Fala para o teu irmão que está do seu lado. Deus quer que você viva uma história de poder nesse tempo. Faça a diferença, querido. Aleluia.

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6: Cinco meninos estavam comprando pipas, papagaios, quadrados, não é? Cada região chama de um jeito. Mas eram papagaios, pipas, quadrados com logotipo de clube de futebol. E um comprou um logotipo do Palmeiras, o outro comprou um papagaio com o logotipo do Flamengo, outro comprou um quadrado com o logotipo do Curitiba e assim por diante. Cada um com um clube diferente. E cada um disse: ah, o meu vai ganhar, porque o meu é do Palmeiras. E o outro disse: não, o meu é do Flamengo, o meu que vai ganhar. O meu vai muito mais alto. E o outro falou: não, o do Santos é que vai ganhar. E o outro falava: não, o do Curitiba é que vai ganhar. E assim eles foram apostar no campinho. Qual papagaio, qual pipa, qual quadrado iria voar mais alto? E todos eram iguais, só mudava o logotipo, só mudava o clube. Aí os cinco meninos estão lá, empinando os papagaios, empinando as pipas, e eles foram subindo, foram subindo, foram subindo, foram subindo, foram subindo, e subiram iguais. E não saíam ali daquele nível. Estavam sempre juntos. Às vezes um subia mais, abaixava e depois o outro ia. Mas na média estavam todos equilibrados. Aí os meninos não entenderam. Poxa, peraí. Vamos pedir uma explicação para o homem que fez essas pipas. Porque eu pensei que a diferença do clube iria fazer subir mais alto. Vamos falar com ele. E foram conversar com o homem que fazia as pipas, os papagaios, os quadrados. Por quê que todos eles subiram iguais? Por quê que um não foi mais alto do que o outro? E o homem, o que fez as pipas, respondeu: olha só, o que faz uma pipa subir mais ou menos é o vento. E o que faz ir mais longe ou mais perto é a linha que você dá. A diferença não está na cor da pipa, na cor da seda, no logotipo do clube. A diferença está no vento e na linha. Vocês entenderam? Ah, entendemos. Quer dizer que é o vento e a linha que faz a diferença. Isto mesmo, disse o homem. E o homem, que era cristão, aproveitou e disse aos meninos: por que que todos nascem iguais e uns vencem e outros não? Por que que todos, sendo semelhantes, fazem diferenças na vida? Não é por causa da cor e nem por causa da situação. O que faz a diferença é o vento e a linha. Vocês sabiam, crianças, disse o homem, que o vento é o símbolo do Espírito Santo? O vento que você tem do Espírito Santo é que vai fazer a diferença na sua vida. Se você não tiver o vento do Espírito Santo, você não vai subir não, vai ficar no chão. E se você não tiver a linha, que é a fé, você não chega longe. A linha é a fé. Quanto mais linha você tiver, quanto mais fé você tiver, mais longe você irá. Compreenderam? Aí os meninos, compreendendo perfeitamente a lição, foram empinar pipas, foram empinar os quadrados, os papagaios, e pelo resto da vida levaram aquela lição. O que faz a diferença é o vento do Espírito e a nossa fé. Se você não tiver fé, você vai ficar nos limites. Nunca vai superar a expectativa. Se você tiver uma grande fé, você vai passar do horizonte. Você vai chegar aos confins da terra. E se você tiver o vento do Espírito soprando na tua vida, você vai atingir as maiores alturas. Deus dá condições iguais para todo mundo. Você é que vai dizer quanta linha você quer dar na tua pipa, no teu quadrado, no teu papagaio. Ter fé depende de você. Jesus disse: se tiverdes fé do tamanho de um grão de mostarda, direis a este monte: monte, desarraiga-te daí e lança-te no mar. Se você não duvidar no seu coração e crer que se fará aquilo que diz, tudo o que disser lhe será feito. Está compreendendo? É você que dá a linha para a tua pipa. É você que solta a linha. Se você tem medo de soltar a linha, achando que vai perder a pipa, você não vai para as maiores alturas, não. Tanto é que Jesus sempre falava: não tenha medo, não temas, crê somente. Então, solta a tua fé. Solta aí a linha da tua pipa. Dá a linha, dá a linha. Agora, o vento está soprando. E cada vez mais a teu favor. Solta a linha, aumente a tua fé. Tenha fé, creia, porque a vitória é tua em nome de Jesus.

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4: Nós vamos falar sobre a vontade de Deus. Ok, igreja? Todos de pé, por favor, em reverência à palavra de Deus. Veja se perto de você tem alguém sem a Bíblia, sem o Evangelho. Chega perto desta pessoa, mostra para ela onde nós vamos ler e acompanhe comigo, vamos lá. Jesus disse assim: "Nem todo o que me diz Senhor, Senhor entrará no reino dos céus, mas aquele que faz a vontade de meu Pai que está nos céus." Amém, igreja? Eu vou ler outra vez. Jesus disse: "Nem todo o que me diz Senhor, Senhor entrará no reino dos céus, mas aquele que faz a vontade de meu Pai que está nos céus." Amém? Agora eu leio e toda a igreja repete em seguida, bem alto: "Nem todo o que me diz Senhor, Senhor entrará no reino dos céus, mas aquele que faz a vontade de meu Pai que está nos céus." Amém? Você crê na palavra de Deus? Então desocupe as tuas mãos e vamos dar a melhor salva de palmas para esta palavra e glorificar a Deus por esta palavra. Isso, dá glória a Deus, bem alto. Mas diga de uma tal maneira que a tua voz seja ouvida lá no céu. Isso, diga: "Glória ao teu nome, Senhor. Bendito seja o teu nome, Senhor." Isso, aplaude mais ainda e glorifica mais ainda. Vamos deixar o diabo com raiva. Isso, aplaude mais ainda. Vamos chamar a atenção dos anjos de Deus. Vamos mostrar na terra a melhor salva de palmas que já se deu para o nosso Deus. Senhor Deus, recebe estas palmas agora. Eu quero que através do rádio também a tua palavra vá e produza o resultado para o qual está sendo mandada. Retira, meu Deus, todo impedimento, tudo que se opõe à pregação da tua palavra. Remove agora e abençoe cada vida. Abre os ouvidos, mas abre também os corações. Dá entendimento da tua palavra e abençoa o pregador agora. Fala através dos nossos lábios. Fala cada vida aqui neste momento, em nome do Senhor Jesus. Amém. Diga amém, Jesus. Podeis sentar, igreja. Jesus deixou bem claro que não adianta falar Senhor, Senhor e esperar que com isso você entre no céu. Isso significa que as pessoas religiosas não estão garantidas para a vida eterna. As pessoas que reconhecem que Jesus é o Senhor não estão garantidas para a vida eterna. Porque ainda que você não reconhecesse que Jesus é o Senhor, Ele vai continuar sendo o Senhor para sempre. Amém? Ele não precisa do seu reconhecimento para ser declarado Senhor, porque Ele é o Senhor dos senhores. Então a pessoa falar, eu acredito em Deus, eu acredito em Jesus, e orar bastante, ah Senhor, Senhor. Jesus disse, nem todo o que me diz Senhor, Senhor, entrará no reino dos céus, mas aquele ou aquela que faz a vontade do meu Pai que está no céu. Então quer dizer que a fé tem que ser acompanhada por obras. A fé sem obras é morta. A pessoa não pode só crer de boca e agir totalmente diferente da maneira que ela prega, ou que ela vive, ou que ela aprendeu na Bíblia. Porque o Senhor Jesus, Ele sabe julgar com justiça, e um dia cada pessoa vai se apresentar diante dEle para uma verificação final. Jesus colocou que a condição para que a pessoa entre no reino dos céus é fazer a vontade do Pai. Se não fizer a vontade do Pai, não tem chance. Eu quero te mostrar o seguinte: quando nós aprendemos a orar, nos ensinam a oração do Pai Nosso e nos ensinam a dizer: seja feita a tua vontade, assim na terra como no céu. A vontade de Deus é tão importante que cada um aprende a fazer esta oração para que um dia se coloque à disposição de Deus para fazer a sua vontade. É uma vontade tão importante que o próprio Senhor Jesus declarou que veio para cumprir esta vontade. Leia comigo São João capítulo 6, versículo 38. Jesus disse assim: porque eu desci do céu não para fazer a minha vontade, mas a vontade daquele que me enviou. O próprio Senhor Jesus se submeteu à vontade de Deus. E qual é a vontade de Deus? Qual é a vontade de Deus que nós temos que nos sujeitar? Então, o próprio Senhor Jesus responde no versículo 40: porquanto a vontade daquele que me enviou é esta, que todo aquele que vê o Filho e crê nele tenha a vida eterna, e eu o ressuscitarei no último dia. Esta é a vontade de Deus, que a pessoa creia somente no seu Filho Jesus, que não creia em santo ou santa, em padroeiro ou padroeira, em entidade ou espíritos, que não creia em outros deuses ou divindades, que não acredite em astros ou planetas. A vontade de Deus é que cada pessoa creia unicamente no Senhor Jesus. E Jesus, quando declarou, eu vim fazer a vontade do Pai, não a minha, preste atenção e acompanhe comigo. Você sabe muito bem que Jesus só começou a anunciar o reino de Deus quando ele tinha 30 anos de idade. Mas Jesus sempre soube que ele era o Filho de Deus. Aos 12 anos de idade, ele passou alguns dias sozinho em Jerusalém, e Maria e José ficaram procurando o menino Jesus naqueles dias, preocupados, achando que ele havia se perdido. E quando Maria encontrou Jesus, disse: meu filho, por que você fez isso com a sua mãe? E Jesus tinha 12 anos de idade. E Jesus disse: você não sabe que me convém cuidar dos negócios de meu Pai? Então Jesus sempre soube quem ele era. Porém, desde o seu nascimento até os 30 anos de idade, Jesus nunca fez uma oração para curar um doente. Até os 30 anos de idade, mesmo tendo poder para dar vista aos cegos, Jesus nunca curou qualquer pessoa, nunca expulsou nenhum demônio. Sendo filho de Deus, sabendo qual era o trabalho dele, ele nunca fez qualquer milagre antes dos 30 anos. nunca fez nada. E a primeira coisa que ele foi fazer, antes de começar a pregar, antes de começar a curar doentes, antes de começar a expulsar demônios, a primeira coisa que ele fez foi a vontade do Pai. Nenhuma pessoa pode começar nada sem antes se submeter à vontade do Pai. Então, com 30 anos de idade, Jesus vai até o Rio Jordão, onde João Batista, seu primo, está batizando os pecadores nas águas. E Jesus entra na fila como se fosse também uma pessoa comum. E ele vai fazer a vontade do Pai. Ele está esperando chegar a sua vez para ser batizado. E quando finalmente o Senhor Jesus está dentro do Rio Jordão, de frente com João Batista, João Batista diz para Jesus: eu não vou te batizar. Eu é que preciso ser batizado por ti, e vens tu a mim? Então veja comigo aqui São Mateus capítulo 3, versículo 15. Jesus, porém, respondendo, disse-lhe: deixa por agora, porque assim nos convém cumprir toda a justiça. Veja, a vontade de Deus, a vontade do Pai. Jesus, a primeira coisa que ele faz é se batizar nas águas. Mas o batismo nas águas não é para pecador? É para pecador. O batismo nas águas não é para lavar pecado? É para lavar pecado. Mas o Senhor Jesus tinha algum pecado para lavar? Não. Por isso que João Batista não queria batizar o mestre. João Batista dizia: eu é que preciso ser batizado por ti, e vens tu a mim. Então, o Senhor Jesus, ele está se submetendo à vontade do Pai para dar o exemplo. Ele que não tinha nenhum pecado, se batiza como se fosse um pecador. E ele se batiza com 30 anos de idade. Ele não foi batizado quando era nenê. Ele se batizou como adulto, com temor de Deus, como se ele fosse uma pessoa comum que precisa cumprir a justiça. Em outras palavras, ele está dizendo que não existe pessoa na terra, por melhor que seja, que não precise do batismo nas águas. Tem gente que fala: ah, isso não é para mim não, isso é para o meu cunhado, que aquele é um pinguço, um pecador. Tem gente que fala: não, o batismo não é para mim não, eu sou uma pessoa boa, eu não preciso me batizar. Ah, eu sou uma pessoa religiosa, vou na igreja, eu não tenho vício, eu não fumo, não bebo, não jogo, não falo palavrão, sou bom filho, sou bom marido, sou uma boa esposa, eu não preciso me batizar, eu oro muito, toda hora eu estou falando: Senhor, Senhor. Pois é, Jesus disse que não adianta. Se você não fizer a vontade do Pai, mesmo sendo bonzinho e sendo boazinha, você vai queimar no inferno. Porque o Senhor Jesus, ele só vai aceitar no reino dos céus pessoas que fazem a vontade do Pai. Então ele mesmo foi batizado. O próprio Senhor Jesus se batizou. Aí, depois de batizado, ele começou a pregar e anunciar o reino de Deus, curar doentes, expulsar demônios, purificar leprosos, fazer aleijados andarem, até ressuscitar mortos. Então ele começou a fazer a obra de Deus, mas para isso ele se batizou. E não te parece estranho ou importante demais que o Senhor Jesus tenha se batizado como início do seu ministério? E logo depois de ressuscitado, a ordem que ele dá para os novos convertidos que creem no evangelho é justamente o batismo. Ele disse para que o evangelho fosse pregado por todo mundo, a toda criatura, e os que acreditassem, ele falou, e os que acreditassem que fossem batizados. É a primeira coisa que a pessoa tem que fazer. Vamos lá em São Marcos, capítulo 16, o versículo 15 e o 16. Vamos confirmar isso, porque eu gosto de abrir a Bíblia para você ver que aqui não tem invenção, não. O que nós estamos anunciando é a vontade de Deus. Então olha aqui, ó. E disse Jesus: ide por todo o mundo, pregai o evangelho a toda criatura. Quem crer, quem acreditar e for batizado, será salvo. Veja, não adianta você querer orar pelos doentes, expulsar demônios, fazer maravilhas, se você ainda não é batizado nas águas. Jesus disse: se batiza. Se você crê, você se batiza. E olha o que acontece depois que a pessoa se batiza. Veja o versículo 17: e estes sinais seguirão aos que crerem. Em meu nome expulsarão os demônios, falarão novas línguas, pegarão nas serpentes, e se beberem alguma coisa mortífera, não lhes fará dano algum. E imporão as mãos sobre os enfermos e os curarão. Amém? Quem já é batizado nas águas aqui, levante a mão. Muito bem, abaixe a mão. Quem ainda não é batizado nas águas ainda, levante a mão. Opa, tem bastante gente. Você que ainda não é batizado nas águas, o diabo ainda consegue te assustar, consegue te apavorar. Mas depois que você se batizar nas águas e cumprir a vontade de Deus, meu querido, minha querida, você nunca mais vai ter medo do diabo, porque aí é o diabo que vai ter medo de você, é o diabo que vai correr de você. Todos que são batizados nas águas, já fizeram a vontade de Deus, têm poder para expulsar os demônios. Você não queria fazer esse trabalho que nós fizemos aqui hoje? Hã? Mandar os demônios embora? Pastor, tenho medo. Que nada. Depois que você se batizar, é o demônio que vai ter medo de você. Mas você tem que fazer a vontade do Pai. Vamos continuar acompanhando aqui esse estudo, verificando o seguinte: quando uma pessoa faz a vontade do Pai e se batiza, Jesus foi o primeiro, Ele é o nosso primogênito, Jesus é a primícia. Quando Ele saiu das águas do Jordão, o céu se abriu sobre Ele. E o Espírito Santo, em forma corpórea de uma pomba, veio e pousou sobre ele. E a multidão ouviu uma voz no céu que dizia: este é o meu filho amado, em quem eu me comprazo. Quando você se batizar nas águas agora, porque o batismo está chegando, quando você descer as águas, no momento que você começar a descer os degraus ali, tem 30 mil litros de água lá dentro. Quando você começar a descer aquele degrau, se preparando para ser batizado, naquele instante, o céu vai estar se abrindo sobre este lugar. E o primeiro milagre que vai acontecer é este: você vai sair da água e Deus vai declarar: você é o meu filho amado, você é a minha filha amada. E como filho de Deus, você passa a ter privilégios. Como filho de Deus, como filha de Deus, você passa a ter honras. A Bíblia declara que você se torna filho de Deus. Leia São João capítulo 1, versículo 12. O que está escrito lá? Mas a todos quantos o receberam, deu-lhes o poder de serem feitos filhos de Deus. Ora, se você é filho de Deus, tem que ter privilégio. O Senhor Jesus declarou que, como filho de Deus, você não vai ser um membro, por exemplo, ilegítimo da família. Jesus declarou que você, se fizer a vontade do Pai, você vai fazer parte da família de Deus. Leia comigo aqui, São Marcos capítulo 3, versículo 35. Jesus disse: porquanto, qualquer que fizer a vontade de Deus, esse é meu irmão, e minha irmã, e minha mãe. Amém? Quando a pessoa faz a vontade de Deus, ela se torna filho de Deus e se torna irmão do Senhor Jesus. Meu querido, você tem levado uma surra do diabo. O diabo tem te espancado, tem te torturado. Minha amiga, você tem sofrido na mão desse demônio perverso. Mas espera aí, nós vamos chamar o nosso irmão mais velho, Jesus Cristo. Ele vai dar uma surra no demônio. Ele vai pôr o inferno para correr.
5: você tem essa segurança, você tem essa proteção. Jesus é o primogênito, Jesus é o teu irmão mais velho. E Ele te dá poder e autoridade, porque agora, com o batismo e fazendo a vontade do Pai, você passa a ter esse privilégio. Você se torna irmão, irmã do Senhor Jesus, e nós somos irmãos. Quantos aqui podem dizer, eu sou irmão do pastor João Rimpe? Mas se você se batizar nas águas, você vai começar a levantar a mão. Porque, ô meu irmãozinho, só está faltando isso para você entrar na família de Deus. Só falta isso para você ter a proteção do Senhor Jesus. E sabe o que mais? Você vai ter a proteção de todos esses irmãos aqui. Porque a partir do momento que você fizer parte desta família, todo este pessoal vai te dar cobertura de oração. Por exemplo, quantos aqui já fizeram uma oração pelo pastor João Ribe? Levante a mão. Olha só. Olha só. Eu estou com uma cobertura boa. E eu tenho orado por você. Amém? Tenho orado muito por você. Você está debaixo da cobertura também da oração da igreja, dos teus irmãos aqui. Mas a cobertura mais importante é a que o Senhor Jesus vai te dar através do seu sangue precioso. Com o sangue de Jesus você vai desafiar as turbas do inferno. Você vai desafiar os demônios do inferno. Você vê, a gente vai fazer uma oração para expulsar demônio. Tem gente que até estranha, porque eu falo, demônio, eu te desafio. Você não estranhou na hora que eu falo, demônio, eu te desafio. Você não acha que eu sou muito macho? Demônio, eu te desafio. Até esquisito, né? Aí o demônio olha furioso para mim. Mas quando ele olha para mim, que ele quer me arranhar a cara, que ele quer avançar em cima de mim, ele olha direito e ele vê na minha frente o meu irmão mais velho, Jesus Cristo. É por isso que eu sou macho mesmo. Por isso que eu desafio o demônio. Eu dou uma surra no demônio, porque se o demônio reagir, se o demônio reagir, meu irmão mais velho pega ele. O meu irmão mais velho. Ah, deixa o demônio reagir. Deixa o demônio tentar me reagir. Eu nunca contei para vocês. Uma vez eu tinha feito uma oração de libertação e expulsado muitos demônios. E eu fiquei cansado, porque esse trabalho cansa a gente. Expulsar demônios é uma guerra espiritual cansativa. Eu fiquei cansado, eu cheguei exausto em casa e eu deitei na cama. Apaguei a luz. Estou deitado no quarto. Aí eu senti, a porta ficava aqui assim do meu lado. A porta do quarto, eu deitado aqui, a porta aqui. Eu deitado, eu senti que tinha alguém na porta. E eu olhei e vi um homem quase da altura do batente, forte. A pele dele bronzeada como se fosse queimada no fogo. Sabe quando a dona de casa está passando roupa e queima com ferro assim a pele e fica aquele vermelho? A pele inteirinha daquele jeito. O corpo inteiro daquele jeito. Ele não usava uma roupa. Mas também não tinha sexo, não era homem nem mulher, mas tinha aparência de homem, musculoso, forte e aquela cor de queimado no fogo. E eu olhei para a porta e ele olhou para mim, um olhar muito frio. E eu fiquei nos olhos dele e ele saiu da porta e foi andando e parou no meio da minha cama e ficou de pé assim, de pé. No meio da minha cama e me olhando feio e eu olhando para ele também. Aí eu senti que na porta tinha outro. Olhei e um outro menor do que aquele também entrou com a mesma cor de pele e ficou à direita daquele. Senti que na porta tinha outro. Olhei e veio outro e se pôs ao lado daquele e foram entrando. E entrando, encheram o meu quarto, rodearam toda a minha cama. Eu entendi que eram os demônios que a gente havia desafiado naquela reunião. Os demônios que a gente tinha expulsado. Eu senti que eram todos eles. Rodearam a minha cama, me cercaram de várias estaturas. E aquele era o maioral deles. Aquele continuava, todos eles, olhando para mim. E eu com o meu olhar, eu fui olhando nos olhos de um por um. Fui perseguindo um por um, olhei olhei fundo nos olhos deles, olhei e voltei nos olhos daquele grandalhão. Olhei bem nos olhos dele e ele me olhava feio, todos eles. Aí eu fechei os meus olhos e fiz uma oração em espírito. Eu disse: meu Deus, como é maravilhoso te servir. Ainda que a minha cama seja levada para o meio do inferno, ainda assim eu não temerei mal algum, porque tu estás comigo. Fechei os meus olhos e dormi a noite inteira na maior paz. Meu amado, você vai estar debaixo da cobertura de Deus se você fizer a vontade de Deus. Agora, se eu sou filho de Deus, eu tenho que ter privilégios. Vamos acompanhar Romanos capítulo 8, versículo 17. Eu já sei que eu tenho privilégio de filho, privilégio de proteção, privilégio de autoridade. Eu sei que eu estou debaixo da vontade de Deus, mas só isso? Não, deve ter algo mais. Romanos 8, 17, está escrito assim: e se nós somos filhos, somos logo herdeiros também, herdeiros de Deus e co-herdeiros de Cristo. Ora, Jesus é o Filho de Deus. Se eu também sou filho de Deus, eu tenho direito, como o filho mais velho também tem. Eu sou herdeiro junto com ele. Você passa a ter direito a esta herança celestial. Você passa a ser co-herdeiro com Cristo. Deus fez uma coisa através do Senhor Jesus. Ele deixou um testamento. Um testamento com uma herança grandiosa. Deus deixou através do Senhor Jesus uma herança incalculável. Mas no testamento de Deus, no Novo Testamento, existem cláusulas também, que se o herdeiro não cumprir, se o herdeiro não respeitar, ele perde o direito à herança. Amém, igreja? A vontade de Deus está expressa neste testamento. Qualquer pessoa, para ter direito à herança, à fortuna, à riqueza de Deus, tanto celestial como material, a pessoa tem que se submeter às cláusulas deste testamento. Tem que fazer a vontade do Pai, senão está fora da herança. Agora, você quer as riquezas de Deus? Amém? Você tem que cumprir a vontade do Pai, que está expressa no testamento. E você não pode começar nada, nem orar para doentes, nem expulsar demônios. Você não pode tomar posse desta herança. Você não pode fazer nada se você não se submeter à vontade do Pai. Primeiro, faça como fez o Senhor Jesus. A primeira coisa que Jesus fez foi se batizar. E a primeira coisa que ele mandou os novos convertidos fazerem é se batizar. Ide por todo o mundo, pregai o evangelho a toda criatura. Quem crer e for batizado será salvo. É a primeira coisa. Eu quero fazer um convite para quem ainda não é batizado nas águas. Toda a igreja, fique de pé, por favor. Você quer a herança de Deus? Você quer a proteção do Senhor Jesus? Você quer desafiar os demônios? Você quer ter cobertura do céu? Você quer ser protegido por Deus? Então você tem que fazer a vontade de Deus, a vontade do Pai. Todas as pessoas, mesmo aquelas que já se decidiram batizar, todos que já resolveram que vão se batizar, eu quero fazer mais uma oração por todos vocês, porque o diabo não pode roubar a tua bênção. Todos que vão se batizar no próximo batismo nas águas, vem aqui para frente em nome do Senhor Jesus. Eu quero fazer mais uma oração por vocês, porque o diabo não pode roubar o que você está prestes a receber através do Novo Testamento do Senhor Jesus. Você quer se tornar herdeiro e você quer tomar posse dessas bênçãos, dessa cobertura. Você quer ter a proteção do teu irmão mais velho, Jesus Cristo. Então vem para cá. vem para cá. Olha quanta gente chegando, igreja. Vamos aplaudir o Senhor Jesus. Olha quanta gente resolvendo tomar posse da herança de Deus. Venha para cá. Eu quero fazer uma coisa. Eu vou orar com vocês que vão se batizar. E olha, tem mais gente chegando. Domingo passado aquele moço lá falou que estava em dúvida. Hoje ele está aí na frente. Vamos aplaudir o Senhor Jesus. Por isso que a gente tem que ficar pregando mesmo. Tem que ficar pregando, é ou não é? Mas ele veio andando com o próprio pé aqui na frente, como vocês vieram, certo? Todos vieram aqui para frente. Então eu quero chamar também, olha aqui, sabe aquele filho que está com o pai, está de posse da herança, tem tudo, mas ele não quer ficar na casa do pai. Ele fala assim: eu vou curtir a vida, eu vou para o mundo, vou aproveitar o mundo. E esse filho, essa filha, sai da casa do pai e vai para o mundo. Só que lá no mundo, o mundo jaz no maligno. O que acontece? A pessoa vai comer as bolotas dos porcos, vai comer o lixo da sociedade, vai ficar acometida de doenças e sofrimentos, até que a pessoa se lembra: peraí.

0: Você que estava afastado, afastada, hoje você está sentindo esta vontade. Você quer sair daqui de posse da tua herança. Você quer que a tua vida seja restaurada, transformada. Você quer tudo isso que foi pregado aqui. Então, ouça a voz do Espírito Santo. Não fique no seu lugar. Venha aqui para frente em nome do Senhor Jesus. Sai do seu lugar, venha do jeito que você está. Você que estava afastado, afastada, desviado, desviada, venha aqui para frente. Você que está fraco, fraca na fé e quer ter toda a autoridade, privilégio de filho de Deus, de filha de Deus, venha aqui para frente. Não são só essas pessoas, não. Tem mais gente que precisa vir aqui na frente. Venha. Você está sentindo que o Espírito Santo está te chamando? Tá, né? Eu sei que tá. Está sentindo, sim. Então venha. Porque Deus tem algo tremendo para te entregar. Deus, Ele vai tirar a roupa suja do pecado e Ele vai te dar uma veste nova. Ele vai colocar uma sandália nos teus pés. Ele vai colocar um anel no teu dedo. Ele vai mandar fazer uma festa no céu, porque você está voltando para a casa do Pai. Vamos orar? Se tem mais alguém que quer vir, venha correndo, porque nós vamos orar. A festa vai começar. Tem mais alguém que quer vir? Vem. Você está vindo? Então vem. Estava faltando você para a festa. Esperávamos você. Vamos ajoelhar aqui na frente. Coloque a mão direita sobre o teu coração. Deus te ama muito. Deus acha que você não tem defeito. Deus te ama tanto que Ele vai cumprir na tua vida a sua vontade. Deus tem um plano para você. Deus tem uma vontade para você. E Deus vai cumprir esta vontade de tanto que Ele te ama. A vontade de Deus é que você seja salvo. A vontade de Deus é que você tenha a vida de verdade. A vontade de Deus é que você seja ressuscitado, ressuscitada no último dia. Então, com a mão direita sobre o teu coração, ore assim comigo: meu Deus e meu Pai, neste momento eu dobro os meus joelhos para me render ao Senhor e pedir o perdão dos meus pecados. Meu Deus amado, meu Deus querido, me ajuda a cumprir a tua vontade. Me fortalece, me orienta, me ajuda. Retira todo impedimento, tudo que me atrapalha, e me abençoe agora, em nome de Jesus. Só os que vão se batizar no próximo batismo, ore comigo assim. Só os que vão se batizar: meu Deus e meu Pai, eu vou cumprir a tua justiça no próximo batismo, e vai ser o dia do meu renascimento. Vai ser o dia em que o céu vai declarar que eu te pertenço. Vai ser o dia em que farei parte verdadeiramente da tua família. Por isso, meu Deus, dê a partir de agora a proteção que eu preciso. Coloca o teu exército de anjos para me guardar e me segurar com firmeza até o fim. Não permita que nada atrapalhe o meu batismo, porque eis-me aqui para fazer a tua vontade, em nome de Jesus. Assim seja.
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1: 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Então, pode entrar em contato conosco através de WhatsApp de rádio ou através desses números que acabou de chamar a bocado. Então, continue ligado com a emissão de rádio Voz da Guiné. 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Entre eles, e tem aquele mais fácil que Bissau Rádio, não é que por ouvir, sim. Tene Mega. Então, um abraço para todo o boss que sempre te acompanha a Rádio Voz da Guiné.

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1: Um homem saiu em uma viagem de avião. Era um homem que acreditava em Deus e sabia que Deus estaria com ele, dando-lhe proteção. Durante a viagem, quando sobrevoavam o mar, um dos motores falhou e o piloto teve de fazer um pouso forçado no oceano. Quase todos morreram, mas o homem conseguiu agarrar-se a alguma coisa que o conservou na superfície. Ficou boiando à deriva por muito tempo, até dar em uma ilha não habitada. Ao chegar à praia, cansado porém vivo, agradeceu a Deus por aquele livramento maravilhoso da morte. Ele se alimentou de peixes e ervas. Conseguiu derrubar algumas árvores e, com muito esforço, construiu um abrigo tosco com paus e folhas que o protegia do sol e da chuva e onde podia passar a noite. O homem ficou todo satisfeito e mais uma vez agradeceu a Deus porque agora podia dormir sem medo dos animais selvagens que talvez pudessem existir na ilha. Um dia, ele estava pescando e havia apanhado muitos peixes. Tendo conseguido comida abundante, estava satisfeito com o resultado da pesca. Entretanto, ao voltar-se na direção de sua casa, qual não foi sua decepção ao vê-la em chamas? Sentou-se numa pedra e pôs-se a lamentar e chorar. Deus, como o Senhor pôde fazer isto comigo? O Senhor sabe que eu preciso muito desta casa para me abrigar e a deixou se queimar inteira. O Senhor não tem compaixão de mim? Nesse momento, uma mão pousou no seu ombro e ele ouviu uma voz lhe dizendo: "Vamos, rapaz." O homem se virou boquiaberto a fim de verificar quem falava com ele e qual não foi sua surpresa ao ver à sua frente um marinheiro que lhe disse novamente: "Vamos, rapaz. Nós viemos buscá-lo." "Como é possível? Como vocês souberam que eu estava aqui?" E o marinheiro respondeu: "Ora, amigo, vimos os sinais de fumaça que você fez, pedindo socorro. O capitão ordenou que o navio parasse e que eu viesse buscá-lo naquele bote ali adiante." Os dois entraram no bote e se dirigiram para o navio, que o levaria em segurança de volta para sua família e para a vida. Quantas vezes nossa casa queima e nós gritamos como esse homem? Na Bíblia Sagrada lemos que todas as coisas contribuem para o bem daqueles que amam a Deus. Às vezes é muito difícil aceitar isso, mas é assim que funciona. É preciso acreditar e confiar. Siga seu coração e a resposta lhe será dada.

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2: Nossa saudação fraternais também para tudo no horário ouvintes. Essa contém a série emissão de rádio Voz de Guiné, que está transmitida via online a partir de capital Bissau, na Guiné-Bissau, para tudo cantos do mundo. Você também não mantém as de Guiné-Dari, para o que está no Bino ali na Guiné-Bissau e para o que está no Bino no interior do país, na zona leste, para Fatá, Gabu, aquelas zonas assim. E para o também que está no Bino na zona sul, concretamente lá na Buba, Catió, entre outras zonas que está acompanhando a região do sul. E para aqueles também que estão no Bino lá para a zona lá de Bulama, você até não mantém de Guiné-Dade. Então, somar como falou, essa emissão de rádio Voz da Guiné, que está trabalhando 24/24 a partir ali de capital Bissau. No é que nós atenciou músicas variadas de diferentes países, músicas de Guiné-Bissau, músicas de outros países de África, e somar também música de outros continentes, continente europeu, americano, de forma para poder agradar no rádio ouvintes que te acompanha este no rádio na diferente cantos do mundo. E óbvio que nós recebemos mensagem no WhatsApp de diferentes ouvintes que te acompanham no rádio nas diferentes cantos do mundo. De nossa parte, nós falamos muito obrigado, vou contar mesmo, deixando mensagem através de nosso WhatsApp e também eu pude seguir a página de Rádio Voz de Guiné na Facebook, onde é que eu pude estar sempre atualizado com informações tanto de Guiné-Bissau e suma também de outros países. Consultando a página na Facebook, Rádio Voz de Guiné, vou passar também seguindo a partir daquela página de rádio na Facebook. Não contém notícias mais músicas na no edição de AOS, você até não mantém as de Guiné-Dari. O bloco sempre está acompanhando, que me está entrando em contato com nós, para deixar alguma mensagem, no número está sempre à sua disposição. WhatsApp de rádio, yes, eu posso deixar uma mensagem através de no número que 95-541-39-71. 95-541-39-71. Então esse é o WhatsApp de rádio Voz da Guiné, 95-541-39-71. Ou para o comissário entrar em contato conosco para caso de alguma necessidade ou prestação de serviço, então por ligando para 95-576-5538, 95-576-5538, ou para 96-673-3095, 96-673-3095. Então, esse é o número que está à boa disposição em caso de precisar de algum serviço, naquilo que tem a ver com publicidade, parceria. Esse número que pode ligando para ele, nós estamos sempre à disposição para atender a ligação. Então, pode entrar em contato conosco através de WhatsApp de rádio ou através desses números que acabou de chamar a bocado. Então, continue ligado com a emissão de rádio Voz da Guiné. Alguém fala como é que ouviu música e emissão também ouve voz. Isso é uma que de costume por ouvir nas diferentes plataformas digitais. Não poder acessar e sintonizar nas diferentes plataformas digitais. Entre eles, e tem que o mais fácil que Bissau Rádio. Não é que por ouvir sim. Tem mega. Então, um abraço para todo o boss que sempre te acompanha, Rádio Voz da Guiné.

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Aquela mãe triste procurou o pastor da igreja e se lamentou. Ela disse: "Pastor, eu não sei mais o que fazer com a minha filha, porque ela não quer receber Jesus como Salvador. Ela tem 17 anos e diz que é muito jovem para isso. Ela não quer saber de igreja, nem de Cristo. E sabe, pastor, ela não quer nem me ouvir falar de Jesus. Ela fica brava, fica irada. Pastor, aonde que eu estou errando? Como é que eu devo fazer?" E o pastor, que era um homem muito sábio, disse para aquela mulher: "Minha irmã, me faça uma gentileza. Vá para casa e diga para sua filha que eu quero conversar com ela. Peça para ela vir sozinha aqui na igreja, mas diga que é muito urgente." Então essa mãe voltou para casa e fez como o pastor tinha mandado. E logo estava aquela jovem diante do pastor. E o pastor, olhando para a moça, disse: "Minha querida, parece que a tua mãe anda te aborrecendo muito com essa história de entregar a vida para Jesus, receber Jesus como Salvador, vir para a igreja. Tua mãe anda te aborrecendo, não anda?" E a moça disse: "Demais, pastor. Eu não aguento mais a minha mãe, eu estou ficando até com raiva da igreja." Eu falei: pois é, eu percebi isso. Mas fique tranquila, porque eu vou conversar com a tua mãe e vou pedir a ela que nos próximos 30 anos nunca mais fale de Jesus para você. Porque você é jovem, não é? Ela só vai voltar a falar de Jesus com você só daqui a 30 anos. Está bem assim?" Aí a moça disse: "Mas pastor, e se nos próximos 30 anos eu morrer?" "Não, pastor, 30 anos é muito tempo." "Não, pastor, assim não." Aí o pastor disse: tá bom. "Então vou falar para tua mãe que nos próximos 20 anos nunca mais fale de Jesus para você." "Não, pastor, 20 anos é muito tempo também." "Não, pastor, assim não." "Tem razão. Então vamos fazer o seguinte, eu vou chamar a tua mãe aqui no gabinete e vou pedir a ela que nos próximos 10 anos nunca mais fale de Jesus para você." "Pastor, mas 10 anos é muita coisa." "Tá bom, minha filha, então eu vou falar para ela que nos próximos 5 anos nunca mais fale de Jesus para você." "Poxa! Não, mas pastor, 5 anos? Pastor, eu posso morrer daqui 5 anos." "Tá, então, peraí. Eu vou chamar tua mãe aqui e vou falar para ela que no próximo ano, durante 12 meses, não fale nenhum dia de Jesus para você. Não te convide um dia sequer para vir a esta igreja. Está bom assim agora?" "Mas pastor, 12 meses? 12 meses ainda é muito... Não, pastor, ainda é muito tempo." "Tá, então vou falar para tua mãe que nos próximos 6 meses não fale de Jesus para você." "Pastor, mas 6 meses? Tá bom, minha filha, então vou chamar tua mãe aqui e vou falar para ela que nos próximos 3 meses não fale de Jesus para você de jeito nenhum." "Pastor, 3 meses é perigoso, eu posso sair na rua e posso morrer. Já pensou morrer sem salvação?" "Tá bom, minha filha, eu vou chamar tua mãe aqui então e falar para ela que nos próximos 30 dias não fale de Jesus para você de jeito nenhum. Pare com esse negócio de ficar falando que Jesus é o único Salvador, que você tem que recebê-lo como o único Senhor. Pode deixar que eu vou enquadrar a sua mãe. Nos próximos 30 dias, você não vai receber um convite para entregar a vida para Jesus." "Mas pastor, não é isso que eu quero não. 30 dias é perigoso. Quem sabe o dia de amanhã, pastor?" "Não, pastor, nem 30 dias, nem um dia sequer. Pastor, sabe o que eu entendi agora? Que eu preciso receber Jesus como meu Salvador hoje, e não apenas hoje, agora. Pastor, o que é que eu faço? Eu preciso entregar minha vida para Jesus agora, porque amanhã eu posso morrer, amanhã Jesus pode voltar." "Ah, minha filha, então está bem, então está bem. Faz um favor, chama tua mãe aqui,
porque eu quero fazer com ela uma oração por você. Tá, pastor, por favor, não saia daí que eu volto já já. Aí inverteu a situação. A filha que foi chamar a mãe para vir à igreja. E a mãe chegou dizendo: pastor, quem está vendo? Pastor, o que aconteceu? Aí o pastor disse: minha senhora, a tua filha não quer mais que a senhora fale de Jesus para ela, nem mais um dia. Ela resolveu entregar a vida para Jesus hoje. Está bem assim? Vamos orar pela tua filha, vamos dobrar os joelhos agora. Aí os três dobraram os joelhos. A filha daquela senhora colocou a mão direita sobre o coração e o pastor foi orando e ela repetindo a seguinte oração: meu Deus e meu Pai, e se você que está ouvindo quiser fazer esta oração, faça também, porque o dia de amanhã não te pertence. E se eu fosse você, fazia isto agora, junto com esta moça. O pastor foi dizendo: repita, minha filha, ore comigo. Meu Deus e meu Pai. Pai, você também aí, diga: meu Deus e meu Pai. Muito bem, eu sei que o dia de amanhã não me pertence e que hoje é o tempo da salvação. Por isso, meu Deus, hoje mesmo eu recebo o teu filho Jesus como meu único, suficiente, exclusivo e eterno Salvador. Eu quero, meu Pai, que o meu nome seja escrito no livro da vida e que o Senhor declare tanto no céu como na terra que a partir de hoje a minha alma, o meu corpo, a minha vida, o meu espírito, o meu coração foi comprado, lavado e remido pelo sangue de Jesus.

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3: Pegue o Evangelho, por favor. Abra em Mateus capítulo 3. Nós vamos ler o versículo 15, que é a resposta que Jesus Cristo dá para João Batista, mostrando a razão principal porque ele mesmo tinha de se batizar nas águas, já que João, o Batista, não queria batizá-lo, recusava-se a batizá-lo. Porque primeiro, o batismo é para pecadores, e Jesus é santo, não tinha pecado. O batismo é para salvação, e Jesus Cristo é o próprio Salvador, portanto não precisava se batizar para ser salvo. Mas Jesus Cristo diz, juridicamente, na lei de Deus, por quê que ele tinha que se batizar? Vou pedir para toda a igreja se colocar de pé em reverência à palavra de Deus. Está escrito o seguinte, já acharam? Mateus 3,15. Jesus, porém, respondendo a João Batista, naquela hora do batismo, disse-lhe: deixa por agora, porque assim nos convém cumprir toda a justiça. Então ele o permitiu. Eu vou reler o argumento sólido de Jesus, que fez o maior representante da lei de Deus do Antigo Testamento se curvar ao argumento legal que Jesus Cristo estava usando. Deixa por agora, porque assim nos convém cumprir toda a justiça de Deus. Jesus não poderia ser um cidadão do céu que não cumpriu a justiça de Deus. Todo cidadão da terra está obrigado a cumprir a justiça dos homens. Todo homem que pretende se tornar cidadão do céu tem que cumprir a justiça de Deus. Então Jesus jamais poderia habitar no céu se ele mesmo não cumprisse a justiça de Deus. Que justiça é essa? O que Jesus está falando? João Batista, por ser o maior profeta já nascido de mulher, nem precisou de maiores explicações. Então ele permitiu que Jesus fosse batizado. Mas nós vamos entrar nesse assunto, porque nós não somos o maior profeta nascido de mulher. Pelo contrário, eu e você somos pequenininhos e nós precisamos da orientação da palavra. Por isso eu quero que você repita comigo essa argumentação sólida e poderosa do Senhor Jesus, que fez com que João Batista imediatamente o batizasse. Repita comigo: deixa por agora. Mais alto: deixa por agora. Porque assim nos convém cumprir toda a justiça de Deus. Amém? Quem crê no nosso Senhor Jesus Cristo? Quem crê em Deus, levante a mão assim bem alto. Quem quer ser cidadão do céu e cumprir a justiça de Deus aqui na terra? Então desocupe as tuas mãos e vamos dar a melhor salva de palmas para a sua palavra. Mas tem que ser a melhor salva de palmas, a melhor que você já deu na tua vida. Enquanto você aplaude, abra a tua boca e diga: glória, glória, glória a Deus. Isso, vai aplaudindo e glorificando. Coisa linda, tá lindo. Você que está nos acompanhando à distância, pelo rádio, pela TV, pela internet, junte-se a nós agora. Glorifique a Deus conosco. Diga: glória, glória, glória a Deus. Isso, continua, continua. Pai querido e Deus amado, não só o povo aqui da sede nacional em São Paulo está te glorificando, mas em todo o Brasil, onde tem uma pessoa nos ouvindo, seja pelo rádio, pela internet, na

A rigorosa justiça de Deus está toda detalhada no Antigo Testamento. O resumo da exigência de Deus, o resumo da justiça de Deus, nós encontramos no livro do profeta Ezequiel, no capítulo 18, no versículo 20, que mostra qual é o entendimento da justiça de Deus segundo o Antigo Testamento. O resumo é esse: a alma que pecar, essa morrerá. O filho não levará a maldade do pai, nem o pai levará a maldade do filho. A justiça do justo ficará sobre ele, e a impiedade do ímpio cairá sobre ele. A justiça rigorosa de Deus exigia a justa punição do pecador. Talvez pareça até uma punição exagerada, mas Deus é justo. Essa justiça certa exigia que o pecador pagasse com a própria vida. Ah, mas foi um pecadinho só, um pecadinho de nada. Para você é um pecadinho de nada. Mas o pecado ofendeu a justiça de Deus, e essa transgressão somente pode ser recompensada e retribuída se o próprio pecador morrer devido ao seu pecado. Duro, não? Pecou, tem que pagar com a própria vida. Mas pastor, só adulterei uma vez. Só uma. Por tão pouco você perdeu tua alma. Só roubei uma vez. Só menti uma vez. Só uma vez você mentiu. Por tão pouco você perdeu tua alma. A justiça de Deus é assim rigorosa. Mas o Antigo Testamento, ele termina com uma profecia declarando que a justiça de Deus viria à terra. E é interessante que a última página do último livro do Antigo Testamento declara que a justiça de Deus viria à terra, mas para trazer salvação. Interessante isso. Quero que você vá comigo no último livro, então, do Antigo Testamento, o livro do profeta Malaquias, no capítulo 4. Nós vamos ler o versículo 2. Mas para vós, que temeis o meu nome, nascerá o sol da justiça, e salvação trará debaixo das suas asas. Veja, a justiça de Deus viria à terra, mas aqueles que temem o nome de Deus, a justiça não seria para tirar a vida, mas para dar a vida. A justiça de Deus viria para aqueles que temem o seu nome, não para condenar, mas para salvar. E por aí então você entende que João Batista representa a lei do Antigo Testamento, a justiça de Deus. Por isso que João Batista era aquele pregador rigoroso que condenava todo mundo mesmo e escrachava com o pecador. Por isso que ele era aquele pregador duro, porque ele personificava o Antigo Testamento, a justiça de Deus. Mas agora chega Jesus. Ali onde estava João Batista, o maior profeta já nascido de mulher. E Jesus quer se batizar. Quando Jesus disse: João, me batize, porque assim nos convém cumprir toda a justiça de Deus, significa que todas as exigências do Antigo Testamento, da rigorosa lei de Deus, iriam recair sobre uma única pessoa. E ele seria aquele que assumiria todo o peso da justiça de Deus, da rigorosa justiça de Deus, recairia sobre ele. E ele então

0: Poderia ser, se batizasse ali, se cumprisse a justiça de Deus, se cumprisse o Antigo Testamento, então ele seria o sol da justiça e salvação traria debaixo das suas asas. Eu gosto de Mateus capítulo 23, versículo 37, quando Jesus se compara com uma galinha que quer recolher os pintinhos debaixo das suas asas. Porque ele traz salvação debaixo das suas asas. Quando Jesus disse aquilo para João, então João imediatamente o batizou. E ali, toda a rigorosa lei de Deus do Antigo Testamento, todas as exigências de Deus recaíram sobre Jesus. É como se ele dissesse: a partir de agora, a justiça de Deus é comigo. A partir de agora, ninguém mais decide sobre a justiça de Deus, quem vai para o céu ou quem não vai, a não ser eu mesmo. Era isso que Jesus Cristo estava encarnando naquele momento, a justiça de Deus. Tudo recaiu sobre ele. Todas as exigências do Antigo Testamento recaíram sobre ele. Quando Jesus Cristo estava morrendo na cruz, dois ladrões estavam ao seu lado, um à direita e outro à esquerda. Um dos ladrões queria que Jesus operasse um milagre, os pregos saíssem das suas mãos e eles descessem da cruz e se salvassem fugindo. E ele zombava de Jesus: mas você pode ou não pode? Você é o Salvador ou não é? Tem poder ou não tem para fazer isso? E Jesus, quieto, foi o pecador arrependido do lado direito, o ladrão que morria, que repreendeu o companheiro e disse, e eu quero que você vá comigo em Lucas capítulo 23, nós vamos ler o versículo 40. Quero que você veja esse detalhe da justiça de Deus. Lucas capítulo 23, versículo 40. Respondendo, porém, o outro ladrão, repreendia-o dizendo: tu nem ainda temes a Deus, estando na mesma condenação, e nós, na verdade, com justiça. Porque o que dizia a justiça de Deus? A alma que pecar, essa morrerá. Nós dois ladrões, com justiça estamos morrendo. Estamos pendurados aqui nesse madeiro. E nós, na verdade, com justiça, porque recebemos o que nossos feitos mereciam, mas este nenhum mal fez. Aquele ladrão arrependido não entendia nada de teologia, mas ele podia sentir, ele podia perceber a inocência de Jesus. Ele acreditou, teve fé em Jesus. Acreditou em tudo aquilo que ele ouviu dizer de Jesus durante aqueles 3 anos e meio em que ele trabalhou na Galiléia e na Judéia e em todo Israel. Aquele ladrão ouviu tanta coisa, ele ouviu que Jesus tinha tanto poder até para ressuscitar os mortos. Então, ao lado de Jesus, ele faz o seu pedido e veja só, a justiça de Deus, agora em Jesus Cristo, operando a salvação. Aquele ladrão olha para Jesus e diz: Senhor, lembra-te de mim quando entrares no teu reino. E Jesus diz: na verdade eu te digo, que ainda hoje estarás comigo no paraíso. Aquele ladrão foi a primeira pessoa salva pela nova justiça de Deus em Jesus Cristo. Jesus inocente assumiu a culpa daquele ladrão. Toda a justiça de Deus que o levou para a cruz, agora estava recaindo sobre Jesus, porque ele teve fé em Jesus, porque ele creu em Jesus. Toda pessoa que se entrega a ele, como fez esse ladrão naquele último momento, toda pessoa que coloca fé em Jesus, naquele momento em que você coloca fé em Jesus, Jesus se torna a tua justiça. Não é você que é justo, Mas Jesus se torna a tua justiça, e eu quero me aprofundar um pouquinho nisso. Primeira carta aos Coríntios, capítulo 1, versículo 30. Primeira carta aos Coríntios, capítulo 1, versículo 30. Mas vós sois dele, em Jesus Cristo, o qual para nós foi feito por Deus sabedoria e justiça e santificação e redenção. Para aqueles que temem o meu nome, nascerá o sol da justiça e salvação trará debaixo das suas asas. Veja aqui a teologia. A teologia dizendo, para quem é dele? Não é? Para quem acredita nele. Quem aqui é de Jesus Cristo? Mas para vós que sois dele, o qual para nós foi feito por Deus. Foi Deus que fez isso. Sabedoria e justiça. Olha só, uma pessoa sábia crê. Automaticamente, ao crer em Jesus Cristo, o Senhor se torna a sua justiça. Naquele momento, a pessoa recebe santificação e redenção. Não é porque a pessoa foi boa, mas é porque ela creu em Jesus Cristo. Jesus se fez a nossa justiça. Quem tem fé nele, sempre recebe, sempre cumpre a justiça de Deus. Aos Romanos, capítulo 4, versículo 3. Quando você tem fé em Jesus, você cumpre a justiça de Deus. Tudo isso aconteceu naquele momento em que Jesus foi se batizar. Ele se tornou a justiça de Deus. E ao viver uma vida santificada, sem nenhum pecado, Jesus Cristo, ao ressuscitar dos mortos, depois de ter morrido em nosso lugar, então ele se torna a justiça de todos aqueles que nele creem. Deixe-me ler isso para você. Pois que diz a Escritura? Creu Abraão em Deus, e isso lhe foi imputado como justiça. Olha só, a justiça é pela fé. Abraão já foi salvo dentro desse princípio, porque creu. Jesus Cristo se tornou a nossa justiça. Quem acredita nisso é justificado. Continuando aqui o versículo 4. Ora, aquele que faz qualquer obra, não lhe é imputado o galardão segundo a graça, mas segundo a dívida. Mas aquele que não pratica, porém crê, oh glória, porém crê naquele que justifica o ímpio, a sua fé lhe é imputada como justiça. Assim também Davi declara, bem-aventurado o homem a quem Deus imputa justiça sem as obras, dizendo, bem-aventurados aqueles cujas maldades são perdoadas e cujos pecados são cobertos. Bem-aventurado o homem a quem o Senhor não imputa o pecado. Pecadores nós somos, mas quando nós cremos naquele que justifica o pecador, então nós não pagamos a pena dos nossos pecados. Nós somos justificados e nos tornamos bem-aventurados, conforme lemos aqui, bem-aventurado o homem, a mulher, a quem o Senhor não imputa o pecado. Quando você crê em Jesus, mesmo não tendo praticado justiça, mas Jesus praticou, e quando você crê que Jesus é a tua justiça, então ele justifica o ímpio. A justiça de Deus é cumprida quando você crê em Jesus e obedece. Vamos confirmar isso aqui também no capítulo 5 aos Romanos, no versículo 18. Pois assim como por uma só ofensa veio o juízo sobre todos os homens para a condenação, assim também por um só ato de justiça veio a graça sobre todos os homens para a justificação de vida. Traduzindo isso que eu li, por causa de um ato falho do primeiro ser humano, todos foram condenados. Também agora, por um só ato de justiça de Jesus, então todos são justificados para a vida. Se por causa de Adão todos morrem, por causa de Jesus todos vivem. Amém? Confirmando aqui, continua a leitura comigo, versículo 19. Porque como pela desobediência de um só homem, de Adão, muitos foram feitos pecadores, assim, pela obediência de um, muitos serão feitos justos. Por isso que aquele ladrão que fez tanta coisa errada, não praticou justiça, na última hora ele recebe a dádiva de entrar no paraíso. É a confirmação da justiça de Deus. Jesus, ele veio trazer justiça à terra, mas todos os que creem nele são justificados. É uma justiça pela fé. Eu não sou justo, mas eu creio no justo. E por ter fé no justo e naquilo que ele fez, então eu me torno justo também. Vamos comigo no capítulo 9 mesmo aqui dessa carta aos Romanos. Versículo 30. Aos Romanos, capítulo 9, versículo 30. Que diremos, pois? Que os gentios, isto é, os pagãos, os estrangeiros, que só acreditavam em falsos deuses, que só praticavam uma fé errada, e que agora estão acreditando em Jesus, esses que a vida inteira acreditaram numa falsa fé, que diremos, pois, que os gentios, que não buscavam a justiça, alcançaram a justiça? Sim, mas a justiça que é pela fé. É pela fé. Eu não sou justo. Mas como eu tenho fé no justo, então eu alcancei a justiça e cumpri a justiça de Deus. Quando eu creio em Jesus, eu tenho que fazer o que ele mandou. E ele disse, quem crer e for batizado será salvo, eu creio nele. Eu recebi Jesus como meu único salvador. Por essa fé que eu tenho nele agora, essa justiça se cumpre na minha vida, porque ele é justo. Mas eu tenho que demonstrar arrependimento. Não basta simplesmente eu crer, eu tenho que demonstrar o arrependimento. Eu não fui justo a minha vida toda, mas agora eu encontrei Jesus, o justo de Deus, que se fez justiça por mim, que assumiu todas as minhas culpas, todos os meus pecados. Então agora ele me justificou, ele me tornou justo, e se agora eu sou justo, eu não posso mais viver como ímpio, concorda comigo? Eu tenho que demonstrar arrependimento pelo tempo em que eu não praticava a justiça de Deus. E tenho que me esforçar agora, demonstrando para Deus esse permanente arrependimento, porque um dia, Deus vai julgar com justiça o mundo inteiro através de Jesus Cristo. Mas ele vai livrar do julgamento aqueles que cumpriram a justiça de Deus, crendo em Jesus, se batizando nas águas e praticando arrependimento. Vamos comigo em Atos dos Apóstolos, capítulo 17, versículo 30. Acompanhe comigo. Mas Deus, não tendo em conta os tempos da ignorância, que a pessoa, quando não conhecia a verdade, fez muitas coisas dignas de morte, acreditou numa falsa fé, praticou a impiedade, mas a pessoa não conhecia a verdade. Deus é justo, mas Deus, não tendo em conta os tempos da ignorância, anuncia agora a todos os homens, a todos, em todo lugar, não é só aqui não, em toda parte, que se arrependam. A primeira pregação de Jesus foi essa: arrependei-vos porque é chegado a vós o reino dos céus. E agora Deus manda todos os homens em toda parte que se arrependam. Porquanto, continuando aqui o versículo 31, porquanto tem determinado um dia em que com justiça há de julgar o mundo por meio do varão que destinou, e disso deu certeza a todos, ressuscitando-o dos mortos. Não adianta você acreditar em Maomé. Não adianta você acreditar em Buda. Não adianta você acreditar em Pedro, Tiago, Tadeu, Expedito, ou seja lá quem for. Não adianta você acreditar em Confúcio ou em quem você quiser, em Kardec. Não adianta. Porque quando chegar o dia em que Deus julgará o mundo com justiça, todos os seres humanos de todas as épocas comparecerão diante do trono. E quando você olhar para aquele trono, não estará sentado nele Allan Kardec. Allan Kardec estará no meio da multidão. Quando você olhar para aquele trono, você não vai contemplar o Buda ali. Porque o homem que foi o primeiro Buda estará no meio da multidão também aguardando o julgamento com justiça. Quando você olhar para aquele trono branco, aquele trono glorioso, você não vai ver o Maomé. Maomé estará no meio da multidão também para ser julgado com justiça. Quando você olhar para aquele trono, você vai ver a única pessoa que recebeu poder para julgar os vivos e os mortos. E Deus deu certeza de quem é essa pessoa, ressuscitando dos mortos. O nome dele é Jesus Cristo. Quando você olhar para o trono, quem você vai contemplar é o nosso Senhor e Salvador Jesus Cristo. A justiça de Deus. Naquele momento a justiça de Deus vai se cumprir para o resto da humanidade. Mas eu e você, que cumprimos a justiça de Deus, que cremos em Jesus Cristo, nos batizamos nas águas, nos arrependemos, mantivemos a comunhão com Ele através da Santa Ceia na igreja, permanecendo fiel ao Senhor, praticando o arrependimento, a santificação, naquele dia, nós estaremos fora do julgamento. Sabe por quê? Porque já fomos julgados. E nós mesmos nos julgamos. Nós fizemos que nem aquele ladrão que morria do lado direito de Jesus. Nós analisamos a nossa vida, o nosso passado, os nossos atos, as nossas obras, as palavras que dissemos. Nós analisamos tudo. E ninguém nos julgou, não. Nós chegamos à conclusão de que somos culpados, de que somos pecadores, somos réus confessos, admitimos a nossa culpa, fizemos que nem aquele ladrão. Nós estamos aqui com justiça, mas este nenhum mal fez. Nós reconhecemos a inocência de Jesus, reconhecemos que Ele é santo e reconhecemos que nós somos imundos. E aí nós nos arrependemos e colocamos toda a fé em Jesus Cristo. E Ele então nos disse uma palavra: se batize nas águas, siga as minhas pegadas, fique firme no meu caminho, coma a minha carne e beba o meu sangue, persevere até o fim, porque desde agora eu sou a tua justiça. E quem crê em mim não entrará em julgamento, mas passou da morte para a vida. Na mesma hora nós já tomamos posse da salvação. Naquele dia em que Ele há de julgar o mundo com justiça, nós pularemos aquela parte, porque já cumprimos a justiça de Deus. Quem não cumprir a justiça de Deus aqui na terra, aqui nessa vida, vai cumprir a justiça lá diante do trono. E lá vai ser pior, porque lá não cabe mais arrependimento, lá não cabe mais batismo, lá não cabe mais comunhão. Quando você cumpre a justiça de Deus aqui e agora, como você está fazendo, então você não precisa ir para julgamento, porque você já cumpriu a justiça de Deus. E quem crê em Jesus Cristo é salvo. Quem crer e for batizado será salvo. É uma justiça pela fé. Vou dizer uma coisa linda para você. Você já está salvo, salva, pela fé em Jesus Cristo. Você vai cumprir a justiça de Deus descendo as águas. Vai ser lindo, vai ser maravilhoso, vai ser glorioso. Mas quando você sair daquelas águas, o céu vai olhar para você. Todos os anjos do céu irão olhar para você e eles vão comentar entre eles: mais uma vida que cumpriu a justiça de Deus e foi lavada e remida pelo sangue do Cordeiro que tira o pecado do mundo. Mais uma vida que cumpriu a justiça de Deus. Fique de pé no seu lugar. Fique de pé. Jesus é a nossa justiça. Quantos aqui confirmam que o recebem como único, suficiente, exclusivo e eterno Salvador? Ergue a mão direita assim bem alto. Todos que vão cumprir a justiça de Deus e passar pelas águas, ergam também a outra mão. Oh glória. Continua com a tua mão esquerda erguida e a direita coloque sobre o teu coração, você que vai passar pelas águas. Ore assim comigo, meu Deus e meu Pai. Não tenha vergonha não, meu Deus e meu Pai. Hoje é o grande dia da minha vida, porque hoje eu vou cumprir a tua justiça. E essa justiça não será mais requerida na minha vida. Eu não entrarei em julgamento, nunca mais perecerei. Eu estou fora de todo juízo, porque eu creio com todo o meu coração que Jesus Cristo é a minha justiça, é a minha salvação e o meu eterno Redentor para todo sempre. Eu creio, meu Pai, que um dia Ele há de julgar o mundo com justiça, porque é o único que cumpriu a tua justiça e se fez a minha justiça. Meu Deus da glória, muito obrigado por tão grande salvação, porque eu temo o teu nome e eu quero perseverar na tua presença, firme com o Senhor, todos os dias da minha vida, por Jesus Cristo, o meu único, suficiente, exclusivo e eterno Salvador para todos sempre. Amém. Continue em espírito agora, com a mão direita sobre o coração, você que vai batizar, porque você vai fazer a tua confissão de fé. Você ouviu que a justiça é pela fé, não é? É uma justiça que vem pela fé. Coloque toda a tua fé nessa oração que você vai fazer agora. Ore assim comigo, meu Deus e meu Pai. Eu creio que o Senhor Jesus nasceu neste mundo, gerado pelo teu Espírito Santo. Eu creio que o seu nascimento foi virginal. Eu creio que a Virgem deu a luz ao Emanuel, ao meu Deus, ao meu Salvador. E eu creio que ele viveu a vida mais santa, irrepreensível, que uma pessoa já viveu neste planeta. Nunca se achou nenhum engano na sua boca e nenhuma acusação contra a sua vida, porque ele é santo. E como santo, ele foi voluntariamente para a cruz do Calvário e levou sobre si todos os meus pecados, todas as minhas iniquidades, e ali ele sofreu o castigo que era justo que eu sofresse. Naquele momento ele se fez a minha justiça. Por isso, meu Pai, eu venho declarar que eu não tenho outro Salvador a não ser o meu Senhor Jesus, e eu creio que ele tem o poder para me garantir a vida eterna, que ele não apenas perdoa os meus pecados, ele me traz a redenção eterna, porque no terceiro dia ele ressuscitou dos mortos, e ele disse: quem cumprir a minha justiça, quem crer e for batizado, será salvo. E eu creio, Senhor, e tomo posse disso, e quero perseverar no arrependimento, na santificação, cumprindo sempre a tua justiça aqui na terra. Meu Pai querido, me sustenta com teu Espírito, me alimenta com o pão da vida, me dá graça, me dá comunhão, e me guarda, Senhor, até o dia final da minha redenção, quando espero estar contigo para todo sempre, porque a tua palavra garante que quem cumpre a tua justiça um dia receberá a coroa da justiça. Meu Deus da glória, desde já eu me alegro em te servir e eu te servirei todos os dias da minha vida e por toda a eternidade, para todo sempre. Amém. Oh, glória. Graças a Deus. Isso, glória, glória a Deus. Vamos dar glória a Deus. Glória a Deus.
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5: Numa pequena cidade, extremamente moralista e religiosa, uma pobre mulher viúva foi arrastada para o tribunal de pequenas causas sob a acusação de que tinha roubado um filão de pão do padeiro. E como o padeiro conhecia praticamente a cidade inteira, afinal de contas, todo mundo comprava na sua padaria, aquele padeiro levou muitas testemunhas contra a pobre viúva. E ali naquele pequeno tribunal que ficou lotado de gente, praticamente metade da cidade presente, exigindo a punição da viúva ladra, o juiz foi obrigado a julgar aquela causa. E o padeiro apontava para a pobre viúva e dizia: Excelência, esta mulher não tem moral, é indigna de viver em sociedade, porque entrou no meu estabelecimento e, se aproveitando que não estava olhando, roubou um grande filão de pão. Por sorte, todos estes moradores viram o que ela estava fazendo e comprovaram o seu crime. Excelência, essa viúva desonesta precisa ser presa! E o juiz, compadecido com aquilo e extremamente triste com tanto rigor, mas sabendo que a lei estava ao lado dos acusadores, o juiz, compadecido, olhou para a viúva, que estava chorosa e de cabeça baixa, e o juiz disse: Minha senhora, por que a senhora roubou este filão de pão? E ela, muito triste, disse:
6: Excelência, estou cheia de vergonha. Eu gostaria que a terra se abrisse e eu entrasse e desaparecesse, porque de fato eu roubei o filão do pão. Mas sabe o que acontece, Excelência? Eu tenho 3 netos. A minha filha é largada do marido e está muito doente. E eu não recebo nem aposentadoria, nada. Excelência, eu não tive outra saída. Eu tinha que roubar, porque senão os meus netos iriam morrer de fome.
5: E o juiz olhou para todas as testemunhas, que não estavam compadecidas coisa nenhuma. Pelo contrário, olhavam com indignação para aquela pobre viúva. E o juiz, doendo-se em seu coração, olhou para a viúva e disse: Minha senhora, eu sou obrigado a aplicar a lei. Ou a senhora paga 10 reais de multa, ou a senhora ficará na cadeia por 10 dias.
6: Mas, Excelência, eu não tenho 10 reais. E se eu for presa, Quem vai cuidar da minha filha doente? E o que será dos meus netos?
0: O juiz disse: minha senhora, ou a multa de 10 reais ou 10 dias de cadeia. E ela disse:
6: excelência, eu não tenho 10 reais. Terei que ser presa porque eu admito, eu confesso a minha culpa.
0: E o juiz disse: muito bem, eu determino que a lei seja aplicada com todo rigor. Então ele abriu a gaveta e tirou dali de dentro a sua carteira. E tirou da sua carteira uma nota novinha de 10 reais. E deu à mulher e disse: minha senhora, pague a multa agora. E como juiz desta corte, eu também determino que cada morador desta cidade, que cada testemunha que está neste tribunal, seja multada em 1 real, cada uma. Sim, uma multa de 1 real para cada testemunha, porque é inadmissível que uma cidade como esta, que se diz religiosa e moralista, permita que uma pobre viúva seja obrigada a roubar para matar a fome de 3 netos. Meirinho, execute agora a minha sentença. Passe imediatamente uma salva e cobre a multa de cada testemunha. E quem não pagar esta multa de 1 real agora, irá para a cadeia. Ou paga 1 real de multa, ou 1 dia na cadeia. E as testemunhas envergonhadas, para não serem presas, foram colocando uma após uma nota de 1 real dentro daquela salva. Inclusive o próprio padeiro, que envergonhado, vermelho e amarelo de vergonha, ele sim queria agora que a terra se abrisse e ele enfiasse a cabeça dentro e desaparecesse. Aquele padeiro teve que puxar a carteira, tirar 1 real e colocar dentro da salva. E quando todo o dinheiro foi colocado sobre a mesa do juiz e contado, deu 235 reais. E o juiz disse: minha senhora, eis aqui 235 reais para que a senhora compre remédio para sua filha e faça uma compra na sua casa para que os seus netos não passem mais fome. A corte está dissolvida. E ele bateu o martelo sobre a mesa e dispensou a todos. E aquela pobre viúva saiu feliz, feliz do tribunal, porque, apesar de notoriamente culpada, saiu dali recompensada, porque o juiz era justo e bom. Pois entenda você isso: Deus é melhor do que qualquer juiz da terra. Ele é o juiz dos juízes. E Deus se preocupa com os órfãos, com os pobres, com as viúvas. E em diversas passagens da palavra de Deus, a ordem para que a viúva e o órfão, e também o estrangeiro e o pobre, sejam abastecidos até a fartura. Veja o que está escrito em Deuteronômio, capítulo 14, versículo 29. Então virá o levita, pois nem parte nem herança tem contigo, e o estrangeiro e o órfão e a viúva que estão dentro das tuas portas, e comerão e fartar-se-ão, para que o Senhor teu Deus te abençoe em toda a obra das tuas mãos que fizeres. Deus determinou que os pobres, os despossuídos, as viúvas, os órfãos, sejam fartos na tua casa, porque se você fizer isto, a tua vida será abençoada, a tua mão se tornará abençoada e tudo quanto você fizer prosperará. Há diversas referências com a mesma promessa. Sabe por quê? Porque Deus nunca se esqueceu dos pobres, nem das viúvas e nem dos órfãos. Quando você estiver diante de um pobre, ou de uma criança, ou de uma viúva, ou de um necessitado, não escondas a tua mão, mas abre-a generosamente. Porque o grande juiz, aquele que se dói no coração por causa da miséria humana, ele te verá secretamente, e o juiz dos juízes te recompensará publicamente. Ele determinará: cumpra-se esta sentença. E o céu e a terra trabalhem em favor desta pessoa que socorreu o pobre, a viúva, o despossuído, o desvalido, e todas as coisas cooperem para o seu bem, e eis que também abençoa as suas mãos, para que tudo quanto fizer prospere. Assim seja feito, porque esta é a sentença do Altíssimo.

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4: Evangelho de Mateus, capítulo 3, versículo 14. Está escrito o seguinte: mas João opunha-se-lhe, dizendo: eu careço de ser batizado por ti, e vens tu a mim? Não confunda esse João com o João Evangelista. Esse aqui é o João Batista. Ele estava lá no Rio Jordão batizando as pessoas, e Jesus pegou a fila. Olha, se misturou ali com os pecadores arrependidos, e quando chegou a sua vez, né? Ele assustou o João Batista, porque o João Batista não esperava que Jesus aparecesse ali para ser batizado. Coisa impressionante. E aí o João, surpreso, se recusou a batizar Jesus. Ele não queria, porque ele sabia muito bem que o batismo era para pecadores e Jesus não tinha pecados. Que o batismo era de arrependimento e Jesus não tinha do que se arrepender. Que o batismo é para a pessoa ser salva e Jesus não precisava ser salvo, ele é o próprio Salvador. Então, por todos os motivos, João Batista estava coberto de razão em se recusar a batizar Jesus, mas Jesus insiste que quer ser batizado. E o João argumenta: eu é que preciso ser batizado por ti, e vens tu a mim? Vou ler de novo: mas João opunha-se-lhe, quer dizer, não concordou, eu não vou te batizar. Ele foi contra. Mas João opunha-se-lhe, dizendo: eu careço, eu preciso ser batizado por ti, e vens tu a mim? Agora eu leio, você que está comigo aqui na sede da Paz e Vida, repete em seguida, e quem está à distância também pela rádio, pela TV Feliz ou pelo youtube.com/JoãoRibe, repete também. Vamos lá. Mas João, que bonito, hein? Gostei de ver. Vamos de novo. Mas João opunha-se-lhe, dizendo: eu careço de ser batizado por ti, e vens tu a mim? Amém?
5: Amém?
4: Quem acredita que isso realmente aconteceu? Que Jesus saiu da Galiléia, não é? Saiu de lá da cidade onde ele morava, Nazaré. Andou uma distância brutal, mais de 110 quilômetros a pé. Alguém veio a pé aqui por mais de 100 quilômetros hoje para batizar? Pois é, Jesus, que não precisava se batizar, andou mais de 100 quilômetros a pé, debaixo daquele sol escaldante da Palestina, para ser batizado por João Batista. E pegou a fila normal, como se fosse um pecador também, mas ele não é pecador, mas ele queria ser batizado. Quem acredita que isso aconteceu? Jesus estava com 30 anos de idade. Deixa eu explicar isso. Quando ele era nenê, bebezinho, Ele foi apresentado no templo. Os pais levaram ele até o templo de Jerusalém e um velho profeta chamado Simeão pegou o bebezinho Jesus, ergueu aos céus e apresentou. Você vê? Aquilo poderia ser uma apresentação definitiva, mas Jesus está com esse ato mostrando que só a apresentação infantil não funciona para a salvação. Ele está mostrando que a pessoa, depois de adulta, sabendo a diferença entre o bem e o mal, tem que tomar a decisão de se batizar. E ele foi. E sabe o que ele foi? Sabe por que Jesus andou 110 quilômetros para se batizar? Porque se ele não se batizasse, os cristãos hoje iriam dizer: eu não preciso me batizar, Jesus não se batizou, eu sou cristão. Jesus não se batizou, eu não preciso batizar. Mas ele se batizou para que ninguém, ó, tivesse uma desculpa para não descer as águas. Às vezes a pessoa argumenta: ah, já fui batizado quando era nenê. Não foi, e não é suficiente. Jesus está mostrando isso. E ele faz questão de descer as águas. Mas tem um opositor. Tem um homem que sabe que ele não precisa e até diz o seguinte: eu é que preciso ser batizado por ti e vens tu a mim? Você crê realmente que isso aconteceu? Jesus está tendo que forçar o seu próprio batismo. Ele podia dizer: tá bom, João, você não vai me batizar, então tchau. Você não quer me batizar? Tudo bem. Mas ele insiste. Ele faz questão de ser batizado depois de adulto. Bonito isso, não é? Você que já é adulto e não desceu as águas ainda, olha, tem água aqui, viu? Tira o telão, mostra o batistério, ó. Atrás desse telão tem um batistério, tem água. Você que depois de adulta, ainda não desceu as águas, você precisa aproveitar essa oportunidade. Aproveitar hoje. Se você quiser se batizar e nunca fez isso antes, depois de adulto, nós vamos te dar uma roupa extra, toalha e uma capa branca. Vai ser muito bom para você. Até Jesus insistiu. Eu gostaria que você tivesse esse espírito que Jesus tem, de insistir com uma coisa necessária, sabe? De você dizer: não, eu faço questão de me batizar hoje. Eu nunca desci as águas depois de adulto, hoje eu quero descer, não é? Pode ser que alguém diga: não, você é de outra religião, você não precisa. Você tem que fazer igual Jesus, insistir para descer as águas. Amém? Agora, se João Batista, naquele momento, falou para Jesus: volta o telão, olha lá, me batiza, Jesus. Põe de volta a foto do Rio Jordão, olha aqui. Ó, João Batista está lá: me batiza, Jesus. Eles estão dentro da água. Jesus não poderia ter batizado João Batista? Poderia ou não poderia? Tá bom, João, então eu te batizo agora e você me batiza depois. Mas Jesus não batizou João Batista. Por quê? Quem quer saber essa resposta? Quem quer saber? Então olhe para o céu e dê a melhor salva de palmas para a palavra de Deus. E enquanto você aplaude, abre a tua boca e diga: glória ao teu nome, Senhor. Diga: glória, glória, glória ao teu nome, Jesus. Isso, vai aplaudindo e glorificando, não pare não. Quem está à distância também, junte-se a nós aqui em São Paulo, todo o Brasil. Vamos aplaudir e glorificar ao Senhor. Isso, não tenha vergonha, dá glória, glória, glória. Abre a tua boca. Pai querido, olha que coisa linda. O Senhor pode ouvir em todo lugar alguém dando glórias ao teu nome agora. Eu diria que em todo o planeta alguém está te glorificando. Abre o céu para receber este louvor. E sobre cada uma destas vidas, derrama a tua bênção, a tua virtude, o teu poder. Agora, Pai, a tua palavra vai ser pregada. Vem com teu espírito, tome a boca do pregador, tome os lábios do mensageiro. Abre os ouvidos e os corações de quem vai ouvir. Envia a tua palavra com poder e autoridade. E que a tua palavra vá, percorra toda a terra e prospere naquilo para o qual está sendo enviada. Em nome de Jesus, diga amém, Jesus. Quem tiver lugar pode sentar. João Batista foi, segundo o dizer do próprio Senhor Jesus, o maior profeta que já nasceu nesse mundo. Maior que qualquer profeta do Antigo Testamento. De todo o Antigo Testamento, João Batista é o maior de todos os profetas. Ele é tão importante, deixe-me dizer isso, você não tem ideia da importância de João Batista, que ele foi profetizado nas Escrituras. 700 anos antes de ele nascer, João Batista foi profetizado no livro do profeta Isaías. Veja a importância desse profeta. E eu quero ler com você profeta Isaías, capítulo 40, versículo 3, onde fala do surgimento de João Batista e da sua missão. Por que que ele iria vir a este mundo? Por que que ele iria nascer? E aqui diz assim: voz do que clama no deserto, preparai o caminho do Senhor, endireitai no ermo vereda a nosso Deus. Todo vale será exaltado e todo outeiro serão abatidos. E o que está torcido se endireitará, e o que é áspero se aplainará. E a glória do Senhor se manifestará, e toda a carne juntamente verá que foi a boca do Senhor que disse isso. O próprio Deus. Então ele viria para fazer isso, ó, preparar o caminho do próprio Deus. Iria nascer esse profeta que iria adiante do próprio Deus para preparar o seu caminho. E aqui quando fala assim, que endireitará no ermo vereda a nosso Deus, significa que ele estaria pregando no deserto, no ermo. E João Batista vai aparecer pregando no deserto da Judeia, preparando o caminho e um povo para o Senhor. E que todo vale seria exaltado. Vamos explicar melhor isso. O vale é um lugar baixo em comparação com as montanhas, não é? Tem uma cadeia de montanhas em volta. Então o vale é aquilo lá embaixo. O vale seria preenchido para ficar aplainado com as montanhas. Olha só, e todo outeiro, quer dizer, todo monte, todo morro seria abatido, nivelado. Esse seria o trabalho dele. E que depois o próprio Deus viria. Além dele ter sido profetizado aqui no livro do profeta Isaías, que é o mais evangélico de todos os profetas do Antigo Testamento, João Batista, ele é profetizado no livro do profeta Malaquias, o último livro do Antigo Testamento. Olha só, no último livro do Antigo Testamento, João Batista será novamente profetizado. Isso 400 anos aproximadamente antes de ele nascer nesse mundo. Então vamos lá no livro do profeta Malaquias, que é o último do Antigo Testamento. Vamos ler aqui o capítulo 3, versículo 1. Próprio Deus falando, hein? Eis que eu envio o meu anjo, ele é chamado de anjo, que preparará o caminho diante de mim. E de repente virá ao seu templo o Senhor. Ele aparecerá. A quem vós buscais, o anjo do concerto, a quem vós desejais, eis que vem, diz o Senhor dos Exércitos. E no capítulo 4, terminando o último livro do Antigo Testamento, é importante que você entenda isso, ele é chamado de Elias. No capítulo 4, no finalzinho, no penúltimo versículo, diz: eis que vos envio o profeta Elias, antes que venha o dia grande e terrível do Senhor. Então, um homem de grande quilate espiritual, profetizado pelo próprio Deus. E João Batista, vai ter o seu nascimento anunciado pelo anjo Gabriel. Olha só, que vai visitar o sacerdote Zacarias, que já era velho e não tinha filhos, e a esposa também já idosa e não tinha filhos, porque era estéril. O anjo Gabriel vai anunciar a chegada do João Batista. E diz até que nome que ele tem que ter. É uma coisa impressionante. É impressionante. Então João Batista, preste atenção nisso, ele coroa o Antigo Testamento. Ou vamos dizer o Velho Testamento, como alguns preferem. Porque ele é o auge da lei e os profetas. Você sabe que a lei, quando a palavra de Deus fala a respeito da lei, se refere aos 5 primeiros livros do Antigo Testamento: Gênesis, Êxodo, Levítico, Números e Deuteronômio, que tem uma infinidade de ordenanças. E no livro de Levítico, capítulo 18, versículo 5, está escrito que quem guardar todas aquelas ordenanças, preceitos e mandamentos, e acredite, não eram só 10, eram centenas, passa até de 1000, quem guardasse todos os mandamentos e ordenanças e preceitos, viveria por eles. Ou seja, teria justiça própria. Então o Antigo Testamento, ele é rigoroso. Se a pessoa desobedecesse um só mandamento, ou um só preceito ou ordenança, ela seria culpada de todos os outros mandamentos. É como se violasse todo o Antigo Testamento. E João Batista, ele é o auge do Antigo Testamento, lei e profetas, né? Não apenas os 5 primeiros livros, mas também todos os profetas seguintes, eu diria todo o Antigo Testamento. Ele conseguiu cumprir a lei de Deus. O maior profeta, ele é salvo porque é um homem íntegro. Ele cumpriu a lei, ele é o auge da lei, entenda isso. Mas a lei é rigorosa, a lei não facilita. Por isso que a pregação de João Batista é tão dura. Você reparou a pregação dele, como é que é? A pregação que João começa a fazer é muito dura. E veja, além dele ser o maior de todos os profetas do Antigo Testamento, ele é o último profeta do Antigo Testamento. E quando o evangelista Lucas foi contar a história de Jesus, ele não começa contando já o nascimento de Jesus, ele começa contando o nascimento de João Batista. Porque João Batista tinha que vir antes do Senhor. E João Batista, que teve o seu nascimento anunciado pelo anjo Gabriel, que é o mesmo que vai anunciar também o nascimento de Jesus, João Batista, cronologicamente falando, é 6 meses mais velho que Jesus. 6 meses. Isso é grandioso demais, porque ele está chegando antes. Mas João, quando vai falar daquele que viria depois dele, no caso, o próprio Senhor, Ele fala, ele é maior do que eu, porque antes de mim ele já existia. Como assim, se cronologicamente João Batista é 6 meses mais velho que Jesus? Como que ele diz antes de mim ele já existia? Porque ele sabe que Jesus, apesar de ter nascido 6 meses depois dele, na verdade existe desde antes da criação do mundo. Então João Batista, ele sabe quem é Jesus. Quando Jesus se apresenta diante dele lá nas águas do Rio Jordão, ele estremece. Ele sabe muito bem quem é Jesus. Ele sabe que Jesus é muito maior do que ele. João, quando pregava para as multidões e Jesus ainda não tinha aparecido para o povo, João dizia assim: olha, eu vos batizo com água para arrependimento, mas aquele que vem depois de mim, ele é muito maior do que eu. Eu não sou digno de me agachar, desatar as correias das suas sandálias e carregá-las. Ele vos batizará com Espírito Santo e com fogo. Eu vou batizar vocês com água, mas eu não consigo batizar vocês com Espírito Santo e com fogo. Mas aquele que virá depois de mim, ele é tão grande que ele vai dar um batismo muito poderoso para vocês. E ele criou uma expectativa a respeito da chegada do Senhor. Ele está preparando o caminho do Senhor. Agora olha só, os antigos reis do Oriente e até na Europa antiga, quando eles saíam de seus palácios em comitiva para visitar uma cidade do próprio reino ou um país vizinho, tinha que ir um arauto na frente. E o arauto, qual que era a missão dele? A missão do arauto era ir antes do rei para anunciar a chegada do rei e preparar o seu caminho. Então, quando o arauto passava pelo caminho, se tivesse um tronco de árvore caído que impedisse a passagem do rei, ele teria que remover aquele obstáculo. Se houvesse uma pedra grande que deslizou e ficou parada no meio da estrada impedindo o tráfego ou a passagem do rei, o arauto teria que preparar o caminho e tirar aquele obstáculo, tirar aquela pedra. Se tivesse um buraco no caminho, olha, uma valeta enorme, que o arauto tinha que fazer, além de anunciar o rei está chegando, que o arauto tinha que fazer? Nivelar aquele buraco. E se tivesse qualquer monte no meio do caminho que surgiu por movimentação de terra, o arauto teria que remover aquele monte, abater aquele monte e igualar o caminho. Esse era o trabalho do arauto. O arauto ia antes do rei. E a missão de João Batista é tão gloriosa que ele não apenas é a voz do que clama no deserto. Ele vai preparar o caminho, ele vai aplainar o caminho, não para um rei qualquer, mas para o Rei Todo-Poderoso, o Rei do Universo, o Rei dos Reis e o Senhor dos Senhores. Ele vai ter a honra de preparar o caminho para o próprio Deus, o Rei Eterno. Por isso que João estremece quando Jesus aparece na frente dele e quer se batizar no Rio Jordão. João não quer perder a oportunidade. Me batiza, Jesus. Ao invés de eu te batizar, me batiza. Jesus não vai batizar o João Batista. Poderia, não é? Poderia. Mas o primeiro motivo é que cada um tem a sua tarefa e a sua missão. João Batista, ele batiza com água, e Jesus Cristo batiza com Espírito Santo e com fogo. Ainda que Jesus pudesse, tá bom, João, eu te batizo agora, não custa nada, é só te submergir aqui, é rapidinho. Jesus não vai violar a sua própria missão, jurisdição e poder, e nem tampouco violar por causa da afinidade com João Batista ou por causa do pedido que João está fazendo. Jesus vai se manter fiel. Olha, Jesus não batizou ninguém nas águas, nem João Batista e nem ninguém. Ainda que depois de ressuscitado, Jesus tinha dito: ide por todo mundo e pregar o evangelho a toda criatura, quem crer e for batizado será salvo. Jesus mandou os discípulos batizarem. Mas mesmo antes da cruz, o batismo nas águas já era praticado pelo grupo de Jesus. E diziam: ah, Jesus está batizando, né? Jesus está batizando. Vai lá no evangelho de João, capítulo 4, que eu quero te mostrar isso. Ah, Jesus está batizando lá em cima, no Rio Jordão, ele está um pouco mais para cima. Mas olha o que diz aqui o evangelho de João, capítulo 4, versículo 1. E quando o Senhor Jesus veio a saber que os fariseus tinham ouvido que Jesus fazia e batizava mais discípulos que João, entre parênteses, versículo 2, ainda que Jesus mesmo não batizasse, mas os seus discípulos. Jesus ordenou o batismo, mas ele não batizou ninguém, e nem sequer o João Batista foi batizado. O primeiro motivo é esse: João, você batiza com água, eu batizo com o Espírito Santo, não é? Fosse nos dias de hoje, Jesus diria: cada um no seu quadrado, João, cada um no seu quadrado. Então, esse é o primeiro motivo. O segundo motivo é que João Batista, por ser o principal profeta e o último do Velho Testamento, ele encarna toda a lei e profetas, o rigor da lei e os profetas. E como que era o rigor da lei e os profetas? Para ser salvo tem que merecer, tem que cumprir todos os mandamentos e ordenanças de Deus. Essa é a lei e os profetas. Jesus, ao contrário, atenção, Jesus, ao contrário, ele não está fechando as portas da salvação para ninguém. Ao contrário do batismo de João, que é o batismo da lei e dos profetas, que é o batismo do Antigo Testamento, Jesus, ele está trazendo o batismo da graça, onde a pessoa não precisa merecer para ser salva. São coisas diferentes. Jesus não vai batizar João Batista, porque João faz o batismo da lei e dos profetas, onde a pessoa só será salva se merecer, e Jesus faz o batismo da graça, ordena o batismo da graça, que é o batismo da salvação pela fé em Jesus Cristo. E o terceiro motivo pelo qual Jesus não batiza João Batista é que o batismo de João, além de ser do Antigo Testamento, de ser uma coisa da lei dos profetas, o batismo de Jesus, ele tem uma identificação para nós cristãos. Ó, preste atenção nisso. Quando uma pessoa se batiza nas águas atualmente, é para se tornar uma semelhança de Cristo. O batismo significa, batismo nas águas por imersão, significa sepultamento com Jesus, quando a pessoa é totalmente coberta de água, e significa, quando ela sai da água, significa ressurreição com Jesus. Então Jesus não pode batizar João Batista. Por quê? Porque ele está no início do seu ministério público, ele ainda não morreu na cruz e nem ressuscitou. Isso só vai acontecer 3 anos e meio depois do batismo nas águas do Rio Jordão. O batismo de João Batista identifica as pessoas com o Antigo Testamento. O batismo de Jesus Cristo identifica cada um de nós com a salvação pelo poder do sangue de Jesus Cristo, que foi vertido na cruz do Calvário. E não apenas isso, a ressurreição com Jesus Cristo. Quem fizer isso viverá para sempre, viverá por toda a eternidade. Então Jesus não mistura as coisas. Poderia, né? Por gentileza, por educação, falar: tá bom, João, vem cá, disfarça, eu vou te batizar. Mas Jesus sabe muito bem que não é assim. O batismo de João Batista é o batismo da lei e dos profetas. E o batismo de Jesus é o batismo da graça, onde a pessoa é salva sem merecer. Por isso que você lê lá no livro de Atos dos Apóstolos, capítulo 19, quando Paulo chega em Éfeso, viu, pastor Neilton? Ele chega lá em Éfeso e ele encontra alguém que se diz discípulo de Jesus, um grupo. E ele pergunta para aquele grupo: vocês são batizados com o Espírito Santo e com fogo? E eles respondem para Paulo: não, nós nem sabemos, nunca ouvimos falar que tem batismo com o Espírito Santo e com fogo. Aí Paulo pergunta para aqueles homens: e vocês são batizados no quê então? Ah, nós somos batizados no batismo de João. O que Paulo faz? Ele diz: João batizou com água, para arrependimento. Mas Jesus prometeu que nós seremos batizados com o Espírito Santo e com fogo. E em seguida, Paulo faz o quê com aqueles homens que eram batizados no batismo antigo de João? Ele batiza todo mundo. Ele batiza todo mundo nas águas. Por quê? Porque a identificação do batismo de João com o batismo nas águas de Jesus é totalmente diferente. Um é o batismo da lei, o outro é o batismo da graça. E depois que Paulo batizou aqueles homens na cidade de Éfeso, ele orou por eles e Jesus Cristo batizou todos com o Espírito Santo e com fogo. E eles começaram a falar em outras línguas e profetizar, foram cheios da presença de Deus. Veja, totalmente diferente. Agora eu vou pegar um pouco mais pesado com o seu entendimento. Jesus disse: a lei e os profetas, quer dizer, o Antigo Testamento, o Velho Testamento, duraram até João. Quando falaram para João Batista: olha, sabe aquele homem que você deu testemunho dizendo que ele batiza com o Espírito Santo e com fogo, ele está mais para cima lá no Rio Jordão, está batizando mais gente que o Senhor, todo mundo está indo ter com ele. O que João Batista disse? Está no Evangelho de João, capítulo 3, versículo 30. João Batista diz assim: é necessário que ele cresça e eu diminua. Ou seja, é necessário que o Antigo Testamento diminua e o Novo Testamento cresça. É necessário que a salvação por merecimento do Antigo Testamento diminua, para que a salvação pela graça do Novo Testamento cresça. É necessário que vocês me esqueçam, João está dizendo. É necessário que vocês me ignorem, ainda que vocês me considerem um grande profeta, um grande homem. É necessário que eu diminua e Jesus cresça. Aí você conhece a história. O Herodes, ele mandou prender o João Batista, porque não concordava com a sua pregação. João Batista foi lançado no cárcere. E no dia do aniversário de Herodes, a filha de Herodias, que não era filha de Herodes, era sobrinha dele, a filha de Herodias, com quem Herodes havia se juntado, era a ex-mulher do seu irmão Filipe. A filha de Herodias vai e faz uma dança do ventre espetacular no aniversário de Herodes. E os convidados aplaudem muito. Ela faz uma dança contagiante, muito sensual. O Herodes fica alucinado e diz para a moça: pede-me o que queres que eu te dê, até metade do meu reino te darei. Aí a moça vai perguntar para a mãe dela: o que eu peço para o rei? E Herodias, a mãe dela, que odiava o João Batista, diz para a filha: vai lá e na frente de todo mundo, Diz que você quer a cabeça de João Batista numa bandeja. E quando ela volta, Herodes, na frente dos convidados, palácio cheio, pergunta: o que você decidiu, o que você quer que eu te dê? Pode me pedir o que quiser, até metade do meu reino te darei. E ela diz: eu quero a cabeça de João Batista numa bandeja. Se eu fosse Herodes, eu diria assim: olha, eu só posso te dar o que é meu. A cabeça do João Batista não é minha, eu não posso te dar. Mas o Herodes, porque tinha feito aquele juramento na frente dos convidados, manda um carrasco até a cela onde está o maior profeta que já nasceu nesse planeta e dá ordem para que ele seja decapitado. Isso sempre me chocou, porque os discípulos de João Batista pegaram o seu cadáver, sepultaram e foram falar para Jesus. O João Batista foi decapitado, assassinado por Herodes. A reação de Jesus sempre me chocou, porque seria natural que Jesus fizesse um discurso político violento: o Herodes, aquele assassino, aquele governante corrupto, aquele mau caráter, aquele ditador. Natural seria que Jesus fizesse um discurso inflamado, cheio de ódio. Mas o que Jesus fez? Ele simplesmente se retirou para outro lugar. Agora você vai entender por que que Deus permitiu que Herodes, que não valia nada mesmo, primeiro, prendesse João Batista por causa da sua pregação. E por quê? Porque aquele ambiente sedutor, onde as trevas imperavam, e Deus permitiu que a menina pedisse a cabeça de João Batista numa bandeja, e o próprio Herodes desse a ordem: vão lá buscar a cabeça dele e me tragam numa bandeja aqui. Por quê? Porque João Batista, o que eu te falei no início da mensagem? Ele é o ápice, ele é o auge do Antigo Testamento, ele encarna a lei e os profetas. Só que muita gente queria continuar vivendo no Antigo Testamento, ignorando o tempo da graça que Jesus Cristo trouxe. Quando João Batista disse: é necessário que ele cresça e eu diminua, aquilo não foi suficiente, porque os discípulos de João Batista continuaram seguindo João, inclusive na prisão. Está escrito que João estava preso e os discípulos iam lá pedir conselhos, ouvir uma palavra. Mesmo detido, mesmo preso, João Batista continuava sendo um homem muito influente. Mas o tempo dele passou, você compreende isso? Você compreende isso? Todas as almas pertencem a Deus, principalmente as almas dos salvos. Todas as almas são de Deus. Para Deus, mesmo que uma pessoa morra, se a pessoa é salva, continua sendo dele. Deus permitiu que a cabeça de João Batista fosse separada do pescoço, porque não importa como que a pessoa vai partir deste mundo, se é por um raio que cai, se é por um acidente, se é por afogamento, se é por qualquer queda, ou parada cardíaca, ou derrame, não importa como que uma pessoa vai partir deste mundo, porque mesmo quando a pessoa parte desse mundo, a sua alma continua sendo propriedade de Deus, inclusive a alma dos ímpios. Por isso que Deus tem poder de pegar a alma dos ímpios e lançar no Hades, que é um pré-inferno. Todas as almas pertencem a Deus. A maneira como João Batista foi tirado não causou revolta em Jesus, nenhuma reação.

0: batizar nas águas, obedecer a sua palavra, ter fé no Senhor, significa um dia ser muito maior do que João Batista. Então Jesus não batizou João por esses motivos que eu te falei, e esta é a razão pela qual a cabeça de João Batista foi cortada, porque ele era a principal cabeça do Antigo Testamento. Se alguém tentar te convencer com preceitos e normas do Antigo Testamento, tipo guardar o sábado, por exemplo, como fundamental para a tua salvação, você ignore totalmente, porque eles não entenderam que a cabeça de João Batista, o ápice da lei e os profetas, foi separada da terra, foi tirada por Deus. O que o Senhor Jesus está anunciando é um novo tempo, é um tempo de salvação, e foi isso que ele veio fazer, morrer na cruz no lugar dos pecadores. E quando estava agonizando na cruz, mesmo assim ele salvou, o bandido do lado direito, arrependido, diz: Senhor, lembra-te de mim quando entrares no teu reino. E Jesus diz: ainda hoje estarás comigo no paraíso. Salvação acontecendo sem a pessoa merecer. Você quer viver no Antigo Testamento? Você quer ficar nos preceitos? A sua alma será condenada, porque basta violar um só mandamento e você será culpado de toda a lei e profetas. Mas se você entender que Jesus Cristo veio a este mundo para te salvar graciosamente, então dá glórias a Deus. Eu sou salvo pela fé, eu sou salvo pela obra que Jesus fez na cruz, eu sou salvo de graça, não é porque eu mereço, não, é porque Jesus é o meu Salvador. E quem crer nisso, ele falou, e for batizado, será salvo. Vamos ficar todos de pé. Bem-aventurado é você que já está de branco com a capa do batismo, porque vai descer as águas. Pastor Nilton, quero tua ajuda agora. Quero que você faça a oração com todos eles agora que vão se batizar.
1: Por favor, vamos fazer uma oração aí mesmo onde você está. Se ajoelhe, por favor. Aí mesmo onde você está. Orem assim comigo. Meu Deus e meu Pai, com mais fé, meu Deus e meu Pai, eu ouvi a sua palavra e agora eu confesso que Jesus Cristo é o meu único, suficiente, exclusivo e eterno Salvador. E hoje, pela fé em Cristo Jesus, eu vou cumprir com toda a justiça de Deus, me deixando ser batizado em o nome do Pai, do Filho e do Espírito Santo. Amém. Continue com os olhos fechados. O pastor Giancarlo Palharim vai orar comigo e orar para abençoar a sua vida.
2: Vamos orar. Pai bendito, Deus amado, Deus da minha vida, Deus da minha alma, eu clamo a ti agora pela tua graça, clamo a ti agora pelo teu favor e clamo a ti agora pelo teu poder. Meu Deus e meu Pai, derrama agora sobre cada uma destas vidas da tua misericórdia, derrama da tua virtude, derrama do teu poder. Pai querido, que no momento em que estas pessoas descerem nas águas do batismo, não só aqui na sede nacional, mas em todo o Brasil, em todas as sedes estaduais da Paz e Vida, meu Deus, que no mesmo instante se encerre uma vida de sofrimento, que haja fim em todo pecado, que haja fim em toda amargura, toda tristeza e aflição vai ficar para trás, e hoje será um marco na vida do teu filho e da tua filha, da mesma maneira como o calendário e a história se dividem em antes e depois de Jesus Cristo. Vai começar uma nova história na vida do teu filho, vai começar uma nova história na vida da tua filha, um novo tempo e uma nova vida, Senhor. É por isso que eu te clamo, é por isso que eu te peço, derrama também do teu Espírito Santo,

0: Senhor, para que cada uma destas vidas possam ser cheias, revestidas do teu poder, para fazer a diferença aqui na terra. Capacita, Senhor, e reveste com teu Espírito Santo, é o que eu te peço, em nome de Jesus. Assim seja feito para todo sempre. Amém, Jesus. Diga amém, Jesus. Em todo o Brasil, amém, Jesus. Vamos aplaudir ao Senhor. Fica de pé.
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3: 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Consulta na página na Facebook, Rádio Voz de Guiné, ou passa também seguindo a partir daquela página de rádio na Facebook. 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WhatsApp de rádio, yes, eu posso deixar alguma mensagem através de ex-no número que 95-541-39-71, 95-541-39-71. Então esse é o WhatsApp de Rádio Voz da Guiné, 95-541-39-71. 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Esse número que pode ligando para ela, nós está sempre à disposição para atender a ligação. Então, pode entrar em contato conosco através de WhatsApp de rádio ou através desses números que acabou de chamar a bocado. Então, continue ligado com a emissão de rádio Voz da Guiné. Alguém fala como é que ouviu música e emissão também ouve voz. Isso é uma aquele costume por ouvir nas diferentes plataformas digitais. Não poder acessar e sintonizar nas diferentes plataformas digitais. Entre eles, e tem aquele mais fácil que Bissau Rádio. Não é que por ouvir sim. Tem nem mega. Então, um abraço para todo o boss que sempre está acompanhando a Rádio Voz da Guiné.

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4: Aquela senhora de idade, de muita idade, sozinha no mundo, estava numa esquina de São Paulo, tentando conseguir algum dinheirinho para, quem sabe, conseguir jantar naquela noite. Não tinha família, não tinha parentes, não tinha amigos. E apesar do frio que fazia naquela noite, ela estava usando roupas muito finas que não protegiam, que ainda estava garoando um pouquinho. E ela tentava conseguir pelo menos algumas moedinhas. Mas ninguém lhe dava nada. Ela ficou naquela esquina, tanto pedindo a quem vinha pela calçada, como para os carros que paravam no sinal. Mas com aquele frio, ninguém abria a janela do carro. Com aquele frio, ninguém tinha vontade de lhe estender a mão. Mas ela continuava pedindo, tremendo, ora caminhando até a calçada, ora indo até o meio da rua. E ficava ali, com a sua mão gelada, magra, tremendo de frio, suplicando uma ajuda qualquer. Foi quando ela viu na calçada um homem elegantemente vestido que estava vindo na sua direção, passando por aquela calçada. Então ela se colocou na frente dele, estendeu a mão e disse: "Moço, me dá uma esmolinha, pelo amor de Deus." E o homem, que estava com as duas mãos no bolso do seu casaco, não quis tirar as mãos, porque elas estavam quentinhas ali dentro. Mas ele tinha uma formação cristã e, para não ficar sem dar nada, disse: "Mulher, Deus te abençoe." E continuou em frente. Não deu sequer uma moeda e foi caminhando para sua casa. Ela ficou olhando o homem caminhar e ir embora e não disse nada. Foi quando um carro maravilhoso, quase uma limusine, um carro importado, parou no sinal e deu uma buzinada. Ela olhou e viu que a estavam chamando. Então ela foi andando até aquele carro, e o homem que estava no banco de trás, um empresário muito rico, ele abriu o vidro, coisa assim de três dedos, e disse: "Eu vou te dar alguma coisa." E pegou a sua carteira, mas quando ele pegou a carteira, ele puxou uma nota de 100 reais. Ele achou que era muito para dar a uma velha na esquina, mas tudo bem, já que ele pegou esses 100 reais, ele passou assim pela pequena abertura do vidro do carro e estendeu para a mulher. E ela, com as mãos tremendo, não acreditando que eram 100 reais, foi pegar. Nisso, o sinal abriu e o carro começou a andar e o empresário largou a nota de 100 reais. Quando ela foi pegar, veio uma lufada de vento e levou embora aquela nota. Ela viu aquele dinheiro voando. E como já estava escuro, o dinheiro desapareceu. E como ela já era um pouco cega, não sabia mais aonde tinha ido parar aquele dinheiro. Ela só cruzou os braços, tremendo de frio e lamentando a pouca sorte, dizendo consigo mesma: realmente Deus não quer me ajudar. Eu devo merecer tudo isso. E ela lamentou a sua vida, lamentou a velhice, lamentou a sorte, ficou ali encarangada de frio, chorando. Mas anjos estavam observando aquilo. Anjos ocultos, anjos que estão à nossa volta e se compadeceram da mulher. E anjos acompanharam tanto o empresário rico no seu carro importado, como também aquele primeiro que passou de casaco e não tirou as mãos do bolso. E os anjos continuaram observando estes dois homens, enquanto outros anjos ficavam com aquela pobre senhora, tentando consolá-la, mas era impossível. Ela apenas chorava. Mas veja o que aconteceu. O homem rico no seu carro importado chegou à sua bela mansão. Quando ele saiu do carro aquecido e sentiu aquele vento gelado, disse: puxa vida, está frio mesmo. E ele lembrou daquela pobre senhora do lado de fora do seu carro quentinho. E ele entrou na sua casa, a lareira já estava acesa, a mesa preparada. Ele se desfez da sua roupa de inverno e ele sentou-se à mesa e ele ficou pensando naquela senhora e pensou consigo mesmo: hoje eu fiz uma grande boa ação. 100 reais para uma senhora na esquina é um grande dinheiro. Acho que ela nunca recebeu uma esmola dessa. Com certeza Deus vai me recompensar. E enquanto isso, o outro homem, aquele do casaco que não tirou as mãos do bolso, também chegou na sua bela casa, quentinha, confortante. A mesa também já estava pronta e preparada, mas ele ficou pensando na mulher, aquela senhora idosa, pobre, necessitada, tremendo de frio. Ficou pensando nela e o seu remorso cresceu muito. E ele sentiu vergonha de ter uma mesa tão farta enquanto ela estava ali passando um frio daquele, suplicando por um pouco de comida. E ele se sentiu tão incomodado que disse para a empregada: coloque mais um prato aqui, talheres. Ué, quem virá para jantar? E ele disse: eu vou trazer uma pessoa aqui para jantar. E ele voltou a vestir o sobretudo e foi para aquela rua fria tomando garoa. E ele foi caminhando, pensando naquela senhora e dizendo: tomara que ela ainda esteja lá, eu quero encontrar aquela mulher, tomara que eu a reencontre. E ele caminhou apressadamente até que a viu ali, ainda chorando, chorando muito. E ele se aproximou dela com muito cuidado e disse: senhora, por que choras? Ela disse: porque eu nasci para sofrer, porque Deus não se compadece mais de mim, porque Deus se esqueceu de mim. Eu agora mesmo acabei de perder 100 reais. Nunca me deram tanto dinheiro, mas eu nem cheguei a pegar, o vento levou tudo embora. Estou abandonada, é por isso que eu choro. Aí aquele homem disse: esqueça, venha comigo. E aí ele percebeu que ela mancava, percebeu que ela estava gelada, também notou que ela andava com muita dificuldade, tirou o seu sobretudo e a cobriu, e ele passou a sentir o frio que ela sentia, e ela passou a sentir o calor que estava com ele, e foram caminhando vagarosamente até chegar à casa daquele homem. E entraram e a mesa estava preparada. E aquela mulher não acreditou no que viu e foi convidada a sentar-se à mesa e participou de um jantar como há muitos anos ela não participava. Passou a sentir o calor de uma família. E aquele homem se sentiu bem, muito bem, de compartilhar o calor da sua casa, a fartura da sua mesa, com aquela pessoa que estava tão necessitada. Parecia que a sua satisfação naquela noite era o seu melhor banquete, a melhor refeição que ele já tinha feito em toda a sua vida. E os anjos que acompanhavam tanto a senhora, como o empresário rico no seu carro importado, como também aquele homem que a princípio não tinha dado nada, os anjos escreveram no livro das obras. Sim, os livros que serão abertos no dia do juízo. Os anjos escreveram não a boa ação do empresário que deu 100 reais, que jamais chegou às mãos daquela pobre mulher. Não, aquilo não foi caridade. Não registraram também a primeira vez que o homem passou com as mãos no bolso e disse: Deus te abençoe. Não, não registraram aquela palavra de bênção. Mas registraram, caprichando bastante na letra, que naquela noite, aquele homem que a princípio não tinha dado nada, sentiu tanto remorso que voltou para buscar a pobre senhora e compartilhou com ela o calor da sua veste e o calor e o sabor de uma mesa quente, de uma comida maravilhosa. Os anjos anotaram aquele gesto que foi feito de última hora, mas que foi destacado na vida daquele homem como algo que jamais poderia ser apagado e que no dia do juízo devia ser lembrado. Disse o Senhor Jesus a um homem que o tinha convidado para um banquete. Jesus olhou para aquele homem rico, que se sentia tão honrado por ter convidado um mestre para jantar na sua casa, que Jesus lhe disse: quando deres um jantar ou uma ceia, não chames os teus amigos, nem os teus irmãos, nem os teus parentes, nem vizinhos ricos, para que não suceda que também eles te tornem a convidar e te seja isso recompensado. Mas, quando fizeres convite, chama os pobres, aleijados, mancos e cegos, e serás bem-aventurado, porque eles não têm com que te recompensar, mas recompensado serás na ressurreição dos justos. Jesus Cristo disse que é assim. Então, faça-se. Não adianta nada você dizer: Deus te abençoe, Deus te ajude, fica com Deus. Tiago, que era meio irmão de Jesus, escreveu na sua carta, capítulo 2, versículo 14: meus irmãos, que aproveita se alguém disser que tem fé e não tiver as obras? Porventura a fé pode salvá-lo? E se o irmão ou a irmã estiverem nus e tiverem falta de mantimento cotidiano, e algum de vós lhes disser: ide em paz, aquentai-vos e fartai-vos, e não lhes derdes as coisas necessárias para o corpo, que proveito virá daí? Assim também a fé, se não tiver as obras, é morta em si mesmo. Não adianta ficar conferindo bênçãos e as mãos estão sempre fechadas, nunca socorrem ninguém. Não adianta dizer: Deus te abençoe, vá em paz, sendo que você não faz nada para cobrir a nudez de quem tem frio ou saciar a fome e a sede de quem está padecendo necessidade. Nenhuma fé desta maneira será recompensada. Mas se você quer realmente receber a recompensa dos justos no dia do juízo, faça como Jesus mandou. convide, pessoas que não têm como te devolver ou retribuir o convite. Chame pessoas que não podem te pagar e faça por elas coisas que para você não custa muito, mas que para elas serão bênçãos sem medida. E aquele que te vê em secreto, o teu Deus Todo-Poderoso, dará ordem aos seus anjos excelentes e poderosos para que registrem tudo cuidadosamente no livro das obras. E na ressurreição dos justos, você será recompensado, recompensada pelo teu Pai Celestial.

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4: Evangelho de Lucas, capítulo 22, versículo 19, está escrito que naquela noite Jesus estava ceando com os discípulos e o versículo 19 declara que ele, tomando o pão e havendo dado graças, partiu-o e deu-lhe, dizendo: "Isto é o meu corpo que por vós é dado. Fazei isso em memória de mim." Semelhantemente, tomou o cálice depois da ceia, dizendo: "Este cálice é o novo testamento no meu sangue, que é derramado por vós." Amém, igreja? Você crê na palavra do Senhor Jesus? Eu creio. Eu creio cegamente. Você crê cegamente? Então desocupe as tuas mãos e, se você crê mesmo, dê a melhor salva de palmas para esta palavra. Aplaude, aplaude mesmo para valer, aplaude da melhor maneira. E enquanto você aplaude, também dá glória a Deus. Solta uma palavra de louvor até o trono de Deus. Diga: "Glória ao teu nome, Senhor." Oh, glória, solta bem alto esta voz, esta palavra. Bendito seja o teu nome, Jesus. Exaltado seja o teu nome. Isso, faça desta maneira, para que a palavra produza o resultado. Oh, glória, que maravilha. Continua aplaudindo e glorificando. Senhor Deus, receba o louvor agora da tua igreja. Receba esta palavra de exaltação. Receba, meu Deus, o nosso louvor. E enquanto esse louvor está subindo ao trono da graça, vai derramando agora as bênçãos sobre a tua igreja. E unge-nos para pregar. Unge os nossos lábios para falar. Toma o nosso lugar, para que não sejamos nós, mas que o teu Espírito Santo fale através de nós. E que a tua palavra vá e produza o resultado para o qual está sendo mandada, em nome do Senhor Jesus. Amém. Diga amém, Jesus. Oh, glória, poder sentar. O fato com relação à Santa Ceia é este: Jesus a instituiu e pediu que nós a observássemos repetidamente em memória dele. Fazer isto em memória do Senhor Jesus significa se lembrar de tudo que ele sofreu na cruz do Calvário. E o que ele padeceu antes mesmo de chegar na cruz. Porque o sacrifício do Senhor Jesus já começou na vida santa e elevada que ele teve, guardando-se de todos os prazeres do mundo, se guardando não para si mesmo, mas se guardando para nós. O sacrifício de Jesus já começou aí. A vida inteira Ele se guardou por nós. Se sacrificou, sacrificou a sua juventude, sacrificou um plano de vida, uma vida terrena, sacrificou o que qualquer homem aspiraria, ele sacrificou ali, se guardando por nós. E quando o Senhor Jesus previu que seria preso e morto, ele desejou participar de uma refeição íntima com as pessoas que ele mais amava. E note que ele não chamou seus irmãos nem sua mãe, mas chamou os discípulos. E aqui no Evangelho diz que ele desejou muito participar dessa cerimônia íntima. Veja o versículo 15. E disse-lhes: desejei muito comer convosco esta Páscoa antes que padeça. Ele sabe que vai morrer. É a última noite na terra. Quinta-feira à noite, o seu sacrifício que já havia durado 33 anos e meio, agora vai terminar, ele vai padecer, vai acabar. Ele vai fazer o maior de todos os sacrifícios. Então institui a Santa Ceia e pede que a gente celebre, faça isto em sua memória. Muito bem, depois de abençoar o pão, dar graças, partir e dar aos discípulos e fazer a mesma coisa com o cálice, dizendo que tanto o pão como o cálice de vinho tinham um significado, um era a carne, outro era o sangue. Depois daquilo, eles cantaram um hino e foram para o Monte das Oliveiras, especialmente no Getsêmani, um lugar onde havia uma grande pedra e que Jesus sempre usava aquele local para fazer as suas orações a Deus. E ali ele começa a derramar as primeiras gotas do seu sangue. Ele fica tão angustiado com o pavor daquela hora que a tensão, a pressão faz com que os bulbos capilares da sua cabeça, do couro cabeludo, se rompam e desçam sangue junto com o suor. A sua roupa fica banhada de sangue. Um fenômeno aconteceu ali e ele começou a verter o sangue. Chega a guarda, não de Pilatos e nem de Herodes. A guarda que chega é a guarda do templo. A guarda religiosa que vem e prende o Senhor Jesus. E ele docilmente se deixa prender e é conduzido primeiramente à casa de Anás. Ele é levado até a casa de Anás e ali ele começa a ser interrogado. É sexta-feira, começando a madrugada. Anás o interroga dizendo: quem és tu? Qual é a tua doutrina? O que você ensina aos teus discípulos? E Jesus disse: tudo o que eu ensinei foi abertamente, em público, e nada disse às ocultas. Se você quer saber o que eu disse, não pergunte para mim. Pergunte àqueles que me ouviram. Então, um dos servos ali de Anás, um dos criados, se adiantou e deu uma violenta bofetada no rosto de Jesus. E disse: é assim que respondes ao sumo sacerdote? E Jesus respondeu para a pessoa que o feriu: se eu falei mal, dá testemunho de mal. Mas se eu falei bem, por que me feres? Então, Jesus levou ali a primeira bofetada. Como ele não declarou nada, Anás levou Jesus aprisionado, manietado, até a casa de Caifás. E ali eles se reúnem com o Sinédrio para interrogar Jesus mais uma vez, porque eles querem uma confissão. Eles querem que Jesus diga que é o Filho de Deus. O judeu tinha tanto medo de escrever o nome de Deus que eles usavam sempre a palavra Senhor ou a palavra Deus. E quando eles proferiam o nome de Deus, eles falavam: Deus seja louvado, Deus seja bendito. Então eles queriam que Jesus dissesse que era filho de Jeová. Mas Jesus não usava também o nome de Deus em vão. Por isso que ele não falou: eu sou filho de Jeová. Mas ele disse, eu sou o filho do homem. Mas o filho do homem não dava suporte para uma acusação de blasfêmia. Então eles continuam interrogando Jesus e ali o Caifás, ele intima Jesus, ele conjura Jesus, ele diz, eu vos esconjuro, se tu és o Filho de Deus, diga agora. Jesus não podia mentir. Então Jesus responde, tu o dizes, mas eu vos digo que muito em breve vereis o Filho do Homem assentado à direita de Deus, vindo com os santos anjos nas nuvens dos céus. Jesus declarou que realmente era do alto, porque só alguém do alto e santo poderia se assentar à direita de Deus e vir acompanhado das legiões celestiais. Caifás rasga a roupa e diz, ele blasfemou, está vendo? Ele finalmente admitiu, o que, que vocês acham? E todos, já que odiavam Jesus, disseram, é réu de morte. E eles disseram, sim, seja morto. Então eles pegaram Jesus e começaram a espancá-lo. Cuspiram no seu rosto, porque ele estava blasfemando, dizendo que era filho de Deus. Então ele começou a ser escarrado, cuspido pelos religiosos da época. Eles cuspiam, escarneciam, desprezavam, colocaram também um capuz na sua cabeça, davam tapas e diziam, fala Cristo, qual o nome de quem te espancou? Fala, tu não és o Cristo? Fala, quem é que está te batendo? Profetiza, quem é que está te batendo? E Jesus não respondeu mais nada. Pela manhã, levaram Jesus até Pilatos, e era a preparação da Páscoa. Eles não queriam entrar dentro do palácio de Pilatos, porque era um palácio romano, e Roma acreditava em deuses pagãos. Veneravam as imagens. Então, eles não queriam se contaminar entrando no palácio de Pilatos. Mandaram um mensageiro dizendo, Pilatos, venha nos atender aqui fora. E Pilatos saiu, e é por isso que a audiência de Jesus, o julgamento de Jesus, se torna uma coisa feita ao ar livre, porque os judeus se recusaram a entrar no palácio de Pilatos. Então Pilatos sai e eles dizem, este homem, ele está pervertendo a nossa nação, este homem ensina que não se deve pagar tributos a César, este homem fala que ele é o rei dos judeus e este homem tem blasfemado, ele é um terrorista, ele é um subversivo e nós o trouxemos aqui para que você o mate. E Pilatos respondeu, eu não tenho nada a ver com as questões religiosas de vocês, vocês mesmos matem este homem. E eles disseram, nós não podemos matar ninguém, principalmente porque é Páscoa. Não podemos. Então Pilatos começou ali a fazer a audiência de Jesus, a conversar com Jesus. Quem és tu? De onde você vem? Tu és o rei dos judeus mesmo? E Jesus responde, tu dizes. E Jesus não declara mais nada. Pilatos fica admirado com o silêncio de Jesus. Então Pilatos volta lá para fora e diz, eu interroguei o acusado e não vi crime algum nele. Eu vou entregá-lo a vocês e resolvo essa questão aí entre vocês. E os religiosos judeus disseram, não, de jeito nenhum, não nos devolva este homem, porque ele é um criminoso. Ele vem desde a Galiléia pervertendo a nossa nação. E quando Pilatos ouviu falar que ele era galileu, falou, mas espera, a Galileia é jurisdição do Herodes. Vou mandá-lo para Herodes. E ele mandou Jesus para Herodes, até a fortaleza chamada Antônia, onde Herodes estava hospedado, porque por ocasião da Páscoa, todas as autoridades vinham para Jerusalém. Então Herodes também estava em Jerusalém e não na Galileia. Então conduziram Jesus até onde Herodes estava hospedado. Herodes, quando viu Jesus, falou, puxa, agora eu vou tirar minhas dúvidas. Quero saber se ele é o João Batista que ressuscitou, aquele que eu mandei decapitar há 3 anos atrás. Eu quero saber se ele é realmente milagreiro, poderoso, se ele faz coisas acontecerem. E ele começa a olhar para Jesus com curiosidade e pede para Jesus fazer coisas. Jesus sequer responde a Herodes. Esse Herodes era filho daquele Herodes que matou as criancinhas quando Jesus nasceu. Ele era um Herodes mau, descendente de Herodes o Grande, filho direto de Herodes o Grande. Jesus não responde nada para aquele Herodes. E Herodes então despreza Jesus, entrega Jesus para os soldados e diz: brinquem com ele. E os soldados de Herodes então começam a espancar Jesus e a cuspir no seu rosto e colocam uma coroa de espinho na sua cabeça e mais uma vez o seu sangue é vertido. E eles então cobrem a cabeça de Jesus com um capuz e começam a bater na cabeça dele com uma cana e a dizer: fala quem é que está te batendo, tu não és o Cristo? E espancam Jesus e dão socos na cabeça encapuçada do Senhor Jesus. E ele apanha muito e não diz uma só palavra. Quando tiram o capuz, ele já está sangrando pelos golpes que levou no nariz, na boca. Ele está ferido, o lábio está cortado, ele está machucado, ele está com o olho inchado, já está ficando roxo. E eles colocam a cana na mão de Jesus e se ajoelham na frente dele e dizem: salve, rei dos judeus. E todos os soldados fazem isso e zombam dele. E Jesus não diz uma só palavra. Então pegam Jesus e devolvem para Pilatos. E Pilatos recebe Jesus com aquela capa vermelha nas costas, com a coroa de espinho na cabeça e Jesus segurando a cana na mão. Ele não jogou fora, ele continuou segurando. Pilatos olha para Jesus, vê que ele já está machucado e vem a ordem de Herodes dizendo: eu já examinei este homem e não vi nele mal algum, faça com ele o que vocês quiserem. Então Pilatos leva Jesus para fora, mostra para os judeus, mostra para Caifás, mostra para Ainás e diz: olha bem, eu mandei este homem para Herodes e Herodes também o interrogou e Herodes também não viu nele mal algum. Eu não posso matar um inocente. Então os judeus gritaram: não, ele se diz rei e qualquer rei é inimigo de César. O único rei que nós aceitamos é César. Pilatos, ele diz: eu não vou matá-lo. Eu vou castigá-lo. Eu vou castigá-lo e vou soltá-lo. E ele leva Jesus lá para dentro, chama os guardas e diz: açoitem este homem para valer. Batam nele como vocês nunca bateram em uma pessoa. Eu quero que ele seja reduzido a frangalhos, mas é melhor que ele seja açoitado, torturado, do que ser morto. Porque aqueles que estão lá fora querem matá-lo. Então deem a ele um castigo exemplar. Pegaram Jesus, arrancaram a capa vermelha, o deixaram quase nu e amarraram numa espécie de tronco. E ficou do lado direito de Jesus um soldado romano com um chicote nas mãos, com tiras de couro e na ponta bolas de chumbo amarradas. E do lado esquerdo de Jesus ficou um outro soldado romano com um outro chicote, um azorrague, também com tiras de couro e pedaços de ossos amarrados nas pontas. E o castigo é assim: o condenado amarrado, preso, e o soldado do lado de cá, ele dá uma chibatada. E o do lado de lá dá a sua chibatada. E eles vão se alternando entre chibatadas. Cada um bate de um lado. E Jesus vai sofrendo os golpes, as costas são cortadas. Ele começa a sangrar, batem no seu lombo, batem nas suas costas, batem na região do pescoço. Jesus vai sofrendo, vai sangrando. E eles dão 40 açoitadas, 20 de cada soldado. A carne de Jesus é retalhada, o sangue vai vertendo. Aí eles viram Jesus do outro lado. E dão mais 40 chibatadas no peito, na barriga, na coxa. E Jesus vai sangrando dos dois lados. Ele fica extenuado, quase desmaiando. Aí eles vestem novamente Jesus com aquela capa vermelha e levam Jesus para fora. E Jesus está medonho. Pilatos quer comover os religiosos e a multidão que já está se ajuntando lá fora. Pilatos, ele diz o seguinte: olha o vosso homem, olha como ele está. Eu já o castiguei, vou soltá-lo. Mas os judeus começam a gritar: não, ele tem que morrer, tem que ser crucificado. E Pilatos diz: eu vou matar o vosso rei? Nós não temos rei além de César, ele não é o nosso rei. Nós queremos que ele seja morto, crucificado. Pilatos tem outra ideia. Por ocasião da Páscoa, eles costumavam soltar um criminoso judeu para fazer uma política de boa vizinhança. Todo ano eles davam um indulto a um criminoso judeu, a um criminoso famoso. Eles levavam um criminoso na frente do povo com outros criminosos e pediam uma votação para o público. Qual que vocês querem que seja solto, perdoado? Então Pilatos ele pensa: eu tenho aquele criminoso chamado Barrabás, aquele que matou um soldado romano, aquele zelote assassino, aquele terrorista, ladrão, criminoso, e eu vou colocar aquele homem mau ao lado desse Jesus de Nazaré. E a comparação, imediatamente o povo vai escolher o pobrezinho. O povo não vai escolher o Barrabás, aquele homem que tem um aspecto violento, uma cara de mal. O povo vai escolher o bonzinho. O povo gosta de Jesus. Ele fez muito bem, muita caridade aí para este povo. Eu tenho certeza que o povo vai escolher Jesus. Então, ele traz Barrabás e coloca ao lado de Jesus e o contraste é violento. Jesus com a capa vermelha, cansado, sangrando, a coroa de espinho, a cana na mão e Barrabás altivo, subversivo, terrorista. Ele fez um ataque noturno na cidade de Jerusalém, caiu sobre uma tropa romana e matou um soldado romano com um punhal. Ele sim era um criminoso. Então Pilatos coloca aquele homem mau ao lado de Jesus e pergunta para a multidão: qual dos dois vocês querem que eu vos solte? Então a multidão, insuflada por Caifás e por Anás, começa a pedir: solte Barrabás! Queremos que solte Barrabás! E começam a gritar o nome: Barrabás, Barrabás, soltem Barrabás. E Pilatos pergunta: vocês não querem que eu solte o Cristo, o vosso rei? Não, o que eu faço com o vosso rei? Crucifica-o, crucifica-o, crucifica-o. A multidão pede que ele seja crucificado. Pilatos não entende nada, sua estratégia falhou, ele não queria condenar Jesus, principalmente porque sua esposa mandou um bilhete dizendo: marido, não entres na questão desse justo, porque eu, em sonho, muito sofri por causa dele. Não discuta a questão desse justo, sai fora dessa questão. Pilatos viu que a sua estratégia falhou. A multidão continua pedindo que Barrabás seja solto. Barrabás também não entende nada. Agora eu quero te mostrar o seguinte. O nome Jesus quer dizer Deus salva. O nome Barrabás pode ter dois significados. Anote aí. Primeiro, Bar. A palavra Bar quer dizer filho. Então, Bartimeu, filho de Timeu. Barrabás, Bar-Abás, Bar-Abás. Quer dizer filho e Abas. Tem dois significados. Pode ser Abba, pai, ou seja, filho do pai. Barrabás, filho do pai, Ba-Abba, Ba-Abba, filho do pai, ou também pode significar uma outra palavra estranha para o nosso entendimento, porque foge à nossa concepção de homens ocidentais. Nós não compreendemos direito as palavras em hebraico e até mesmo o significado de muitas dessas palavras, mas Bar, Rabi, pode também ser uma palavra do nome Barrabás. Bar, Rabba, derivado de Rabi, que seria filho do mestre. Então pode significar filho do pai ou filho do mestre. Entenda isso. O que você vê um ao lado do outro é exatamente isto. Jesus, Deus salva. Barrabás, que pode ser filho do mestre ou filho do pai. Qual é o significado, então, espiritual dessa disputa? Qual dos dois vocês preferem? Deus salva ou o filho do mestre ou o filho do pai? Qual dos dois vocês preferem? Acontece que um é o filho do Pai Celestial e o outro não. Apesar de ter esse nome, esse sozinho não pode se salvar. Ele, para ser salvo, do que ele vai depender agora, esse Barrabás, para que ele não seja crucificado, nem preso na cruz, nem morto? Ele vai depender de quem? Do seu nome, da sua influência, da política? Não, ele vai depender do Filho de Deus, do Senhor Jesus, aquele que está escrito, Deus salva. Por isso que Barrabá, filho do Rabi, ele vai ser o primeiro filho do Mestre. Ele vai ser o primeiro filho do Pai Celestial, o primeiro a ser salvo pela vida de Jesus Cristo. E Barrabá é salvo e Jesus é condenado. Levam o mestre pelas ruas de Jerusalém carregando a sua cruz, e uma das razões que ele não pôde carregar a cruz, que chamam o Simeão, que voltava do campo para carregar a cruz de Jesus, é porque as costas de Jesus estavam dilaceradas pelos 80 açoites que ele tomou. Ele não suportava o peso na ferida que já estava aberta pela tortura dos açoites. Ele cai, ele não tem forças, ele está exaurido, mas ele tem forças para caminhar. E ele sobe até o Monte Calvário. E ali, como um cordeiro mudo, sem abrir a boca, sem reclamar, docilmente, ele se deita sobre o madeiro. Abre os braços e o soldado romano chega com aquele cravo enorme, um prego enferrujado, coloca sobre o seu pulso e dá a marretada. Quando bate, o sangue esguicha. O sangue espirra, mas Jesus não diz um ai. E ele é pregado com o braço direito. Depois a mesma coisa com o braço esquerdo e finalmente com os pés. O prego atravessa esta parte entre a perna e o pé. Bem aqui na junção, atravessa. Ele é fixado na cruz. Ele é crucifixado. Ele é crucificado. Ele está fixado na cruz. Ele está preso na cruz. E agora suspendem a cruz e a colocam de pé. E o peso do seu corpo faz as feridas se abrirem e todo o sangue desce para o pé. Você sabe por que às vezes o pé fica inchado, o pé fica cansado? É porque muitas e muitas vezes o coração que bombeia o sangue não tem força para puxar todo o sangue de volta. A parte mais pesada do corpo para o coração trabalhar é justamente os pés, por causa da gravidade do centro da terra. Quando a ferida foi aberta nos pés de Jesus, o coração fraco já de Jesus, cansado, não tinha forças para bombear o sangue para cima. Então todo o sangue foi jorrando abundantemente pelos seus pés. As mãos, o pulso vertia sangue. Uma pessoa que se mata corta os pulsos. Imagina o que vertia de sangue dessas veias aqui do pulso. Mas pelos pés é que o sangue mais escorre. E escorre pelo madeiro. E vai escorrendo, escorrendo e continua escorrendo até as 3 horas da tarde. Ele está exaurido, ele está morrendo, ele está sem forças, ele tem sede e ainda zombam dele, não lhe entregam água, lhe dão vinagre para beber, zombam dele debaixo da cruz, desça daí se tu és o filho de Deus, mas ele está lá sofrendo como um cordeiro mudo, derramando o seu sangue precioso. A Santa Ceia pede para que tudo aquilo que ele sofreu com a sua morte seja trazido à nossa memória. Ele disse, fazei isto em memória de mim. Sabe quando uma pessoa morre e as pessoas ficam fazendo celebrações em memória do falecido? A Santa Ceia é mais ou menos isso, mas não é uma celebração mórbida, não é uma celebração de um óbito, de um morto, de um cadáver. Não estamos celebrando a Santa Ceia para lembrar de uma pessoa boazinha que morreu lá atrás, mas estamos fazendo isso para celebrar que aquele que se sacrificou por nós, que verteu seu sangue na cruz do Calvário, ele morreu, é verdade, mas ele ressuscitou dos mortos, ele está vivo pelos séculos dos séculos. A celebração da Santa Ceia é para declarar ao mundo que nós cremos que Jesus está vivo para sempre. Ele morreu e ressuscitou e pediu: façam isto em minha memória. E agora eu quero ler com você, lá na primeira carta de Paulo aos Coríntios, no capítulo 11, como participar da Santa Ceia do Senhor. Versículo 27. Portanto, qualquer que comer este pão ou beber o cálice do Senhor indignamente será culpado do corpo e do sangue do Senhor. Não há como participar indignamente. Quem participa indignamente se torna culpado de todo este sofrimento que nós descrevemos agora, se bem que de uma maneira muito resumida, porque ele padeceu horas e horas. Desde a sua prisão nas primeiras horas de sexta-feira até às 3 da tarde de sexta-feira, quando ele vai morrer, quando ele vai dar o último brado e entregar o Espírito. Ele morre às 3 horas da tarde. Resumimos em 20 minutos. Mas todo esse sofrimento não pode ser desprezado. E a pessoa que participa da Santa Ceia indignamente se torna culpada de todo esse sofrimento que Jesus padeceu por nós. Você não pode participar indignamente. O que o homem deve fazer? A mulher deve fazer? Versículo 28. Examine-se, pois, o homem a si mesmo, e assim coma deste pão e beba deste cálice. Ninguém pode participar da Santa Ceia sem se autoexaminar. A pessoa tem que se examinar a si mesma. O pastor não pode examinar ninguém. Nós tivemos que tirar um pastor da frente de uma igreja da Paz e Vida, porque ficamos sabendo que ele dizia: você pode participar da ceia, você não participa, você pode. Ele começou a examinar as pessoas e a decidir quem participava da Santa Ceia. Completamente antibíblico, porque não é o pastor que examina, não é o pastor que escolhe quem vai participar. O autoexame tem que ser você que faz. Volte comigo no versículo 28. Examine-se, pois, o homem a si mesmo, e assim coma deste pão e beba deste cálice. A própria pessoa se autoexamina. E só pode participar depois do exame. Eu não vou te examinar. Nenhum pastor, nenhum obreiro vai te examinar. Quem se autoexamina é você mesmo. Vamos continuar a leitura. Versículo 29. Porque o que come e bebe indignamente, come e bebe para sua própria condenação, não discernindo o corpo do Senhor. Por causa disto, há entre vós muitos fracos e doentes e muitos que dormem. A responsabilidade é sua. Se você participar indignamente, você vai comer e beber para a sua própria condenação. A pessoa tem que estar consciente da responsabilidade de participar da Santa Ceia. Porque se ela participar indignamente, o azar é só dela. Ela está se autocondenando porque não fez o autoexame. Ou se faz o autoexame e participa indignamente, ela está comendo e bebendo para sua própria condenação. E a pessoa tem como consequência fraqueza espiritual e doença que inclusive leva à morte. Continuando a leitura, versículo 31. Por quê? Se nós nos julgássemos a nós mesmos, não seríamos julgados. Qual é o segredo, então, do autoexame? É você se autoexaminar ver a tua situação e, se for o caso, se autocondenar. Porque se você mesmo se julgar, você não será julgado. Este é o segredo. Agora, versículo 32. Mas quando somos julgados, somos repreendidos pelo Senhor para não sermos condenados com o mundo. Ora, eu me autoexamino. Eu verifico que realmente, pela minha consciência e pelo meu coração, eu estou fora do padrão que Deus quer para a minha vida. E eu sinto temor, eu me sinto julgado e condenado. Então eu digo, muito bem, eu agora trouxe à minha memória todos os meus pecados. Eu estou me julgando. E quando a pessoa se julga, ela é repreendida pelo Senhor. Dentro dela, o Espírito Santo diz, não faça mais isso. Isso que você está vendo que está errado, não faça mais. Esta é a repreensão do Senhor. Porque quando nos julgamos a nós mesmos, somos repreendidos pelo Senhor para não sermos condenados com o mundo. Quer dizer, o mundo já está condenado. A questão é, eu não posso ser condenado com o mundo. O que eu tenho que fazer? Eu tenho que me autoexaminar, trazer à memória, a minha vida, as coisas que eu ando fazendo, me auto-julgar. E se eu me sinto culpado, o Espírito Santo está me repreendendo. Está vendo como é que você está? Não faça mais isso. Nós somos repreendidos pelo Senhor para não sermos condenados com o mundo. Então o segredo está no versículo 28. O início de tudo. Para não participar indignamente. Para não ser culpado do corpo e do sangue de Cristo. Para não se autocondenar no sentido de perdição eterna. Porque se você não tiver temor de Deus, você vai ser condenado com o mundo. Mas quando você tem temor de Deus e diz, eu estou em pecado, eu estou em culpa, você está agora juntando duas coisas na tua memória. Preste atenção. O que nós vimos na disputa de Pilatos com Barrabás e Jesus? Que Barrabás é o verdadeiro condenado. Mas que Jesus é o Deus que salva. Quando você traz à tua memória o sacrifício de Jesus, a morte de Jesus, então você tem num lado do cérebro tudo o que Jesus fez, tudo que ele padeceu. A vida santa, a vida perfeita, a morte injusta que ele sofreu. E do outro lado da tua memória, o que você trouxe à memória? Todos os teus pecados. Você se olha e você vê que você e Barrabás não tem muita diferença. Barrabás foi um assassino, mas isso não importa. Você não é um assassino. Porém, o teu pecado te coloca numa situação de um condenado. Você está

Salvador. Ele está morrendo agora no teu lugar. É isso que acontece. Há uma fusão. Sim, eu estou condenado, mas aqui eu tenho Jesus que morreu pelos meus pecados. Eu estou livre da condenação se eu creio que Jesus é o meu Salvador. Então agora, igreja, cada um de nós tem que fazer esse autoexame. E eu sei que este exame vai te levar numa situação parecida com a de Barrabás. Porque não há pessoa aqui dentro da igreja que possa dizer: eu sou tão justo, eu sou tão bom, eu sou tão santo que eu nem preciso do sangue de Jesus para me purificar dos pecados. Eu posso participar da Santa Ceia porque eu sou um santo. Eu duvido. Se você pensar desse jeito, você vai participar indignamente do corpo e do sangue de Jesus e você vai ser culpado da morte de Cristo. Você vai ser como aqueles que entregaram Jesus por inveja para que ele fosse morto. Mas você não é igual a estas pessoas. Você é diferente. Apesar de ser um pecador, uma pecadora, você sabe que a única maneira de se livrar dos teus pecados é através do sangue de Jesus. A única maneira de, apesar de você ser condenado, preste atenção, Barrabás já estava condenado. Havia um processo contra ele. O que Barrabás fez? Ele matou um romano numa emboscada. Ele foi preso em flagrante. Ele é um subversivo. Ele corrompe a ordem das coisas. Ele sim é culpado. Existe um processo. Ele está condenado. O exame da vida de Barrabás. Quando você faz o autoexame, você sabe como está a tua vida. E, sem dúvida nenhuma, o menor pecado condena o homem. O que você tem que fazer? Crer que o sangue de Jesus te purifica de todo pecado. Amados, isso é muito sério. Eu já participei hoje de duas ceias, uma de manhã e outra à tarde. E vou participar de outra agora. Eu estou desde manhã sem pecado. Porque hoje de manhã eu me autoexaminei, eu estava condenado, eu não tinha chance de tomar a Santa Ceia. A minha consciência, o tribunal na minha cabeça disse que eu sou um pecador. Porém, eu me livrei de todos os meus pecados hoje de manhã, porque eu reconheci que só Jesus tem poder para tirar pecados. Participei à tarde sem pecados e vou participar agora à noite sem pecados. Estou com a minha vida zerada para começar tudo de novo a partir de hoje, a partir de amanhã. E você está tendo agora com a Santa Ceia a mesma oportunidade de zerar as tuas faltas, de apagar os teus pecados, de ficar livre de toda condenação e participar da ceia sem pecado. Note, eu vou participar da ceia sem pecado, não porque eu não tivesse pecado, mas porque Jesus perdoou os meus pecados. Porque eu estou desde manhã na presença dele, consertando a minha vida. Você vai ter essa chance agora de consertar a tua vida diante do altar, de pedir perdão, de apagar os teus pecados e participar da Santa Ceia, não porque você é santo, justo, bom ou merecedor, mas porque Jesus quer perdoar os teus pecados. Jesus nunca deixou de perdoar os pecados de ninguém. Você se lembra que no Evangelho está escrito que uma mulher pecadora ficou chorando aos pés de Jesus? E Jesus disse: filha, os teus pecados te são perdoados. E a mulher foi salva pela fé. Nunca vai acontecer de Jesus falar para alguém: eu não vou perdoar os teus pecados. Porque ele estabeleceu para nós uma regra que ele mesmo cumpre. Ele disse: se teu irmão pecar contra ti num dia e vier e falar: perdoa-me, perdoa-lhe. E se ele fizer isto 70 vezes 7, perdoa-lhe todas as vezes. Jesus também cumpre com rigor essa norma que ele estabeleceu para nós. Ele perdoa. Nunca ele vai deixar de perdoar. Mas você tem que pedir perdão. E não adianta querer fazer isso aí atrás.

0: Mais escondido, não, a coisa tem que ser pública, clara, como foi o caso de Barrabás. A vida de Barrabás estava ali exposta, todo mundo sabia quem ele era, mas ele foi salvo não porque ele merecia, mas porque Jesus morreu no lugar dele. A tua vida vai ser salva não porque você merece, mas porque Jesus morreu no teu lugar. Agora preste atenção. Você não vai vir aqui na frente e contar para a igreja os teus pecados. Não, isso você não vai fazer. A tua vida vai ficar exposta aqui na frente por aquilo que nós sabemos que cada um de nós somos pecadores. Vir aqui na frente significa você confessar: eu sou um pecador, eu sou uma pecadora, eu quero me render aos pés do Senhor Jesus. É isso que você vai fazer. Você não vai vir aqui para confessar os teus pecados para mim, de jeito nenhum, nem para a igreja. O que importa agora é você ter essa atitude de arrependimento, de se autoexaminar e falar: realmente, eu preciso do perdão. Porque eu não posso participar da ceia do Senhor indignamente. Eu tenho que me livrar dos meus pecados. E o único que pode me livrar dos meus pecados é o Senhor Jesus. E Ele nunca deixa de perdoar aqueles que o buscam. Então, se você sente necessidade de apagar agora os teus pecados e ser totalmente perdoado, perdoada pelo sangue do Senhor Jesus, então saia do seu lugar e venha aqui para frente. E chegando aqui na frente, venha e dobre o teu joelho. Venha. Vou dizer uma coisa para toda a igreja. E apesar desta palavra ser dura e talvez até te ofender, eu posso garantir com certeza que não tem pessoa aqui dentro que não precise hoje dobrar o joelho diante do altar de Deus. Aqueles que se humilham serão exaltados, mas os que se exaltam serão humilhados. E não adianta você querer protestar inocência, porque eu sei que você não é inocente. Não que eu estivesse te julgando, mas não há homem que não peque. Não há mulher que não peque. Não há pessoa que não extrapole. E desde a ceia do mês passado até hoje, você deve ter muitas coisas para pedir perdão. Então não fique no teu lugar, não. Saia e venha para frente e dobre o teu joelho. Porque hoje é a tua chance de zerar a tua vida e começar tudo de novo. De sair daqui sem nenhum pecado e participar dignamente do corpo e do sangue do Senhor Jesus. Então, você que está na presença de Deus agora, coloque a mão direita sobre o teu coração. Traga à tua memória os teus pecados e peça perdão ao único que pode perdoar. E você deve abrir a tua boca, porque nós já aprendemos que é a palavra dita, a palavra liberada, que produz resultado no mundo espiritual. E a questão do pecado é espiritual, ainda que tenha sido praticado no mundo material. Então você tem que abrir a boca e falar: Senhor, eu estou com os meus joelhos dobrados porque eu reconheço que eu sou um pecador, uma pecadora. E eu estou chorando a minha miséria diante de Ti, porque eu não quero mais ser a pessoa que eu sou. Eu não quero mais fazer as coisas erradas que eu venho fazendo. Eu não quero mais viver do jeito que eu estou vivendo. Eu quero ter uma transformação total. Eu quero ter uma mudança radical de vida. Eu não apenas quero ser perdoado, mas eu quero também ser transformado. A minha consciência me mostrou que eu sou um pecador. Eu me autoexaminei e me condenei no tribunal da minha consciência. Mas agora estou aqui pedindo que o meigo Nazareno, o meu santo salvador, que salvou inclusive Barrabás da morte, que morreu naquela cruz que havia sido preparada para um criminoso, para um condenado, mostrando que ele veio para salvar. Meu Deus, os meus pecados me condenam, mas eu creio que Jesus me livra de toda a condenação. Abre a tua boca, fala isto. Fala com a tua própria boca, com os teus próprios lábios. Não se envergonhe, porque eu não sei se você reparou, toda a igreja está de joelhos. Você vai ter vergonha do quê? Se estamos todos entre pecadores, se estamos todos diante do mesmo tribunal, se estamos todos diante do mesmo destino, mas glória a Deus, estamos todos diante do mesmo Salvador. Oh glória! Não há motivo para se envergonhar. Vergonha você teria se participasse indignamente da ceia do Senhor. Mas agora não há motivo de vergonha. Há motivo de alegria, de contentamento. Porque você soube discernir o corpo do Senhor e não se atreveu de maneira alguma a participar indignamente. Você está de joelhos dobrados pedindo perdão. E não importa o que foi que você fez, por mais grave que seja, se houver arrependimento agora e pedido sincero de perdão, Jesus vai dizer: filho, os teus pecados estão perdoados. Ele vai dizer: filha, eu perdoo os teus pecados. Então creia agora nisto, que o sangue de Jesus te purifica de todo pecado. Abra a tua boca para proferir esta palavra de poder que diz: o sangue de Jesus me purifica de todo pecado. Abra a tua boca. Eu creio que o sacrifício de Jesus na cruz do Calvário me purifica de todo pecado. Oh glória! Abra a tua boca, esta palavra que produz a tua limpeza espiritual é você crer que Jesus é o teu único Salvador. Oh glória! Que coisa tremenda! Os teus pecados estão sendo apagados, e esta é uma igreja vitoriosa. Jesus não quer uma igreja de fariseus. Jesus não quer uma igreja que fique dizendo: eu sou santo, eu sou santo, eu sou santo. Não, Ele quer uma igreja que diga: eu continuo dependendo do meu único Salvador. Eu continuo dependendo do sacrifício de Jesus na cruz do Calvário. Não importa quanto tempo eu viva ainda, quanto tempo eu esteja na igreja, eu continuarei dependendo do sacrifício de Jesus na cruz do Calvário. Oh glória! Então agora, com a certeza do teu perdão, vai se levantando do teu lugar, com a certeza de que não há mais nenhum pecado. Jesus, Ele não retém pecados. Jesus, Ele não cobra dívidas. Jesus não cobra pecados. Quando o homem e a mulher pedem perdão, Ele perdoa. Creia que você está perdoado. Ergue as tuas mãos aos céus e agradece por isso. Agradece por esta maneira tremenda que Ele preparou de consertar a tua vida. Hoje a tua vida cristã está sendo renovada. Hoje a tua vida cristã está sendo transformada. Você está se tornando aquela pessoa salva de verdade. Você está se tornando uma pessoa limpa de verdade. Agradece com os teus lábios. Oh glória! E usando as tuas mãos, aplaude o Senhor Jesus. Aplaude bastante, diga graças a Deus. Oh glória, aplaude mais isso. Glória, glória, glória a Deus. Oh glória. Amém, Jesus.
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pobre daquele missionário. Já fazia um ano que estava na Arábia Saudita e não tinha conseguido ganhar uma única alma para Jesus. Ele viu quantos muçulmanos são preconceituosos. Percebeu até o ódio que os islamitas lhe dedicavam. Era sempre mal recebido. Ninguém queria ouvir falar de Cristo. Todos só queriam Maomé. E aquele missionário americano se atormentava pensando: o que eu vim fazer na Arábia Saudita? Acho que Deus não me mandou aqui, eu vim por minha conta um ano e não consegui ganhar uma única alma. Aliás, os árabes sequer lhe atendiam. Ele havia sido ameaçado de prisão, porque ali não é permitido evangelizar. Mas ele insistia e continuava caminhando debaixo daquele sol, tentando a atenção de algum árabe. Queria falar de Cristo, mas tão logo ele mencionava o nome de Jesus, pronto, lhe viravam as costas. Alguns gritavam, xingavam, ameaçavam. Não dava certo. Mas ele resolveu então bater à porta de uma casa. E um árabe que saiu dali de dentro, assim meio apavorado, disse: "Entre, doutor, entre, doutor!" E ele estranhou aquilo e entrou. E foi levado até o quarto, onde tinha um rapaz muito magro e doente, muito fraco mesmo. E o dono da casa lhe disse: "Vamos, doutor, cure o meu filho. O meu filho está morrendo." E quando ele foi dizer que não era médico, palmas foram batidas do lado de fora da casa. E o dono da casa correu para atender, e aí sim, era o médico. O médico estava ali. "Ué, o senhor é o médico? Entre rápido, doutor." E o médico entrou. E o missionário ficou ali sem graça, acompanhando aquele quadro. Não disse quem ele era, mas já que estava ali dentro da casa, continuou. E ficou observando enquanto o médico examinava o doente. E o médico disse: "Esse jovem precisa imediatamente de uma transfusão de sangue, porque senão ele vai morrer. Eu tenho algumas coisas aqui na minha valise. Consigo até fazer a transfusão, mas tem que ser já. Alguém poderia doar o sangue?" E o dono da casa disse: "Mas doutor, eu sou um homem forte. Meus outros filhos também têm saúde. Se nós doarmos o sangue para esse filho fraco e doente, nós também ficaremos fracos e doentes. Não, a porção dele é essa. Se ele é assim fraco, é porque Alá quis que ele fosse assim fraco. E se Alá quer levá-lo, que o leve." E o médico disse: "Mas nós podemos salvá-lo com uma simples transfusão de sangue. Não há ninguém nesta família que poderia doar o sangue para este moço não morrer?" E o dono da casa e os filhos disseram: "Não, o sangue é nosso. Como daremos algo que temos de Alá? E se Alá nos fez fortes e a ele fez fraco, é porque assim tem que ser. Que morra então." Foi quando o missionário, que ainda não havia dito que era missionário, disse: "Doutor, o meu sangue é O positivo. Ou seja, eu sou o doador universal. Será que eu posso doar o sangue para este moço?" E o médico disse: "Lógico que pode. Vamos iniciar a transfusão." E foi feita a transfusão de sangue daquele missionário americano para o jovem árabe que estava morrendo. E a vida daquele moço foi salva pelo sangue do missionário americano. E ele saiu da casa.
E continuou ali na Arábia Saudita, em Meca, continuou evangelizando, mas não conseguia ganhar uma única alma. Foi quando, de repente, um homem apareceu diante dele, acompanhado de todos os familiares, e se inclinaram diante do missionário americano e disseram: "Nós lhe prestamos reverência." "Por quê?" disse o missionário americano. "E por favor, levantem-se. Eu sou homem como vocês." "Não, não," disse o homem árabe. "Você não é homem como nós. Há algo diferente em você. Aqui está o meu filho que ia morrer. Ei-lo também forte como nós. Ei-lo aqui curado e saudável." "Não, não. Ele teria morrido se você não tivesse doado o seu próprio sangue. Você não é homem como nós, você é diferente. O teu sangue salvou a vida do nosso filho. Nós não estávamos dispostos a dar o nosso próprio sangue ao nosso parente. E você, nem sendo árabe, nem sendo muçulmano, nem sendo nosso parente, não tendo obrigação nenhuma, nem conhecendo o meu filho, doou o seu sangue para salvar o meu filho. Diga-nos, por que você fez isso?" Ah, e aí foi um prato cheio para o missionário americano. Aí foi fácil demais. Aí foi mamão com açúcar. Aí foi mel no leite. O missionário começou a falar de Jesus Cristo e começou a dizer: "Ouça, alguém sim que não é homem como eu, que não é homem como vocês, alguém diferente de todos nós, veio um dia aqui na terra e, sem nos conhecer, doou o seu sangue universal para salvar toda a humanidade. Nós não merecíamos e nem o conhecíamos, mas ele, por amor, doou seu sangue para salvar a cada um de nós. E o seu nome é Jesus Cristo. Se eu fiz o que fiz, foi imitando o meu Senhor Jesus, porque ele também não me conhecia e deu todo o seu sangue na cruz do Calvário. Ele fez mais do que eu, porque eu dei ali 2-3 litros de sangue para o seu filho, mas o Senhor Jesus, ele deu todo o seu sangue na cruz do Calvário, até a última gota ele derramou para que eu, você e todos nós fôssemos salvos, e não salvos apenas aqui na terra, neste corpo fraco que um dia vai morrer, mas ele salvou a nossa alma, dando seu sangue precioso. Ele sim é diferente. Se vocês querem se ajoelhar diante de alguém, então se prostrem diante do único Salvador, o meu Senhor Jesus Cristo." Quando o missionário americano falou mais ou menos estas palavras, todos se ajoelharam ali e disseram: "Nós queremos Jesus, nós queremos o Salvador, nós queremos o sangue de Jesus." E foi assim que aquele missionário americano, depois de um ano de fracassos, ganhou uma família e uma parentela e muitas outras pessoas conhecidas para o Senhor Jesus, porque ele resolveu viver aquilo que o próprio Senhor Jesus fez e foi capaz de morrer para salvar a humanidade. Você está ouvindo isso? Jesus é a pessoa diferente de todos os que estão na face da terra. Sem que você o conhecesse, sem que você pedisse, ele veio e doou todo o seu sangue precioso, até a última gota, se esvaziou completamente para que você fosse salvo. Você quer este Salvador? Você quer o sangue de Jesus? Então, onde você está, se prostre diante dele pela fé. Ele disse: "Deus é espírito e importa que os verdadeiros adoradores o adorem em espírito e em verdade." Agora, pela fé em espírito, se prostre diante de Jesus
e o receba agora, abrindo a tua boca e dizendo: a partir de hoje, Jesus Cristo, o Filho de Deus, aquele que morreu na cruz do Calvário e derramou todo o seu sangue para me salvar, a partir de hoje, ele é o meu único, suficiente, exclusivo e eterno Salvador.

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4: Evangelho de Mateus, capítulo 18, versículo 3. E disse Jesus: "Em verdade vos digo que, se não vos converterdes e não vos fizerdes como crianças, de modo algum entrareis no reino dos céus." Amém, igreja? Você crê no Evangelho? Olha que isso é uma condição para entrar no céu. Jesus disse assim: "Nem todo o que me diz Senhor, Senhor entrará no reino de Deus, mas aquele que faz a vontade do meu Pai que está no céu." Então, como que a pessoa faz para entrar no céu? Olha aqui, ó. E disse Jesus: "Em verdade vos digo que, se não vos converterdes e não vos fizerdes como crianças, de modo algum entrareis no reino dos céus." Agora eu falo e toda a igreja repete em seguida. Vamos lá. E disse Jesus: "Em verdade vos digo que, se não vos converterdes e não vos fizerdes como crianças, de modo algum entrareis no reino dos céus." Amém? Todo mundo repetiu comigo? Quem não repetiu, levante a mão. Todos repetiram? Eu acabei de complicar a tua vida. Porque agora você está sabendo e falou com a tua boca o que tem que fazer para entrar no céu. Você só não vai entrar no céu se você não quiser. Você não vai poder falar: "Eu não sabia." Mas essa palavra, que ao mesmo tempo tem poder para condenar, tem poder para salvar. Quem não faz é condenado, e quem faz o que ela manda é salvo. Você está dentro daquele grupo que faz o que ela manda ou que não faz o que ela manda? Que faz. Então todos os que amam a palavra de Deus, obedecem a palavra de Deus, dê a melhor salva de palmas para esta palavra. Vamos aplaudir mais isso. Diga glória a Deus enquanto você aplaude. Diga bem alto: "Glória ao teu nome, Senhor." Isso, diga: "Glória, glória, glória ao teu nome, Jesus." Senhor Deus, envia a tua palavra agora. Fala com cada pessoa que está aqui nesta igreja. Fala com cada pessoa que vai ouvir. E que esta palavra vá e produza o resultado para o qual está sendo mandada. Em nome do Senhor Jesus. Assim seja. Amém. Diga amém, Jesus. Senta um pouquinho. Quer dizer que a condição básica para uma pessoa entrar no céu é ela se converter. O que quer dizer converter? É como você estar dirigindo o teu carro por uma avenida e você fala: "Poxa, eu tinha que ter entrado à direita, mas eu passei. Eu passei reto, estava distraído, mas o caminho certo ficou para lá. Ficou lá atrás. Então, o que você faz? Você pega, faz um retorno, você faz uma conversão e pega o caminho certo. Não é isso? É uma conversão. A mesma coisa é com a nossa vida. Nós conduzimos um veículo que se chama corpo humano. E este corpo humano, este veículo aqui, ele tem no seu interior uma carga valiosíssima, que é a alma humana. E Jesus disse que uma alma vale mais do que todo ouro e toda prata do mundo. E você está conduzindo esse corpo, e você, por distração, passa pelo caminho. Aí lá na frente você percebe que o caminho certo ficou para trás. E você sabe que tem que voltar para pegar o caminho certo. Então, se você não voltar, a estrada lá termina num precipício. E você cai no abismo. Você tem que fazer a conversão, porque em frente só tem destruição. Então você tem que se converter, tem que voltar atrás. O ser humano, o homem, a mulher, decidiu levar uma vida por sua própria conta, conduzir a sua própria vida. A pessoa diz assim: eu sou dono do meu nariz, eu faço o que eu quero, ninguém manda em mim. Era um caminho. E a pessoa estava nesse caminho, mas foi um caminho de dor, de dificuldade. Aí ela entende que ela não pode mais continuar nesse caminho, que ela tem que fazer uma conversão, que ela tem que voltar atrás. Ela tem que voltar atrás. Eu não posso continuar indo do jeito que eu estou, porque eu estou me perdendo, eu estou me destruindo. Eu preciso voltar atrás e eu preciso pegar o caminho. Não existe outro caminho. E para entrar no caminho, a pessoa tem que se converter. É o único caminho que salva, que leva para o reino de Deus. Se você não se converter, você não pode pegar o caminho. O versículo ainda diz assim que nós temos que nos fazer como crianças para entrar no reino de Deus. Uma criança, evidentemente, é um ser puro. Uma criança, ela não tem pecado. Ela pode ter feito arte, pode ter quebrado uma vidraça, pode ter feito alguma malcriação, mas criança não tem pecado. A criança, ela é pura em si mesma. Então Jesus disse que nós temos que nos tornar igualzinho às crianças para que a gente possa entrar no reino de Deus. Mas como que alguém vai se tornar igual a uma criança? Ela tem que nascer de novo. Tem que nascer outra vez. Isso só é possível através da conversão. Quando ela volta e diz: o caminho é Jesus, eu vou entrar nesse caminho e vou me converter. Se uma pessoa falar: não, eu sou uma pessoa boa, eu não faço coisa errada, eu procuro trabalhar, eu procuro não prejudicar ninguém, eu procuro viver bem com todo mundo, eu não faço coisas erradas, eu não tenho vício, então eu não preciso. O pastor está falando isso para quem não presta, mas eu presto. A pessoa pensa isso: eu presto, não faço nada de errado. Então vamos ver como é que Deus nos vê. Como é que Deus nos analisa? Você sabe, Deus é tão santo que a pessoa mais honesta da terra, ela, diante de Deus, é como um criminoso. Deus, ele é tão santo, ele é tão puro, que a pessoa mais pura da terra é para Deus como um trapo de imundice. Sabe a senhora que pega um pano de chão, caiu ovo, quebrou, a senhora passa o rodo, limpa tudo aquilo, aquele pano sujo, a senhora fala: que pano imundo, que pano cheio de graxa, de sujeira. A senhora pega pela ponta do dedo, porque tem nojo daquele pano. A Bíblia diz que as nossas obras de justiça são iguais a trapos de imundícia. Então a pessoa, ela fica acreditando que ela é boa, que ela é pura, que não é com ela, que ela não é pecadora, que ela não faz coisa errada, que ela é trabalhadora, que ela é honesta, é bom filho, é boa filha, é bom marido, é boa esposa, e a pessoa acaba se fiando na sua própria justiça. E Deus não suporta a nossa justiça, porque a nossa justiça cheira mal. Veja comigo numa carta que o apóstolo Paulo escreveu aos Romanos, no capítulo 3, o versículo 10. Olha o que está escrito. Diz assim: como está escrito, não há um justo, nenhum sequer. Veja o versículo 23 desse mesmo capítulo. Porque todos pecaram e destituídos estão da glória de Deus. Vê o versículo 19. Ora, nós sabemos que tudo o que a lei diz aos que estão debaixo da lei, o diz, para que toda boca esteja fechada e todo mundo seja condenável diante de Deus. Todo mundo é condenável diante de Deus. Todos pecaram. A coisa é tão grave, amados, que Jesus disse assim: se alguém olhar numa mulher com a intenção de cobiçá-la, no seu coração já adulterou com ela. Olha, não precisa ir lá cometer o adultério. Jesus disse que basta olhar e cobiçar, e no seu coração já adulterou. E já é réu de juízo. Já é condenável. Então isso é muito sério. Às vezes a pessoa fala: não, eu sou justo, eu não faço coisa errada. Mas até em pensamento a gente peca. A maldade está dentro da pessoa. Então não existe ser humano, veja, não existe ser humano que se justifique diante de Deus. Todos estão condenados diante de Deus. Então o mundo já está pré-julgado. O mundo já está condenado. A humanidade já está condenada por causa do pecado. O pecado aberto ou o pecado intencional, a pessoa já está condenada. Mas Deus não quer que as pessoas sejam condenadas, e Deus quer que a pessoa seja salva. Mas como ser humano, já que a melhor obra de justiça que nós fazemos é insuficiente para Deus, Deus resolveu, então, que Ele não exigiria da nossa parte merecimento da salvação. Deus decidiu que o pecado é uma dívida que o ser humano não pode pagar e nem resgatar. Então Ele resolveu que perdoaria a dívida se a pessoa quisesse e se a pessoa acreditasse. Veja comigo, o que eu estou te falando aqui é bem básico, viu? É bem beabá. Por quê? Porque você tem que tomar uma decisão. E eu estou sendo bem explicativo, bem didático, porque é assim que funciona a regra para a pessoa ser salva. Veja comigo na carta de Paulo também aos Efésios. Vamos ver aqui no capítulo 2, no versículo 8 e o 9. Vamos ler esses dois versículos. Olha o que diz aqui: porque pela graça sois salvos, por meio da fé. E isto não vem de vós, é dom de Deus. Não vem das obras, para que ninguém se glorie. Não existe nenhuma obra de justiça que você possa fazer para que você mereça a salvação. Porque as nossas obras cheiram mal diante de Deus. Então Deus, Ele quer que a pessoa compreenda isso, que a pessoa é salva pela graça e que isso é um dom de Deus, é um presente de Deus. Você nunca leu ali, quando Jesus estava no poço de Jacó, era meio-dia, ele estava com muita sede, e chegou uma mulher que já tinha tido 5 maridos, e agora ela não era mais casada, ela estava vivendo amigada com um outro homem. Jesus sabia de toda a vida dela, e Jesus oferece a salvação para esta mulher. Aos olhos da humanidade, essa mulher não merecia salvação, porque foi casada 5 vezes, e agora ela estava vivendo amigada com um homem. Aos olhos da sociedade, ela era uma mulher indigna. Mas para mostrar que a salvação não depende das nossas obras, Jesus chegou para ela e ofereceu a salvação como dom, como presente. Veja comigo em João capítulo 4. É bom você conferir isso comigo. João, no capítulo 4, no versículo 10, Jesus disse assim para a mulher. Escuta só, olha o que está escrito. Jesus respondeu e disse-lhe: se tu conheceras o dom de Deus, se tu conheceras o dom de Deus, e quem é o que te diz, dá-me de beber, tu lhe pedirias e ele te daria água viva. A salvação é um dom de Deus. E se a pessoa quiser, veja, Deus, ele quer dar, é um presente. O que é um dom? Um dom é um presente. Pela graça sois salvos mediante a fé. Isto não vem de vós, é dom de Deus. Não é? Jesus disse: se tu conheceras o dom de Deus, tu lhe pedirias e ele te daria. Quer dizer que Deus quer salvar, mas a pessoa tem que pedir para ser salva. A pessoa tem que querer o presente. Ora, Jesus é o dom de Deus. Vamos imaginar que Jesus é essa Bíblia, tá bom? Eu pego essa Bíblia aqui e falo assim para esta moça: você quer essa Bíblia? Quer ou não quer? Hã? Você quer? Estou perguntando, você quer ou não? Você quer? Essa Bíblia é presente para você. Se ela não sair da cadeira e se ela não vier buscar, a Bíblia é dela? Quando que essa Bíblia se torna dela? Se ela vier aqui pegar. Tá certo? A salvação é isso. Jesus, ele já foi dado na cruz do Calvário. Você quer? Se você quer, tem que pedir. E tem que tomar posse. Porque todo mundo acha que Jesus é legal, todo mundo acha que ele é o Salvador. Mas achar que ele é legal, achar que ele é o Salvador, achar que ele é o Filho de Deus, só isso não resolve. Eu preciso tomar posse disso. Ao invés de simplesmente eu falar, eu acredito que Jesus é o Salvador, eu tenho que dizer, eu acredito que Jesus é o meu Salvador. Eu tenho que tomar posse disso, porque é um dom de Deus, é um presente de Deus. Dom é uma coisa que você possui e que você não é capaz de comprar. Essa é a grande maravilha da salvação. Dinheiro no mundo poderia comprar a tua alma. Dinheiro nenhum no mundo poderia pagar o sangue de Jesus. Mas Deus resolveu te dar esse presente se você quiser. Se você pedir, se você quiser, você será salvo. É um dom. Então, meu querido, minha querida, não há nada que você possa fazer para merecer a salvação. Mas a primeira coisa que você tem que fazer é se converter. Ah, eu quero. Eu tenho que ter um encontro com Jesus. Eu tenho que estar com Jesus. Se você fizer o que Ele está mandando, você vai ser salvo. Vamos ver aqui uma coisa para a gente finalizar a mensagem. Em Marcos, capítulo 16, versículo 15 e o 16, Jesus disse assim. E disse-lhes Jesus: ide por todo o mundo, pregai o evangelho a toda criatura. Quem crer e for batizado será salvo, mas quem não crer será condenado. Por que será condenado? Porque o mundo já está condenado. Todo mundo já está condenado. Como é que eu escapo da condenação? Aceitando o dom de Deus, pedindo. E como que eu tomo posse desse dom? Através da posse, através da minha atitude, mostrando que eu estou realmente querendo. E a pessoa só prova que quer de verdade quando ela crê e se batiza nas águas. Primeiro crê e em seguida se batiza nas águas. Através disso ela toma posse, caso contrário, não toma. E se você não entrar nas águas, você vai ser batizado? Não. Porque eu não vou pegar você e jogar na água. Não vou trazer você na marra. Nem Deus. Ainda que Deus gostaria de fazer isso. Ainda que eu também gostaria muito de fazer isso. Mas não ia funcionar. Não ia produzir efeito. Porque é você que tem que estar aqui no batismo. E é você que tem que entrar da água. Porque isso só você pode fazer. Aí você toma posse da tua salvação. E o que acontece quando você se batiza na água? Jesus disse, quem crer e for batizado será salvo. Mas tudo bem, eu sou salvo e isso significa o quê? Qual a transformação que vai acontecer comigo? Vai acontecer algo tremendo. Veja comigo o Evangelho de João, capítulo 1, versículo 12. Está assim, ó. Mas a todos quantos o receberam, deu-lhes o poder de serem feitos filhos de Deus aos que creem no seu nome. Você vai entrar na água do batismo? Você vai entrar como criatura. Preste atenção. Jesus disse, ide por todo o mundo e pregai o evangelho a toda criatura. A humanidade toda é criatura de Deus. Esse negócio que a pessoa diz aí fora, oh, eu também quero um, eu também sou filho de Deus. Não, todo mundo é criatura de Deus. Jesus disse, ide por todo mundo, pregai o evangelho a toda criatura. Quem crer e for batizado, será salvo. Quem recebe o Senhor Jesus e o que Ele manda, e faz o que Ele está ordenando, passa por esse processo de transformação. Você vai entrar nas águas do batismo como criatura de Deus. Mas depois que a gente te batizar, em nome do Pai, do Filho e do Espírito Santo, você vai sair da água como filho de Deus, como filha de Deus. Você vai sair salvo. Você vai escapar de toda a condenação. Viu como é simples? Viu como é fácil? Mas a vez está com você. A decisão está com você. Eu quero ler apenas mais dois versículos. Um deles está em João 3:5, que diz assim. Jesus respondeu, na verdade te digo que aquele que não nascer da água e do Espírito não pode entrar no reino de Deus. Não adianta você nascer pela metade. Você ouve a palavra, tua vida é transformada, a palavra de Deus é espírito e vida, você ouve a palavra, mas você não nasce da água, você não será salvo, você não entra no reino de Deus, você tem que nascer da água. Na verdade, eu vos digo que aquele que não nascer da água e do Espírito não pode entrar no reino de Deus. Quer dizer que a pessoa tem que entrar na água. Eu vejo assim, isso é espiritual. Quando tudo foi criado, havia trevas na face do abismo, a terra era sem forma e vazia, e o Espírito de Deus se movia sobre a face das águas. Era assim. Tudo foi gerado na água. A vida começou na água, e os cientistas confirmam isso. A vida começou na água. Toda a vida na terra começou na água. Então, quando você vai para o batismo, nas águas, Jesus disse, quem não nascer da água e do Espírito não pode entrar no reino de Deus. Então, o que acontece? Você é como a terra no início, sem forma e vazio. Quando você entrar na água do batismo, vai estar ali o Espírito de Deus se movendo sobre a face das águas. Quando você descer as águas, o Espírito Santo de Deus vai gerar na tua vida um novo nascimento. Todas as coisas velhas passarão e você vai nascer de novo. A vida de verdade vai surgir em você. Se você não passar pela água, não pode entrar no reino de Deus. Olha, Jesus disse para a mulher samaritana, se você conhecesse o dom de Deus e quem é o que te diz, dá-me de beber, tu lhe pedirias e ele te daria água viva. Quer dizer que a vida é gerada na água. Se você não passar pelas águas, você não vai nascer, não vai ser gerado. O que está acontecendo agora com você, nesse momento em que você está me ouvindo? Eu comparo assim, a mulher grávida. A mulher, ela fica grávida e o filho já nasce no dia seguinte? Vai se formando no ventre dela, não é? Aí essa criança que está dentro dela, se não sair das entranhas daquela mulher no prazo, essa criança vai ter vida? Não vai ter vida. Porque essa criança depende da gestação que está acontecendo dentro do ventre da mãe. Esse tempo que você ficou nos ouvindo pregar a palavra de Deus, eu vejo assim, Deus estava te gerando, gerando no Espírito. Você estava sendo gerado pelo Espírito, mas se você não passar pelas águas, você não vai ter vida, você não vai nascer de verdade. Você depende desse parto. Você depende desse parto aqui. Amados, nós estaremos dentro das águas nesse batismo e estaremos esperando por você, porque Deus já está com dores de parto e Deus já está pronto para te dar a luz. Nesse próximo batismo, eu e os outros pastores da Paz e Vida vamos trabalhar de parteiro. E nós vamos assistir o teu novo nascimento. Você vai nascer de novo. Você vai sair das águas como uma nova criatura. E é um nascimento quando a pessoa não morre mais. Você já viu isso? A pessoa nasce nesse nascimento da água e do Espírito e não morre mais. Eu quero só citar esse último versículo e concluir a mensagem para te provar isso, que nesse nascimento a pessoa não morre mais. João capítulo 5, versículo 24. Olha o que diz: na verdade vos digo que quem ouve a minha palavra e crê naquele que me enviou tem a vida eterna e não entrará em condenação, mas passou da morte para a vida. Isso que é ter vida eterna. Nunca mais você vai morrer. Por isso que eu falava no início da reunião, não diga: ah, Deus, tira a minha vida. Não, Deus não quer tirar a tua vida, não. Ele quer te dar vida de verdade. Ele quer que você tenha uma vida eterna. Nunca mais você vai morrer. E tudo isso acontece se você ouvir, crer e obedecer. Aí você tem a vida eterna. Como eu gostaria de assistir o teu novo nascimento. Como eu gostaria de ver você nascendo da água e do Espírito e ver esse milagre na tua vida. Você nascendo de novo para nunca mais morrer, para ter vida eterna, para sair de toda condenação. Você viu aqui? Jesus confirmou: não entrará em condenação, mas passou da morte para a vida. O mundo já está condenado. Você, se ouvir, crer e obedecer, você passa da morte para a vida. Como eu gostaria de ver você sendo gerado ali nas águas. Você sair das águas do batismo sem nenhum pecado, uma nova criatura. Mas depende só de você. Eu não posso te buscar em casa no dia do batismo. Eu não posso colocar uma algema na tua mão e te trazer na marra para a igreja na hora do batismo. Eu não posso te batizar na marra. É você que tem que querer. Jesus disse para a mulher samaritana: ah, se você soubesse quem é que fala contigo, tu lhe pedirias e ele te daria água viva. A vez está com você. E olha o desejo de Jesus salvar. Ah, se você soubesse quem é que fala contigo, tu lhe pedirias e ele te daria água viva. Jesus, ele chega a lamentar. Ah, se você soubesse quem está falando com você. O que eu quero fazer na tua vida? É isso que Jesus está dizendo. Ah, se você soubesse o que Jesus tem reservado para você. Você ia falar assim: pastor, me enche esse batistério hoje que eu quero batizar hoje. Aleluia. se você soubesse o que Jesus quer fazer. Agora você que já sabe e quer nascer de novo, da água e do Espírito, chegou a tua hora, chegou a hora do teu parto espiritual. Você vai viver para sempre. Se você quer realmente se batizar, você tem que manifestar a tua vontade. Quando um nenê está para nascer, como é que a mãe fica sabendo que chegou a hora? A dor, né? Dá uma dor. Que mais? Uma contração. Pontapé daqui, pontapé dali. Dá uma dilatação. A mulher sabe, dá uma dilatação nela. Ela fala, chegou a hora. E mulher não se engana. É raro a mulher dar um alarme falso. Chegou a hora. Você sentiu que chegou a tua hora. O Espírito Santo de Deus colocou uma dor dentro de você. Que se você não se batizar, você está condenado, está perdido, está perdida. E o Espírito Santo, ele está tendo agora as contrações de parto para você nascer. Você sabe que chegou a hora, mas você precisa também avisar. Avisar o pastor, porque o médico ele está lá olhando a mulher grávida, a parteira está olhando a mulher grávida, mas ele não sabe se ele espera ou se ele faz uma cesariana. Ele sabe que vai nascer. Mas ele está só observando. Você tem que dar um sinal, você tem que avisar. Eu quero me batizar. Eu quero descer as águas. Então toda a igreja se coloque de pé. Se dependesse de mim, eu te batizava. De qualquer jeito. Mas como depende de você, só você pode dar o sinal.

0: Descer as águas do batismo, nesse próximo batismo, eu quero fazer uma oração com você, agora, eu quero orar agora, eu quero cuidar de você, eu quero assistir o teu novo nascimento, eu quero ver este milagre. Jesus disse, se não vos converterdes, não tem salvação, não entra no céu, se não crer na palavra, não entra no céu. Se não se batizar depois de crer, não entra no céu. São condições, mas todas elas estão à sua disposição. Só depende de você. É dom de Deus. Eu disse para a moça, você quer a Bíblia? Se ela não vem pegar, não é dela. A salvação está oferecida para você. Se você não vem pegar, se você não toma posse, apesar de estar à tua disposição, não será tua. Você só vai ser salvo, salva, se tomar posse da salvação. E você só toma posse da salvação se nascer da água e do Espírito. Se batizar. Quem crer e for batizado será salvo. E Jesus disse, quem crer nas minhas palavras tem a vida eterna. Não entrará em condenação, mas passou da morte para a vida. Quantos que ainda não são batizados nas águas depois de adultos, ouviram, creram e querem se batizar no próximo batismo, nascer de novo, lavar os pecados, ergue a mão direita assim para o céu. Ergue bem alta a tua mão, todos que querem descer as águas do batismo, todos, isso, vamos aplaudir mais o Senhor Jesus, todos vocês que ergueram as mãos, vem aqui comigo, quero orar com vocês, eu vou dar uma olhada aí no ventre do Espírito Santo, vou dar uma analisada aí, se nasce ou não nasce. Vem para cá. Vem para cá. Então vamos ajoelhar e vamos orar. Se tem alguém que creu e não decidiu, você está brincando com a tua alma. Está brincando com Deus. E está brincando com o diabo. Com o diabo não se brinca, porque ele é assassino, ladrão, mentiroso, traiçoeiro. E com Deus também não se brinca, porque Deus é santo e Deus não se deixa escarnecer. Se você creu e não quer se batizar, você está correndo um grande perigo. Então, se você quer se batizar, venha para frente, que nós vamos orar. Dobre o teu joelho comigo, se for possível. Coloque a mão direita sobre o coração. Ore comigo, meu Deus e meu Pai. A minha decisão está tomada. Eu descerei as águas e vou lavar os meus pecados. Por isso, meu Deus, faz agora acontecer os preparativos do meu parto. Eu serei gerado pelo Espírito e pela água. Vou nascer de novo em nome do Senhor Jesus, porque eu creio, e quem crer e for batizado será salvo, em nome do Senhor Jesus, assim seja, amém.
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6: Cinco meninos estavam comprando pipas, papagaios, quadrados, não é? Cada região chama de um jeito. Mas eram papagaios, pipas, quadrados com logotipo de clube de futebol. E um comprou um logotipo do Palmeiras, o outro comprou um papagaio com o logotipo do Flamengo, outro comprou um quadrado com o logotipo do Curitiba e assim por diante. Cada um com um clube diferente. E cada um disse: ah, o meu vai ganhar, porque o meu é do Palmeiras. E outro disse: não, o meu é do Flamengo, o meu que vai ganhar. O meu vai muito mais alto. E outro falou: não, o do Santos é que vai ganhar. E outro falava: não, o do Curitiba é que vai ganhar. E assim eles foram apostar no campinho. Qual papagaio, qual pipa, qual quadrado iria voar mais alto? E todos eram iguais, só mudava o logotipo, só mudava o clube. Aí os cinco meninos estão lá, empinando os papagaios, empinando as pipas, e eles foram subindo, foram subindo, foram subindo, foram subindo, foram subindo, e subiram iguais. E não saíam ali daquele nível. Estavam sempre juntos. Às vezes um subia mais, abaixava e depois o outro ia. Mas na média estavam todos equilibrados. Aí os meninos não entenderam. Poxa, peraí. Vamos pedir uma explicação para o homem que fez essas pipas. Porque eu pensei que a diferença do clube iria fazer subir mais alto. Vamos falar com ele. E foram conversar com o homem que fazia as pipas, os papagaios, os quadrados. Por quê que todos eles subiram iguais? Por quê que um não foi mais alto do que o outro? E o homem, o que fez as pipas, respondeu: olha só, o que faz uma pipa subir mais ou menos é o vento. E o que faz ir mais longe ou mais perto é a linha que você dá. A diferença não está na cor da pipa, na cor da seda, no logotipo do clube. A diferença está no vento e na linha. Vocês entenderam? Ah, entendemos. Quer dizer que é o vento e a linha que faz a diferença. Isto mesmo, disse o homem. E o homem, que era cristão, aproveitou e disse aos meninos: por que que todos nascem iguais e uns vencem e outros não? Por que que todos, sendo semelhantes, fazem diferenças na vida? Não é por causa da cor e nem por causa da situação. O que faz a diferença é o vento e a linha. Vocês sabiam, crianças, disse o homem, que o vento é o símbolo do Espírito Santo? O vento que você tem do Espírito Santo é que vai fazer a diferença na sua vida. Se você não tiver o vento do Espírito Santo, você não vai subir, não. Vai ficar no chão. E se você não tiver a linha, que é a fé, você não chega longe. A linha é a fé. Quanto mais linha você tiver, quanto mais fé você tiver, mais longe você irá. Compreenderam? Aí os meninos, compreendendo perfeitamente a lição, foram empinar pipas, foram empinar os quadrados, os papagaios, e pelo resto da vida levaram aquela lição. O que faz a diferença é o vento do Espírito e a nossa fé. Se você não tiver fé, você vai ficar nos limites. Nunca vai superar a expectativa. Se você tiver uma grande fé, você vai passar do horizonte. Você vai chegar aos confins da terra. E se você tiver o vento do Espírito soprando na tua vida, você vai atingir as maiores alturas. Deus dá condições iguais para todo mundo. Você é que vai dizer quanta linha você quer dar na tua pipa, no teu quadrado, no teu papagaio. Ter fé depende de você. Jesus disse: se tiverdes fé do tamanho de um grão de mostarda, direis a este monte: monte, desarraiga-te daí e lança-te no mar. Se você não duvidar no seu coração e crer que se fará aquilo que diz, tudo o que disser, ele será feito. Está compreendendo? É você que dá a linha para a tua pipa. É você que solta a linha. Se você tem medo de soltar a linha, achando que vai perder a pipa, você não vai para as maiores alturas, não. Tanto é que Jesus sempre falava: não tenha medo, não temas, crê somente. Então, solta a tua fé. Solta aí a linha da tua pipa. Dá a linha, dá a linha. Agora, o vento está soprando. E cada vez mais a teu favor. Solta a linha, aumente a tua fé. Tenha fé, creia, porque a vitória é tua em nome de Jesus.

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4: Nós vamos falar sobre a vontade de Deus. Ok, igreja? Todos de pé, por favor, em reverência à palavra de Deus. Veja se perto de você tem alguém sem a Bíblia, sem o Evangelho. Chega perto desta pessoa, mostra para ela onde nós vamos ler e acompanhe comigo. Vamos lá. Jesus disse assim: "Nem todo o que me diz Senhor, Senhor entrará no reino dos céus, mas aquele que faz a vontade de meu Pai que está nos céus." Amém, igreja? Eu vou ler outra vez. Jesus disse: "Nem todo o que me diz Senhor, Senhor entrará no reino dos céus, mas aquele que faz a vontade de meu Pai que está nos céus." Amém? Agora eu leio e toda a igreja repete em seguida, bem alto: "Nem todo o que me diz Senhor, Senhor entrará no reino dos céus, mas aquele que faz a vontade de meu Pai que está nos céus." Amém? Você crê na palavra de Deus? Então desocupe as tuas mãos e vamos dar a melhor salva de palmas para esta palavra e glorificar a Deus por esta palavra. Isso, dá glória a Deus, bem alto. Mas diga de uma tal maneira que a tua voz seja ouvida lá no céu. Isso, diga glória ao teu nome, Senhor. Bendito seja o teu nome, Senhor. Isso, aplaude mais ainda e glorifica mais ainda. Vamos deixar o diabo com raiva. Isso, aplaude mais ainda. Vamos chamar a atenção dos anjos de Deus. Vamos mostrar na terra a melhor salva de palmas que já se deu para o nosso Deus. Senhor Deus, recebe estas palmas agora. Eu quero que através do rádio também a tua palavra vá e produza o resultado para o qual está sendo mandada. Retira, meu Deus, todo impedimento, tudo que se opõe à pregação da tua palavra. Remove agora e abençoe cada vida. Abre os ouvidos, mas abre também os corações. Dá entendimento da tua palavra e abençoa o pregador agora. Fala através dos nossos lábios. Fala cada vida aqui neste momento, em nome do Senhor Jesus. Amém. Diga amém, Jesus. Podeis sentar, igreja. Jesus deixou bem claro que não adianta falar Senhor, Senhor e esperar que com isso você entre no céu. Isso significa que as pessoas religiosas não estão garantidas para a vida eterna. As pessoas que reconhecem que Jesus é o Senhor não estão garantidas para a vida eterna. Porque ainda que você não reconhecesse que Jesus é o Senhor, Ele vai continuar sendo o Senhor para sempre. Amém? Ele não precisa do seu reconhecimento para ser declarado Senhor, porque Ele é o Senhor dos senhores. Então a pessoa falar, eu acredito em Deus, eu acredito em Jesus, e orar bastante, ah Senhor, Senhor. Jesus disse, nem todo o que me diz Senhor, Senhor, entrará no reino dos céus, mas aquele ou aquela que faz a vontade do meu Pai que está no céu. Então quer dizer que a fé tem que ser acompanhada por obras. A fé sem obras é morta. A pessoa não pode só crer de boca e agir totalmente diferente da maneira que ela prega, ou que ela vive, ou que ela aprendeu na Bíblia. Porque o Senhor Jesus, Ele sabe julgar com justiça, e um dia cada pessoa vai se apresentar diante dEle para uma verificação final. Jesus colocou que a condição para que a pessoa entre no reino dos céus é fazer a vontade do Pai. Se não fizer a vontade do Pai, não tem chance. Eu quero te mostrar o seguinte: quando nós aprendemos a orar, nos ensinam a oração do Pai Nosso e nos ensinam a dizer, seja feita a tua vontade, assim na terra como no céu. A vontade de Deus é tão importante que cada um aprende a fazer esta oração para que um dia se coloque à disposição de Deus para fazer a sua vontade. É uma vontade tão importante que o próprio Senhor Jesus declarou que veio para cumprir esta vontade. Leia comigo São João capítulo 6, versículo 38. Jesus disse assim: porque eu desci do céu não para fazer a minha vontade, mas a vontade daquele que me enviou. O próprio Senhor Jesus se submeteu à vontade de Deus. E qual é a vontade de Deus? Qual é a vontade de Deus que nós temos que nos sujeitar? Então, o próprio Senhor Jesus responde no versículo 40. Porquanto a vontade daquele que me enviou é esta, que todo aquele que vê o Filho e crê nele tenha a vida eterna, e eu o ressuscitarei no último dia. Esta é a vontade de Deus, que a pessoa creia somente no seu Filho Jesus, que não creia em santo ou santa, em padroeiro ou padroeira, em entidade ou espíritos, que não creia em outros deuses ou divindades, que não acredite em astros ou planetas. A vontade de Deus é que cada pessoa creia unicamente no Senhor Jesus. E Jesus, quando declarou, eu vim fazer a vontade do Pai, não a minha, preste atenção e acompanhe comigo. Você sabe muito bem que Jesus só começou a anunciar o reino de Deus quando ele tinha 30 anos de idade. Mas Jesus sempre soube que ele era o Filho de Deus. Aos 12 anos de idade, ele passou alguns dias sozinho em Jerusalém, e Maria e José ficaram procurando o menino Jesus naqueles dias, preocupados, achando que ele havia se perdido. E quando Maria encontrou Jesus, disse, meu filho, por que você fez isso com a sua mãe? E Jesus tinha 12 anos de idade. E Jesus disse, você não sabe que me convém cuidar dos negócios de meu Pai? Então Jesus sempre soube quem ele era. Porém, desde o seu nascimento até os 30 anos de idade, Jesus nunca fez uma oração para curar um doente. Até os 30 anos de idade, mesmo tendo poder para dar vista aos cegos, Jesus nunca curou qualquer pessoa. Nunca expulsou nenhum demônio. Sendo filho de Deus, sabendo qual era o trabalho dele, ele nunca fez qualquer milagre antes dos 30 anos. Nunca fez nada. E a primeira coisa que ele foi fazer, antes de começar a pregar, antes de começar a curar doentes, antes de começar a expulsar demônios, a primeira coisa que ele fez foi a vontade do Pai. Nenhuma pessoa pode começar nada sem antes se submeter à vontade do Pai. Então, com 30 anos de idade, Jesus vai até o Rio Jordão, onde João Batista, seu primo, está batizando os pecadores nas águas. E Jesus entra na fila como se fosse também uma pessoa comum. E ele vai fazer a vontade do Pai. Ele está esperando chegar a sua vez para ser batizado. E quando finalmente o Senhor Jesus está dentro do Rio Jordão, de frente com João Batista, João Batista diz para Jesus: eu não vou te batizar, eu é que preciso ser batizado por ti, e vens tu a mim? Então veja comigo aqui, São Mateus capítulo 3, versículo 15. Jesus, porém, respondendo, disse-lhe: deixa por agora, porque assim nos convém cumprir toda a justiça. Veja, a vontade de Deus, a vontade do Pai. Jesus, a primeira coisa que ele faz é se batizar nas águas. Mas o batismo nas águas não é para pecador? É para pecador. O batismo nas águas não é para lavar pecado? É para lavar pecado. Mas o Senhor Jesus tinha algum pecado para lavar? Não. Por isso que João Batista não queria batizar o mestre. João Batista dizia: eu é que preciso ser batizado por ti, e vens tu a mim. Então o Senhor Jesus, ele está se submetendo à vontade do Pai para dar o exemplo. Ele, que não tinha nenhum pecado, se batiza como se fosse um pecador. E ele se batiza com 30 anos de idade. Ele não foi batizado quando era nenê. Ele se batizou como adulto, com temor de Deus, como se ele fosse uma pessoa comum que precisa cumprir a justiça. Em outras palavras, ele está dizendo que não existe pessoa na terra, por melhor que seja, que não precise do batismo nas águas. Tem gente que fala: ah, isso não é para mim não, isso é para o meu cunhado, que aquele é um pinguço, um pecador. Tem gente que fala: não, o batismo não é para mim não, eu sou uma pessoa boa, eu não preciso me batizar. Ah, eu sou uma pessoa religiosa, vou na igreja, eu não tenho vício, eu não fumo, não bebo, não jogo, não falo palavrão, sou bom filho, sou bom marido, sou uma boa esposa, eu não preciso me batizar, eu oro muito, toda hora eu estou falando: Senhor, Senhor. Pois é, Jesus disse que não adianta. Se você não fizer a vontade do Pai, mesmo sendo bonzinho e sendo boazinha, você vai queimar no inferno. Porque o Senhor Jesus, ele só vai aceitar no reino dos céus pessoas que fazem a vontade do Pai. Então ele mesmo foi batizado. O próprio Senhor Jesus se batizou. Aí, depois de batizado, ele começou a pregar e anunciar o reino de Deus, curar doentes, expulsar demônios, purificar leprosos, fazer aleijados andarem, até ressuscitar mortos. Então ele começou a fazer a obra de Deus, mas para isso ele se batizou. E não te parece estranho ou importante demais que o Senhor Jesus tenha se batizado como início do seu ministério? E logo depois de ressuscitado, a ordem que ele dá para os novos convertidos que creem no Evangelho é justamente o batismo. Ele disse para que o Evangelho fosse pregado por todo mundo, a toda criatura. E os que acreditassem, ele falou, e os que acreditassem, que fossem batizados. É a primeira coisa que a pessoa tem que fazer. Vamos lá em São Marcos, capítulo 16, o versículo 15 e o 16. Vamos confirmar isso, porque eu gosto de abrir a Bíblia para você ver que aqui não tem invenção, não. O que nós estamos anunciando é a vontade de Deus. Então olha aqui, ó. E disse Jesus: ide por todo o mundo, pregai o evangelho a toda criatura. Quem crer, quem acreditar e for batizado, será salvo. Veja, não adianta você querer orar pelos doentes, expulsar demônios, fazer maravilhas, se você ainda não é batizado nas águas. Jesus disse: se batiza. Se você crê, você se batiza. E olha o que acontece depois que a pessoa se batiza. Veja o versículo 17: e estes sinais seguirão aos que crerem. Em meu nome expulsarão os demônios, falarão novas línguas, pegarão nas serpentes, e se beberem alguma coisa mortífera, não lhes fará dano algum. E imporão as mãos sobre os enfermos e os curarão. Amém? Quem já é batizado nas águas aqui, levante a mão. Muito bem, abaixe a mão. Quem ainda não é batizado nas águas ainda, levante a mão. Opa, tem bastante gente. Você que ainda não é batizado nas águas, o diabo ainda consegue te assustar, consegue te apavorar. Mas depois que você se batizar nas águas e cumprir a vontade de Deus, meu querido, minha querida, você nunca mais vai ter medo do diabo, porque aí é o diabo que vai ter medo de você, é o diabo que vai correr de você. Todos que são batizados nas águas, já fizeram a vontade de Deus, têm poder para expulsar os demônios. Você não queria fazer esse trabalho que nós fizemos aqui hoje? Hã? Mandar os demônios embora? Pastor, tenho medo. Que nada. Depois que você se batizar, é o demônio que vai ter medo de você. Mas você tem que fazer a vontade do Pai. Vamos continuar acompanhando aqui esse estudo, verificando o seguinte: quando uma pessoa faz a vontade do Pai e se batiza, Jesus foi o primeiro, Ele é o nosso primogênito, Jesus é a primícia. Quando Ele saiu das águas do Jordão, o céu se abriu sobre Ele. E o Espírito Santo, em forma corpórea de uma pomba, veio e pousou sobre ele. E a multidão ouviu uma voz no céu que dizia: este é o meu filho amado, em quem eu me comprazo. Quando você se batizar nas águas agora, porque o batismo está chegando, quando você descer as águas, no momento que você começar a descer os degraus ali, tem 30 mil litros de água lá dentro. Quando você começar a descer aquele degrau, se preparando para ser batizado, naquele instante, o céu vai estar se abrindo sobre este lugar. E o primeiro milagre que vai acontecer é este: você vai sair da água e Deus vai declarar: você é o meu filho amado, você é a minha filha amada. E como filho de Deus, você passa a ter privilégios. Como filho de Deus, como filha de Deus, você passa a ter honras. A Bíblia declara que você se torna filho de Deus. Leia São João capítulo 1, versículo 12. O que está escrito lá? Mas a todos quantos o receberam, deu-lhes o poder de serem feitos filhos de Deus. Ora, se você é filho de Deus, tem que ter privilégio. O Senhor Jesus declarou que, como filho de Deus, você não vai ser um membro, por exemplo, ilegítimo da família. Jesus declarou que você, se fizer a vontade do Pai, você vai fazer parte da família de Deus. Leia comigo aqui, São Marcos capítulo 3, versículo 35. Jesus disse: porquanto, qualquer que fizer a vontade de Deus, esse é meu irmão, e minha irmã, e minha mãe. Amém? Quando a pessoa faz a vontade de Deus, ela se torna filho de Deus e se torna irmão do Senhor Jesus. Meu querido, você tem levado uma surra do diabo. O diabo tem te espancado, tem te torturado. Minha amiga, você tem sofrido na mão desse demônio perverso. Mas espera aí, nós vamos chamar o nosso irmão mais velho, Jesus Cristo. Ele vai dar uma surra no demônio. Ele vai pôr o inferno para correr.
5: você tem essa segurança, você tem essa proteção. Jesus é o primogênito, Jesus é o teu irmão mais velho. E Ele te dá poder e autoridade, porque agora, com o batismo e fazendo a vontade do Pai, você passa a ter esse privilégio. Você se torna irmão, irmã do Senhor Jesus, e nós somos irmãos. Quantos aqui podem dizer, eu sou irmão do pastor João Henrique? Mas se você se batizar nas águas, você vai começar a levantar a mão. Porque, ô meu irmãozinho, só está faltando isso para você entrar na família de Deus. Só falta isso para você ter a proteção do Senhor Jesus. E sabe o que mais? Você vai ter a proteção de todos esses irmãos aqui. Porque a partir do momento que você fizer parte desta família, todo este pessoal vai te dar cobertura de oração. Por exemplo, quantos aqui já fizeram uma oração pelo pastor João Ribe? Levante a mão. Olha só. Olha só. Eu estou com uma cobertura boa. E eu tenho orado por você. Amém? Tenho orado muito por você. Você está debaixo da cobertura também da oração da igreja, dos teus irmãos aqui. Mas a cobertura mais importante é a que o Senhor Jesus vai te dar através do seu sangue precioso. Com o sangue de Jesus você vai desafiar as turbas do inferno. Você vai desafiar os demônios do inferno. Você vê, a gente vai fazer uma oração para expulsar demônio. Tem gente que até estranha, porque eu falo, demônio, eu te desafio. Você não estranhou na hora que eu falo, demônio, eu te desafio. Você não acha que eu sou muito macho? Demônio, eu te desafio. Até esquisito, né? Aí o demônio olha furioso para mim. Mas quando ele olha para mim, que ele quer me arranhar a cara, que ele quer avançar em cima de mim, ele olha direito e ele vê na minha frente o meu irmão mais velho, Jesus Cristo. É por isso que eu sou macho mesmo. Por isso que eu desafio o demônio. Eu dou uma surra no demônio, porque se o demônio reagir, se o demônio reagir, meu irmão mais velho pega ele. O meu irmão mais velho. Ah, deixa o demônio reagir. Deixa o demônio tentar me reagir. Eu nunca contei para vocês. Uma vez eu tinha feito uma oração de libertação e expulsado muitos demônios. E eu fiquei cansado, porque esse trabalho cansa a gente. Expulsar demônios é uma guerra espiritual cansativa. Eu fiquei cansado, eu cheguei exausto em casa e eu deitei na cama. Apaguei a luz. Estou deitado no quarto. Aí eu senti, a porta ficava aqui assim do meu lado. A porta do quarto, eu deitado aqui, a porta aqui. Eu deitado, eu senti que tinha alguém na porta. E eu olhei e vi um homem, quase da altura do batente. Forte. A pele dele, bronzeada como se fosse queimada no fogo. Sabe quando a dona de casa está passando roupa e queima com ferro assim a pele e fica aquele vermelho? A pele inteirinha daquele jeito. O corpo inteiro daquele jeito. Ele não usava uma roupa, mas também não tinha sexo. Não era homem nem mulher. Mas tinha aparência de homem. Musculoso, forte e aquela cor de queimado no fogo. E eu olhei para a porta. E ele olhou para mim, um olhar muito frio. E eu fiquei nos olhos dele, e ele saiu da porta e foi andando e parou no meio da minha cama. E ficou de pé assim, de pé, no meio da minha cama, e me olhando feio, e eu olhando para ele também. Aí eu senti que na porta tinha outro. Olhei, e um outro menor do que aquele, também entrou, com a mesma cor de pele. E ficou à direita da Kenny. Senti que na porta tinha outro. Olhei. E veio outro. E se pôs ao lado daquele. E foram entrando. E entrando, encheram o meu quarto. Rodearam toda a minha cama. Eu entendi que eram os demônios que a gente havia desafiado naquela reunião. Os demônios que a gente tinha expulsado. Eu senti que eram todos eles. Rodearam a minha cama. Me cercaram. De várias estaturas. E aquele era o maioral deles. Aquele continuava. Todos eles olhando para mim. E eu com o meu olhar, eu fui olhando nos olhos de um por um. Fui perseguindo um por um. Olhei olhei fundo nos olhos deles, olhei e voltei nos olhos daquele grandalhão, olhei bem nos olhos dele e ele me olhava feio, todos eles. Aí eu fechei os meus olhos e fiz uma oração em espírito. Eu disse: meu Deus, como é maravilhoso te servir. Ainda que a minha cama seja levada para o meio do inferno, ainda assim eu não temerei mal algum, porque tu estás comigo. Fechei os meus olhos e dormi a noite inteira na maior paz. Meu amado, você vai estar debaixo da cobertura de Deus se você fizer a vontade de Deus. Agora, se eu sou filho de Deus, eu tenho que ter privilégios. Vamos acompanhar Romanos capítulo 8, versículo 17. Eu já sei que eu tenho privilégio de filho, privilégio de proteção, privilégio de autoridade. Eu sei que eu estou debaixo da vontade de Deus, mas só isso? Não, deve ter algo mais. Romanos 8, 17, está escrito assim: e se nós somos filhos, somos logo herdeiros também, herdeiros de Deus e co-herdeiros de Cristo. Ora, Jesus é o Filho de Deus. Se eu também sou filho de Deus, eu tenho direito, como o filho mais velho também tem. Eu sou herdeiro junto com ele. Você passa a ter direito a esta herança celestial. Você passa a ser co-herdeiro com Cristo. Deus fez uma coisa, através do Senhor Jesus, ele deixou um testamento. Um testamento com uma herança grandiosa. Deus deixou, através do Senhor Jesus, uma herança incalculável. Mas no testamento de Deus, no Novo Testamento, existem cláusulas também. Que se o herdeiro não cumprir, se o herdeiro não respeitar, ele perde o direito à herança. Amém, igreja? A vontade de Deus está expressa neste testamento. Qualquer pessoa, para ter direito à herança, à fortuna, à riqueza de Deus, tanto celestial como material, a pessoa tem que se submeter às cláusulas deste testamento. Tem que fazer a vontade do Pai, senão está fora da herança. Agora, você quer as riquezas de Deus? Amém? Você tem que cumprir a vontade do Pai, que está expressa no testamento. E você não pode começar nada, nem orar para doentes, nem expulsar demônios. Você não pode tomar posse desta herança, você não pode fazer nada se você não se submeter à vontade do Pai. Primeiro, faça como fez o Senhor Jesus. A primeira coisa que Jesus fez foi se batizar. E a primeira coisa que ele mandou os novos convertidos fazerem é se batizar. Ide por todo o mundo, pregai o evangelho a toda criatura. Quem crer e for batizado será salvo. É a primeira coisa. Eu quero fazer um convite para quem ainda não é batizado nas águas. Toda a igreja, fique de pé, por favor. Você quer a herança de Deus? Você quer a proteção do Senhor Jesus? Você quer desafiar os demônios? Você quer ter cobertura do céu? Você quer ser protegido por Deus? Então você tem que fazer a vontade de Deus, a vontade do Pai. Todas as pessoas, mesmo aquelas que já se decidiram batizar, todos que já resolveram que vão se batizar, eu quero fazer mais uma oração por todos vocês, porque o diabo não pode roubar a tua bênção. Todos que vão se batizar no próximo batismo nas águas, vem aqui para frente em nome do Senhor Jesus. Eu quero fazer mais uma oração por vocês, porque o diabo não pode roubar o que você está prestes a receber através do Novo Testamento do Senhor Jesus. Você quer se tornar herdeiro e você quer tomar posse dessas bênçãos, dessa cobertura. Você quer ter a proteção do teu irmão mais velho, Jesus Cristo. Então vem para cá, Vem para cá. Olha quanta gente chegando, igreja. Vamos aplaudir o Senhor Jesus. Olha quanta gente resolvendo tomar posse da herança de Deus. Venha para cá. Eu quero fazer uma coisa. Eu vou orar com vocês que vão se batizar. E olha, tem mais gente chegando. Domingo passado aquele moço lá falou que estava em dúvida. Hoje ele está aí na frente. Vamos aplaudir o Senhor Jesus. Por isso que a gente tem que ficar pregando mesmo. Tem que ficar pregando, é ou não é? Mas ele veio andando com o próprio pé aqui na frente, como vocês vieram, certo? Todos vieram aqui para frente. Então eu quero chamar também, olha aqui, sabe aquele filho que está com o pai, está de posse da herança, tem tudo, mas ele não quer ficar na casa do pai. Ele fala assim: eu vou curtir a vida, eu vou para o mundo, vou aproveitar o mundo. E esse filho, essa filha, sai da casa do pai e vai para o mundo. Só que lá no mundo, o mundo jaz no maligno. O que acontece? A pessoa vai comer as bolotas dos porcos, vai comer o lixo da sociedade, vai ficar acometida de doenças e sofrimentos, até que a pessoa se lembra: peraí, eu sou filho de Deus, eu sou filha de Deus, estou sofrendo porque eu vou voltar para a casa do Pai. Então você que está aqui e tinha saído da casa do Pai, mesmo que fosse de outra igreja, e hoje você está aqui ouvindo esta palavra, e você sabe que você tem direito a tudo isso que foi falado aqui, e você quer voltar para o Pai e dizer: Pai, me perdoa, me perdoa, me restaura na condição de filho, de filha, e Deus está de braços abertos para te receber. Então você que sente desejo de reconciliar com o Pai, você que estava afastado, afastada, hoje você está sentindo esta vontade, você quer sair daqui de posse da tua herança, você quer que a tua vida seja restaurada, transformada, você quer tudo isso que foi pregado aqui, então ouça a voz do Espírito Santo. Não fique no seu lugar. Venha aqui para frente em nome do Senhor Jesus. Sai do seu lugar, venha do jeito que você está. Você que estava afastado, afastada, desviado, desviada, venha aqui para frente. Você que está fraco, fraca na fé e quer ter toda a autoridade, privilégio de filho de Deus, de filha de Deus, venha aqui para frente. Não são só essas pessoas, não. Tem mais gente que precisa vir aqui na frente. Venha. Você está sentindo que o Espírito Santo está te chamando? Tá, né? Eu sei que tá. Está sentindo, sim. Então venha, porque Deus tem algo tremendo para te entregar. Deus, Ele vai tirar a roupa suja do pecado e Ele vai te dar uma veste nova. Ele vai colocar uma sandália nos teus pés, Ele vai colocar um anel no teu dedo, Ele vai mandar fazer uma festa no céu, porque você está voltando para a casa do Pai. Vamos orar? Se tem mais alguém que quer vir, venha correndo, porque nós vamos orar. A festa vai começar. Tem mais alguém que quer vir? Vem. Você está vindo? Então vem. Estava faltando você para a festa. Esperávamos você. Vamos ajoelhar aqui na frente. Coloque a mão direita sobre o teu coração. Deus te ama muito. Deus acha que você não tem defeito. Deus te ama tanto que Ele vai cumprir na tua vida a sua vontade. Deus tem um plano para você. Deus tem uma vontade para você. E Deus vai cumprir esta vontade de tanto que Ele te ama. A vontade de Deus é que você seja salvo. A vontade de Deus é que você tenha a vida de verdade. A vontade de Deus é que você seja ressuscitado, ressuscitada no último dia. Então, com a mão direita sobre o teu coração, ore assim comigo: meu Deus e meu Pai, neste momento eu dobro os meus joelhos para me render ao Senhor e pedir o perdão dos meus pecados. Meu Deus amado, meu Deus querido, me ajuda a cumprir a tua vontade, me fortalece, me orienta, me ajuda, retira todo impedimento, tudo que me atrapalha, e me abençoe agora, em nome de Jesus. Só os que vão se batizar no próximo batismo, ore comigo assim: só os que vão se batizar. Meu Deus e meu Pai, eu vou cumprir a tua justiça no próximo batismo, e vai ser o dia do meu renascimento, vai ser o dia em que o céu vai declarar que eu te pertenço, vai ser o dia em que farei parte verdadeiramente da tua família. Por isso, meu Deus, dê a partir de agora a proteção que eu preciso. Coloca o teu exército de anjos para me guardar e me segurar com firmeza até o fim. Não permita que nada atrapalhe o meu batismo, porque eis-me aqui para fazer a tua vontade. Em nome de Jesus, assim seja.
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1: 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E óbvio que nós recebemos mensagem no WhatsApp de diferentes ouvintes que te acompanham no rádio nas diferentes cantos do mundo. 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O bloco sempre está acompanhando, que me está entrando em contato com nós, para deixar alguma mensagem, no número está sempre à sua disposição. WhatsApp de rádio, yes, eu pude deixar uma mensagem através de no número que 95-541-39-71, 95-541-39-71. 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Então, continue ligado com a emissão de rádio Voz da Guiné. 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
1: Um homem saiu em uma viagem de avião. Era um homem que acreditava em Deus e sabia que Deus estaria com ele, dando-lhe proteção. Durante a viagem, quando sobrevoavam o mar, um dos motores falhou e o piloto teve de fazer um pouso forçado no oceano. Quase todos morreram, mas o homem conseguiu agarrar-se a alguma coisa que o conservou na superfície. Ficou boiando à deriva por muito tempo, até dar em uma ilha não habitada. Ao chegar à praia, cansado porém vivo, agradeceu a Deus por aquele livramento maravilhoso da morte. Ele se alimentou de peixes e ervas. Conseguiu derrubar algumas árvores e, com muito esforço, construiu um abrigo tosco com paus e folhas que o protegia do sol e da chuva e onde podia passar a noite. O homem ficou todo satisfeito e mais uma vez agradeceu a Deus porque agora podia dormir sem medo dos animais selvagens que talvez pudessem existir na ilha. Um dia, ele estava pescando e havia apanhado muitos peixes. Tendo conseguido comida abundante, estava satisfeito com o resultado da pesca. Entretanto, ao voltar-se na direção de sua casa, qual não foi sua decepção ao vê-la em chamas? Sentou-se numa pedra e pôs-se a lamentar e chorar. Deus, como o Senhor pôde fazer isto comigo? O Senhor sabe que eu preciso muito desta casa para me abrigar e a deixou-se queimar inteira. O Senhor não tem compaixão de mim? Nesse momento, uma mão pousou no seu ombro e ele ouviu uma voz lhe dizendo: "Vamos, rapaz." O homem se virou boquiaberto a fim de verificar quem falava com ele, e qual não foi sua surpresa ao ver à sua frente um marinheiro que lhe disse novamente: "Vamos, rapaz, nós viemos buscá-lo." "Como é possível? Como vocês souberam que eu estava aqui?" E o marinheiro respondeu: "Ora, amigo, vimos os sinais de fumaça que você fez, pedindo socorro. O capitão ordenou que o navio parasse e que eu viesse buscá-lo naquele bote ali adiante." Os dois entraram no bote e se dirigiram para o navio que o levaria em segurança de volta para sua família e para a vida. Quantas vezes nossa casa queima e nós gritamos como esse homem? Na Bíblia Sagrada lemos que todas as coisas contribuem para o bem daqueles que amam a Deus. Às vezes é muito difícil aceitar isso, mas é assim que funciona. É preciso acreditar e confiar. Siga seu coração e a resposta lhe será dada.

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Aquela mãe triste procurou o pastor da igreja e se lamentou. Ela disse: "Pastor, eu não sei mais o que fazer com a minha filha, porque ela não quer receber Jesus como Salvador. Ela tem 17 anos e diz que é muito jovem para isso. Ela não quer saber de igreja, nem de Cristo. E sabe, pastor, ela não quer nem me ouvir falar de Jesus. Ela fica brava, fica irada. Pastor, aonde que eu estou errando? Como é que eu devo fazer?" E o pastor, que era um homem muito sábio, disse para aquela mulher: "Minha irmã, me faça uma gentileza. Vá para casa e diga para sua filha que eu quero conversar com ela. Peça para ela vir sozinha aqui na igreja. Mas diga que é muito urgente." Então essa mãe voltou para casa e fez como o pastor tinha mandado. E logo estava aquela jovem diante do pastor. E o pastor, olhando para a moça, disse: "Minha querida, parece que a tua mãe anda te aborrecendo muito com essa história de entregar a vida para Jesus, receber Jesus como Salvador, vir para a igreja. Tua mãe anda te aborrecendo, não anda?" E a moça disse: "Demais, pastor. Eu não aguento mais a minha mãe, eu estou ficando até com raiva da igreja." Eu falei: pois é, eu percebi isso. Mas fique tranquila, porque eu vou conversar com a tua mãe e vou pedir a ela que nos próximos 30 anos nunca mais fale de Jesus para você. Porque você é jovem, não é? Ela só vai voltar a falar de Jesus com você só daqui a 30 anos. Está bem assim?" Aí a moça disse: "Mas pastor, e se nos próximos 30 anos eu morrer?" "Não, pastor, 30 anos é muito tempo." "Não, pastor, assim não." Aí o pastor disse: tá bom. "Então vou falar para tua mãe que nos próximos 20 anos nunca mais fale de Jesus para você." "Não, pastor, 20 anos é muito tempo também." "Não, pastor, assim não." "Tem razão. Então vamos fazer o seguinte, eu vou chamar a tua mãe aqui no gabinete e vou pedir a ela que nos próximos 10 anos nunca mais fale de Jesus para você." "Pastor, mas 10 anos é muita coisa." "Tá bom, minha filha, então eu vou falar para ela que nos próximos 5 anos nunca mais fale de Jesus para você." "Poxa! Não, mas pastor, 5 anos? Pastor, eu posso morrer daqui 5 anos." "Tá, então, peraí. Eu vou chamar tua mãe aqui e vou falar para ela que no próximo ano, durante 12 meses, não fale nenhum dia de Jesus para você. Não te convide um dia sequer para vir a esta igreja. Está bom assim agora?" "Mas pastor, 12 meses? 12 meses ainda é muito... Não, pastor, ainda é muito tempo." "Tá, então vou falar para tua mãe que nos próximos 6 meses não fale de Jesus para você." "Pastor, mas 6 meses... Tá bom, minha filha, então vou chamar tua mãe aqui e vou falar para ela que nos próximos 3 meses não fale de Jesus para você de jeito nenhum." "Pastor, 3 meses é perigoso, eu posso sair na rua e posso morrer, já pensou morrer sem salvação?" "Tá bom, minha filha, eu vou chamar tua mãe aqui então e falar para ela que nos próximos 30 dias não fale de Jesus para você de jeito nenhum. Pare com esse negócio de ficar falando que Jesus é o único Salvador, que você tem que recebê-lo como o único Senhor. Pode deixar que eu vou enquadrar a sua mãe. Nos próximos 30 dias, você não vai receber um convite para entregar a vida para Jesus." "Mas pastor, não é isso que eu quero não. 30 dias é perigoso. Quem sabe o dia de amanhã, pastor?" "Não, pastor, nem 30 dias, nem um dia sequer. Pastor, sabe o que eu entendi agora? Que eu preciso receber Jesus como meu Salvador hoje, e não apenas hoje, agora. Pastor, o que é que eu faço? Eu preciso entregar minha vida para Jesus agora, porque amanhã posso morrer, amanhã Jesus pode voltar." "Ah, minha filha, então está bem, então está bem. Faz um favor, chama tua mãe aqui,
porque eu quero fazer com ela uma oração por você. Tá, pastor, por favor, não saia daí que eu volto já já. Aí inverteu a situação. A filha que foi chamar a mãe para vir à igreja. E a mãe chegou dizendo: pastor, quem está vendo? Pastor, o que aconteceu? Aí o pastor disse: minha senhora, a tua filha não quer mais que a senhora fale de Jesus para ela, nem mais um dia. Ela resolveu entregar a vida para Jesus hoje. Está bem assim? Vamos orar pela tua filha, vamos dobrar os joelhos agora. Aí os três dobraram os joelhos. A filha daquela senhora colocou a mão direita sobre o coração e o pastor foi orando e ela repetindo a seguinte oração: meu Deus e meu Pai, e se você que está ouvindo quiser fazer esta oração, faça também, porque o dia de amanhã não te pertence. E se eu fosse você, fazia isto agora, junto com esta moça. O pastor foi dizendo: repita, minha filha, ore comigo. Meu Deus e meu Pai. Pai, você também aí, diga: meu Deus e meu Pai. Muito bem, eu sei que o dia de amanhã não me pertence e que hoje é o tempo da salvação. Por isso, meu Deus, hoje mesmo eu recebo o teu filho Jesus como meu único, suficiente, exclusivo e eterno Salvador. Eu quero, meu Pai, que o meu nome seja escrito no livro da vida e que o Senhor declare tanto no céu como na terra que a partir de hoje a minha alma, o meu corpo, a minha vida, o meu espírito, o meu coração foi comprado, lavado e remido pelo sangue de Jesus.

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3: Pegue o Evangelho, por favor. Abra em Mateus capítulo 3. Nós vamos ler o versículo 15, que é a resposta que Jesus Cristo dá para João Batista, mostrando a razão principal porque ele mesmo tinha de se batizar nas águas, já que João, o Batista, não queria batizá-lo, recusava-se a batizá-lo. Porque primeiro, o batismo é para pecadores, e Jesus é santo, não tinha pecado. O batismo é para salvação, e Jesus Cristo é o próprio Salvador, portanto não precisava se batizar para ser salvo. Mas Jesus Cristo diz, juridicamente, na lei de Deus, por quê? Que ele tinha que se batizar. Vou pedir para toda a igreja se colocar de pé em reverência à palavra de Deus. Está escrito o seguinte, já acharam? Mateus 3,15. Jesus, porém, respondendo a João Batista, naquela hora do batismo, disse-lhe: deixa por agora, porque assim nos convém cumprir toda a justiça. Então ele permitiu. Eu vou reler o argumento sólido de Jesus, que fez o maior representante da lei de Deus do Antigo Testamento se curvar ao argumento legal que Jesus Cristo estava usando. Deixa por agora, porque assim nos convém cumprir toda a justiça de Deus. Jesus não poderia ser um cidadão do céu que não cumpriu a justiça de Deus. Todo cidadão da terra está obrigado a cumprir a justiça dos homens. Todo homem que pretende se tornar cidadão do céu tem que cumprir a justiça de Deus. Então Jesus jamais poderia habitar no céu se ele mesmo não cumprisse a justiça de Deus. Que justiça é essa? O que Jesus está falando? João Batista, por ser o maior profeta já nascido de mulher, nem precisou de maiores explicações. Então ele permitiu que Jesus fosse batizado. Mas nós vamos entrar nesse assunto, porque nós não somos o maior profeta nascido de mulher. Pelo contrário, eu e você somos pequenininhos e nós precisamos da orientação da palavra. Por isso eu quero que você repita comigo essa argumentação sólida e poderosa do Senhor Jesus, que fez com que João Batista imediatamente o batizasse. Repita comigo: deixa por agora. Mais alto: deixa por agora. Porque assim nos convém cumprir toda a justiça de Deus. Amém? Quem crê no nosso Senhor Jesus Cristo? Quem crê em Deus, levante a mão assim bem. Quem quer ser cidadão do céu e cumprir a justiça de Deus aqui na terra? Então desocupe as tuas mãos e vamos dar a melhor salva de palmas para a sua palavra. Mas tem que ser a melhor salva de palmas, a melhor que você já deu na tua vida. Enquanto você aplaude, abra a tua boca e diga: glória, glória, glória a Deus. Isso, vai aplaudindo e glorificando. Coisa linda, tá lindo. Você que está nos acompanhando à distância, pelo rádio, pela TV, pela internet, junte-se a nós agora. Glorifique a Deus conosco. Diga: glória, glória, glória a Deus. Isso, continua, continua. Pai querido e Deus amado, não só o povo aqui da sede nacional em São Paulo está te glorificando, mas em todo o Brasil, onde tem uma pessoa nos ouvindo, seja pelo rádio, pela internet, na TV, Senhor, essa pessoa quer ser abençoada por ti. Recebe o louvor de cada vida que te glorifica. Derrame agora a tua bênção, a tua graça, a tua virtude, o teu poder. Pai querido, este povo quer aprender do Senhor. Nós queremos aprender o que é a tua justiça. Então vem agora, tome o lugar do pregador, tome a boca do mensageiro. Fale o Senhor agora. Envia a tua palavra com poder e autoridade. E que a tua palavra vá e produza o resultado para o qual está sendo mandada. Em nome de Jesus. Diga amém, Jesus. Poder se assentar quem tiver lugar. A rigorosa justiça de Deus está toda detalhada no Antigo Testamento. O resumo da exigência de Deus, o resumo da justiça de Deus, nós encontramos no livro do profeta Ezequiel, no capítulo 18, no versículo 20, que mostra qual é o entendimento da justiça de Deus segundo o Antigo Testamento. O resumo é esse: a alma que pecar, essa morrerá. O filho não levará a maldade do pai, nem o pai levará a maldade do filho. A justiça do justo ficará sobre ele, e a impiedade do ímpio cairá sobre ele. A justiça rigorosa de Deus exigia a justa punição do pecador. Talvez pareça até uma punição exagerada, mas Deus é justo. Essa justiça certa exigia que o pecador pagasse com a própria vida. Ah, mas foi um pecadinho só, um pecadinho de nada. Para você é um pecadinho de nada. Mas o pecado ofendeu a justiça de Deus, e essa transgressão somente pode ser recompensada e retribuída se o próprio pecador morrer devido ao seu pecado. Duro, não? Pecou, tem que pagar com a própria vida. Mas pastor, só adulterei uma vez. Só uma. Por tão pouco você perdeu tua alma. Só roubei uma vez. Só menti uma vez. Só uma vez você mentiu. Por tão pouco você perdeu tua alma. A justiça de Deus é assim rigorosa. Mas o Antigo Testamento, ele termina com uma profecia declarando que a justiça de Deus viria à terra. E é interessante que a última página do último livro do Antigo Testamento declara que a justiça de Deus viria à terra, mas para trazer salvação. Interessante isso. Quero que você vá comigo no último livro, então, do Antigo Testamento, o livro do profeta Malaquias, no capítulo 4. Nós vamos ler o versículo 2. Mas para vós, que temeis o meu nome, nascerá o sol da justiça, e salvação trará debaixo das suas asas. Veja, a justiça de Deus viria à terra, mas aqueles que temem o nome de Deus, a justiça não seria para tirar a vida, mas para dar a vida. A justiça de Deus viria para aqueles que temem o seu nome, não para condenar, mas para salvar. E por aí então você entende que João Batista representa a lei do Antigo Testamento, a justiça de Deus, por isso que João Batista era aquele pregador rigoroso que condenava todo mundo mesmo e escrachava com o pecador. Por isso que ele era aquele pregador duro, porque ele personificava o Antigo Testamento, a justiça de Deus. Mas agora chega Jesus. Ali onde estava João Batista, o maior profeta já nascido de mulher. E Jesus quer se batizar. Quando Jesus disse, João, e batize, porque assim nos convém cumprir toda a justiça de Deus, significa que todas as exigências do Antigo Testamento, da rigorosa lei de Deus, iriam recair sobre uma única pessoa. E ele seria aquele que assumiria todo o peso da justiça de Deus, da rigorosa justiça de Deus, recairia sobre ele. E ele então poderia ser, se batizasse ali, se cumprisse a justiça de Deus, se cumprisse o Antigo Testamento, então ele seria o sol da justiça e salvação traria debaixo das suas asas. Eu gosto de Mateus capítulo 23, versículo 37, quando Jesus se compara com uma galinha que quer recolher os pintinhos debaixo das suas asas. Porque ele traz salvação debaixo das suas asas. Quando Jesus disse aquilo para João, então João imediatamente o batizou. E ali, toda a rigorosa lei de Deus do Antigo Testamento, todas as exigências de Deus recaíram sobre Jesus. É como se ele dissesse, a partir de agora, a justiça de Deus é comigo. A partir de agora, ninguém mais decide sobre a justiça de Deus, quem vai para o céu ou quem não vai, a não ser eu mesmo. Era isso que Jesus Cristo estava encarnando naquele momento, a justiça de Deus. Tudo recaiu sobre ele. Todas as exigências do Antigo Testamento recaíram sobre ele. Quando Jesus Cristo estava morrendo na cruz, dois ladrões estavam ao seu lado, um à direita e outro à esquerda. Um dos ladrões queria que Jesus operasse um milagre, os pregos saíssem das suas mãos e eles descessem da cruz e se salvassem fugindo. E ele zombava de Jesus, mas você pode ou não pode? Você é o Salvador ou não é? Tem poder ou não tem para fazer isso? E Jesus, quieto, foi o pecador arrependido do lado direito, o ladrão que morria, que repreendeu o companheiro e disse, e eu quero que você vá comigo em Lucas capítulo 23, nós vamos ler o versículo 40, quero que você veja esse detalhe da justiça de Deus. Lucas capítulo 23, versículo 40. Respondendo, porém, o outro ladrão, repreendia-o dizendo, tu nem ainda temes a Deus, estando na mesma condenação, e nós, na verdade, com justiça, Porque o que dizia a justiça de Deus? A alma que pecar, essa morrerá. Nós dois ladrões, com justiça estamos morrendo. Estamos pendurados aqui nesse madeiro. E nós, na verdade, com justiça, porque recebemos o que nossos feitos mereciam. Mas este, nenhum mal

para Jesus e diz: Senhor, lembra-te de mim quando entrares no teu reino. E Jesus diz: na verdade eu te digo, que ainda hoje estarás comigo no paraíso. Aquele ladrão foi a primeira pessoa salva pela nova justiça de Deus em Jesus Cristo. Jesus inocente assumiu a culpa daquele ladrão. Ó, toda a justiça de Deus que o levou para a cruz, agora estava recaindo sobre Jesus, porque ele teve fé em Jesus, porque ele creu em Jesus. Toda pessoa que se entrega a ele, como fez esse ladrão naquele último momento, toda pessoa que coloca fé em Jesus, naquele momento em que você coloca fé em Jesus, Jesus se torna a tua justiça. Não é você que é justo, mas Jesus se torna a tua justiça. E eu quero me aprofundar um pouquinho nisso. Primeira carta aos Coríntios, capítulo 1, versículo 30. Primeira carta aos Coríntios, capítulo 1, versículo 30. Mas vós sois dele, em Jesus Cristo, o qual para nós foi feito por Deus sabedoria e justiça e santificação e redenção. Para aqueles que temem o meu nome, nascerá o sol da justiça e salvação trará debaixo das suas asas. Veja aqui a teologia. A teologia dizendo, para quem é dele? Não é? Para quem acredita nele. Quem aqui é de Jesus Cristo? Mas para vós que sois dele, o qual para nós foi feito por Deus. Foi Deus que fez isso. Sabedoria e justiça. Olha só, uma pessoa sábia crê. Automaticamente, ao crer em Jesus Cristo, o Senhor se torna a sua justiça. Naquele momento, a pessoa recebe santificação e redenção. Não é porque a pessoa foi boa, mas é porque ela creu em Jesus Cristo. Jesus se fez a nossa justiça. Quem tem fé nele, sempre recebe, sempre cumpre a justiça de Deus. Aos Romanos, capítulo 4, versículo 3. Quando você tem fé em Jesus, você cumpre a justiça de Deus. Tudo isso aconteceu naquele momento em que Jesus foi se batizar. Ele se tornou a justiça de Deus. E ao viver uma vida santificada, sem nenhum pecado, Jesus Cristo, ao ressuscitar dos mortos, depois de ter morrido em nosso lugar, então ele se torna a justiça de todos aqueles que nele creem. Deixe-me ler isso para você. Pois que diz a Escritura? Creu Abraão em Deus, e isso lhe foi imputado como justiça. Olha só, a justiça é pela fé. Abraão já foi salvo dentro desse princípio, porque creu. Jesus Cristo se tornou a nossa justiça. Quem acredita nisso é justificado. Continuando aqui o versículo 4. Ora, aquele que faz qualquer obra, não lhe é imputado o galardão segundo a graça, mas segundo a dívida. Mas aquele que não pratica, porém crê, oh glória, porém crê naquele que justifica o ímpio, a sua fé lhe é imputada como justiça. Assim também Davi declara: bem-aventurado o homem a quem Deus imputa justiça sem as obras, dizendo: bem-aventurados aqueles cujas maldades são perdoadas e cujos pecados são cobertos. Bem-aventurado o homem a quem o Senhor não imputa o pecado. Pecadores nós somos, mas quando nós cremos naquele que justifica o pecador, então nós não pagamos a pena dos nossos pecados. Nós somos justificados e nos tornamos bem-aventurados, conforme lemos aqui: bem-aventurado o homem, a mulher,

0: quem o Senhor não imputa o pecado. Quando você crê em Jesus, mesmo não tendo praticado justiça, mas Jesus praticou. E quando você crê que Jesus é a tua justiça, então ele justifica o ímpio. A justiça de Deus é cumprida quando você crê em Jesus e obedece. Vamos confirmar isso aqui também no capítulo 5 aos Romanos, no versículo 18. Pois assim como por uma só ofensa veio o juízo sobre todos os homens para a condenação, assim também por um só ato de justiça veio a graça sobre todos os homens para a justificação de vida. Traduzindo isso que eu li, por causa de um ato falho do primeiro ser humano, todos foram condenados. Também agora, por um só ato de justiça de Jesus, então todos são justificados para a vida. Se por causa de Adão todos morrem, por causa de Jesus todos vivem. Amém? Confirmando aqui, continua a leitura comigo, versículo 19. Porque como, pela desobediência de um só homem, de Adão, muitos foram feitos pecadores, assim, pela obediência de um, muitos serão feitos justos. Por isso que aquele ladrão, que fez tanta coisa errada, não praticou justiça, na última hora ele recebe a dádiva de entrar no paraíso. É a confirmação da justiça de Deus. Jesus, ele veio trazer justiça à terra, mas todos os que creem nele são justificados. É uma justiça pela fé. Eu não sou justo, mas eu creio no justo. E por ter fé no justo e naquilo que ele fez, então eu me torno justo também. Vamos comigo no capítulo 9 mesmo aqui dessa carta aos Romanos. Versículo 30. Aos Romanos, capítulo 9, versículo 30. Que diremos, pois? Que os gentios, isto é, os pagãos, os estrangeiros, que só acreditavam em falsos deuses, que só praticavam uma fé errada, e que agora estão acreditando em Jesus, esses que a vida inteira acreditaram numa falsa fé, que diremos, pois, que os gentios, que não buscavam a justiça, alcançaram a justiça? Sim, mas a justiça que é pela fé. É pela fé. Eu não sou justo, mas como eu tenho fé no justo, então eu alcancei a justiça e cumpri a justiça de Deus. Quando eu creio em Jesus, eu tenho que fazer o que ele mandou. E ele disse, quem crer e for batizado será salvo, eu creio nele. Eu recebi Jesus como meu único salvador. Por essa fé que eu tenho nele agora, essa justiça se cumpre na minha vida, porque ele é justo. Mas eu tenho que demonstrar arrependimento. Não basta simplesmente eu crer. Eu tenho que demonstrar o arrependimento. Eu não fui justo a minha vida toda. Mas agora eu encontrei Jesus, o justo de Deus, que se fez justiça por mim, que assumiu todas as minhas culpas, todos os meus pecados. Então agora ele me justificou, ele me tornou justo. E se agora eu sou justo, eu não posso mais viver como ímpio, concorda comigo? Eu tenho que demonstrar arrependimento pelo tempo em que eu não praticava a justiça de Deus. E tenho que me esforçar agora, demonstrando para Deus esse permanente arrependimento, porque um dia Deus vai julgar com justiça o mundo inteiro através de Jesus Cristo. Mas ele vai livrar do julgamento aqueles que cumpriram a justiça de Deus, crendo em Jesus, se batizando nas águas e praticando arrependimento. Vamos comigo em Atos dos Apóstolos, capítulo 17, versículo 30. Acompanhe comigo. Mas Deus, não tendo em conta os tempos da ignorância, que a pessoa, quando não conhecia a verdade, fez muitas coisas dignas de morte, acreditou numa falsa fé, praticou a impiedade, Mas a pessoa não conhecia a verdade. Deus é justo, mas Deus, não tendo em conta os tempos da ignorância, anuncia agora a todos os homens, a todos, em todo lugar, não é só aqui não, em toda parte, que se arrependam. A primeira pregação de Jesus foi essa: arrependei-vos porque é chegado a vós o reino dos céus. E agora Deus manda todos os homens em toda parte que se arrependam, porquanto, continuando aqui o versículo 31, porquanto tem determinado um dia em que, com justiça, há de julgar o mundo por meio do varão que destinou, e disso deu certeza a todos, ressuscitando-o dos mortos. Não adianta você acreditar em Maomé, não adianta você acreditar em Buda, não adianta você acreditar em Pedro, Tiago, Tadeu, Expedito, ou seja lá quem for. Não adianta você acreditar em Confúcio ou em quem você quiser, em Kardec. Não adianta. Porque quando chegar o dia em que Deus julgará o mundo com justiça, todos os seres humanos de todas as épocas comparecerão diante do trono. E quando você olhar para aquele trono, não estará sentado nele Allan Kardec. Allan Kardec estará no meio da multidão. Quando você olhar para aquele trono, você não vai contemplar o Buda ali, porque o homem que foi o primeiro Buda estará no meio da multidão também aguardando o julgamento com justiça. Quando você olhar para aquele trono branco, aquele trono glorioso, você não vai ver o Maomé. Maomé estará no meio da multidão também para ser julgado com justiça. Quando você olhar para aquele trono, você vai ver a única pessoa que recebeu poder para julgar os vivos e os mortos. E Deus deu certeza de quem é essa pessoa, ressuscitando dos mortos. O nome dele é Jesus Cristo. Quando você olhar para o trono, quem você vai contemplar é o nosso Senhor e Salvador Jesus Cristo. A justiça de Deus. Naquele momento a justiça de Deus vai se cumprir para o resto da humanidade. Mas eu e você, que cumprimos a justiça de Deus, que cremos em Jesus Cristo, nos batizamos nas águas, nos arrependemos, mantivemos a comunhão com Ele através da Santa Ceia na igreja, permanecendo fiel ao Senhor, praticando o arrependimento, a santificação, naquele dia, nós estaremos fora do julgamento. Sabe por quê? Porque já fomos julgados. E nós mesmos nos julgamos. Nós fizemos que nem aquele ladrão que morria do lado direito de Jesus. Nós analisamos a nossa vida, o nosso passado, os nossos atos, as nossas obras, as palavras que dissemos. Nós analisamos tudo. E ninguém nos julgou, não. Nós chegamos à conclusão de que somos culpados, de que somos pecadores, somos réus confessos, admitimos a nossa culpa, fizemos que nem aquele ladrão. Nós estamos aqui com justiça, mas este nenhum mal fez. Nós reconhecemos a inocência de Jesus, reconhecemos que Ele é santo e reconhecemos que nós somos imundos. E aí nós nos arrependemos e colocamos toda a fé em Jesus Cristo. E Ele então nos disse uma palavra: se batize nas águas, siga as minhas pegadas, fique firme no meu caminho, coma a minha carne e beba o meu sangue, persevere até o fim, porque desde agora eu sou a tua justiça. E quem crê em mim não entrará em julgamento, mas passou da morte para a vida. Na mesma hora nós já tomamos posse da salvação. Naquele dia em que Ele há de julgar o mundo com justiça, nós pularemos aquela parte, porque já cumprimos a justiça de Deus. Quem não cumprir a justiça de Deus aqui na terra, aqui nessa vida, vai cumprir a justiça lá diante do trono. E lá vai ser pior, porque lá não cabe mais arrependimento, lá não cabe mais batismo, lá não cabe mais comunhão Quando você cumpre a justiça de Deus aqui e agora, como você está fazendo, então você não precisa ir para julgamento, porque você já cumpriu a justiça de Deus. E quem crê em Jesus Cristo é salvo. Quem crer e for batizado será salvo. É uma justiça pela fé. Vou dizer uma coisa linda para você. Você já está salvo, salva, pela fé em Jesus Cristo. Você vai cumprir a justiça de Deus descendo as águas. Vai ser lindo, vai ser maravilhoso, vai ser glorioso. Mas quando você sair daquelas águas, o céu vai olhar para você. Todos os anjos do céu irão olhar para você. E eles vão comentar entre eles, mais uma vida que cumpriu a justiça de Deus e foi lavada e remida pelo sangue do Cordeiro que tira o pecado do mundo. Mais uma vida que cumpriu a justiça de Deus. Fique de pé no seu lugar, fique de pé. Jesus é a nossa justiça. Quantos aqui confirmam que o recebem como único, suficiente, exclusivo e eterno Salvador? Ergue a mão direita assim bem alto. Todos que vão cumprir a justiça de Deus e passar pelas águas, ergam também a outra mão, ou glória. Continua com a tua mão esquerda erguida e a direita coloque sobre o teu coração, você que vai passar pelas águas. Ore assim comigo, meu Deus e meu Pai. Não tenha vergonha não, meu Deus e meu Pai, hoje é o grande dia da minha vida, porque hoje eu vou cumprir a tua justiça, e essa justiça não será mais requerida na minha vida. Eu não entrarei em julgamento, nunca mais perecerei. Eu estou fora de todo juízo, porque eu creio com todo o meu coração que Jesus Cristo é a minha justiça, é a minha salvação e o meu eterno Redentor para todo sempre. Eu creio, meu Pai, que um dia Ele há de julgar o mundo com justiça, porque é o único que cumpriu a tua justiça e se fez a minha justiça. Meu Deus da glória, muito obrigado por tão grande salvação, porque eu temo o teu nome e eu quero perseverar na tua presença, firme com o Senhor, todos os dias da minha vida, por Jesus Cristo, o meu único, suficiente, exclusivo e eterno Salvador, para todos sempre. Amém. Continue em espírito agora, com a mão direita sobre o coração, você que vai batizar, porque você vai fazer a tua confissão de fé. Você ouviu que a justiça é pela fé, não é? É uma justiça que vem pela fé. Coloque toda a tua fé nessa oração que você vai fazer agora. Ore assim comigo, meu Deus e meu Pai, eu creio que o Senhor Jesus nasceu neste mundo, gerado pelo teu Espírito Santo. Eu creio que o seu nascimento foi virginal. Eu creio que a Virgem deu a luz ao Emanuel, ao meu Deus, ao meu Salvador. E eu creio que ele viveu a vida mais santa, irrepreensível, que uma pessoa já viveu neste planeta. Nunca se achou nenhum engano na sua boca e nenhuma acusação contra a sua vida, porque ele é santo. E como santo, ele foi voluntariamente para a cruz do Calvário e levou sobre si todos os meus pecados, todas as minhas iniquidades, e ali ele sofreu o castigo que era justo que eu sofresse. Naquele momento ele se fez a minha justiça. Por isso, meu Pai, eu venho declarar que eu não tenho outro Salvador a não ser o meu Senhor Jesus. E eu creio que Ele tem o poder para me garantir a vida eterna. Que Ele não apenas perdoa os meus pecados, Ele me traz a redenção eterna, porque no terceiro dia Ele ressuscitou dos mortos. E Ele disse: quem cumprir a minha justiça, quem crer e for batizado, será salvo. E eu creio, Senhor, e tomo posse disso, e quero perseverar no arrependimento, na santificação, cumprindo sempre a tua justiça aqui na terra. Meu Pai querido, me sustenta com teu Espírito, me alimenta com o pão da vida, me dá graça, me dá comunhão e me guarda, Senhor, até o dia final da minha redenção, quando espero estar contigo para todo sempre, porque a tua palavra garante que quem cumpre a tua justiça um dia receberá a coroa da justiça. Meu Deus da glória, desde já eu me alegro em te servir e eu te servirei todos os dias da minha vida e por toda a eternidade, para todo sempre. Amém. Oh, glória. Graças a Deus. Isso, glória, glória a Deus. Vamos dar glória a Deus. Glória a Deus.
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Zona Sul, concretamente lá na Buba, Catió, entre outras zonas que te acompanham a região de Sul. E para aqueles também que são ouvindo lá para a zona lá de Bulama, você também mantenha de Guiné-Ndade. Então, como eu falou, essa emissão de rádio Voz da Guiné, que está trabalhando 24/24 a partir ali de capital, Bissau. Onde é que nós atingiu músicas variadas de diferentes países, músicas de Guiné-Bissau, músicas de outros países de África, e uma também música de outros continentes, continente europeu, americano, de forma para poder agradar no rádio ouvintes que te acompanha este no rádio em diferentes cantos do mundo. E óbvio que nós recebemos mensagem lá no WhatsApp de diferentes ouvintes que te acompanha este no rádio em diferentes cantos do mundo. De nossa parte, nona fala boas, muito obrigado, vou contar mesmo, deixando mensagem através de nosso WhatsApp e também eu pude seguir a página de rádio Voz de Guiné na Facebook, onde é que eu pude estar sempre atualizado com informações tanto de Guiné-Bissau e suma também de outros países, consultando a página na Facebook, Rádio Voz de Guiné, ou passa também seguindo a partir daquela página de rádio na Facebook. Não contendo notícias mais músicas na ex-no edição de AOS, você até não mantém de Guiné-Ndade. O bloco sempre está acompanhando, que me está entrando em contato com nós, para deixar alguma mensagem, no número está sempre à disposição. WhatsApp de rádio, yes, eu pude deixar uma mensagem através de ex-no número que 95-541-39-71. 95-541-39-71. Então esse é o WhatsApp de rádio Voz da Guiné, 95-541-39-71. 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Esse número que pude ligando para ela, nós está sempre à disposição para atender a ligação. Então, pode entrar em contato conosco através de WhatsApp de rádio ou através desses números que acabou de chamar a bocado. Então, continue ligado com a emissão de rádio Voz da Guiné. Alguém fala como é que ouviu música e me também ouve voz. Isso é uma aqui de costume por ouvir nas diferentes plataformas digitais. Não poder acessar e sintonizar nas diferentes plataformas digitais. Entre eles, e tem aquele mais fácil que Bissau Rádio. Não é que por ouvir sim. Tem mega. Então, um abraço para todos vocês que sempre te acompanha a Rádio Voz.

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0: numa pequena cidade, extremamente moralista e religiosa, uma pobre mulher viúva foi arrastada para o tribunal de pequenas causas sob acusação de que tinha roubado um filão de pão do padeiro. E como o padeiro conhecia praticamente a cidade inteira, afinal de contas, todo mundo comprava na sua padaria, aquele padeiro levou muitas testemunhas contra a pobre viúva. E ali naquele pequeno tribunal que ficou lotado de gente, praticamente metade da cidade presente, exigindo a punição da viúva ladra, o juiz foi obrigado a julgar aquela causa. E o padeiro apontava para a pobre viúva e dizia: Excelência, esta mulher não tem moral, é indigna de viver em sociedade, porque entrou no meu estabelecimento e, se aproveitando que não estava olhando, roubou um grande filão de pão. Por sorte, todos estes moradores viram o que ela estava fazendo e comprovaram o seu crime. Excelência, essa viúva desonesta precisa ser presa! E o juiz, compadecido com aquilo e extremamente triste com tanto rigor, mas sabendo que a lei estava ao lado dos acusadores, o juiz compadecido olhou para a viúva, que estava chorosa e de cabeça baixa, e o juiz disse: Minha senhora, por que a senhora roubou este filão de pão? E ela, muito triste, disse: Excelência, estou cheia de vergonha. Eu gostaria que a terra se abrisse e eu entrasse e desaparecesse, porque de fato eu roubei o filão do pão. Mas sabe o que acontece, Excelência? Eu tenho 3 netos. A minha filha é largada do marido e está muito doente. E eu não recebo nem aposentadoria, nada. Excelência, eu não tive outra saída. Eu tinha que roubar, porque senão os meus netos iriam morrer de fome. E o juiz olhou para todas as testemunhas, que não estavam compadecidas coisa nenhuma. Pelo contrário, olhavam com indignação para aquela pobre viúva. E o juiz, doendo-se em seu coração, olhou para a viúva e disse: Minha senhora, eu sou obrigado a aplicar a lei. Ou a senhora paga 10 reais de multa, ou a senhora ficará na cadeia por 10 dias.
1: Mas, Excelência, eu não tenho 10 reais. E se eu for presa, quem vai cuidar da minha filha doente? E o que será dos meus netos?
0: O juiz disse: Minha senhora, ou a multa de 10 reais... ou 10 dias de cadeia. E ela disse:
1: Excelência, eu não tenho 10 reais. Terei que ser presa, porque eu admito, eu confesso a minha culpa.
0: E o juiz disse: Muito bem, eu determino que a lei seja aplicada com todo rigor. Então ele abriu a gaveta e tirou dali de dentro a sua carteira, e tirou da sua carteira uma nota novinha de 10 reais e deu à mulher e disse: Minha senhora, pague a multa agora. E como juiz desta corte, eu também determino que cada morador desta cidade, que cada testemunha que está neste tribunal, seja multada em um real cada uma. Sim, uma multa de um real para cada testemunha, porque é inadmissível que uma cidade como esta, que se diz religiosa e moralista, permita que uma pobre viúva seja obrigada a roubar para matar a fome de três netos. Meirinho, execute agora a minha sentença. Passe imediatamente uma salva e cobre a multa de cada testemunha. E quem não pagar esta multa de um real agora, irá para a cadeia. Ou paga um real de multa, ou um dia na cadeia. E as testemunhas envergonhadas, para não serem presas, foram colocando uma após uma nota de um real dentro daquela salva. Inclusive o próprio padeiro, que envergonhado, vermelho e amarelo de vergonha, ele sim queria agora que a terra se abrisse e ele enfiasse a cabeça dentro e desaparecesse. Aquele padeiro teve que puxar a carteira, tirar um real e colocar dentro da salva. E quando todo o dinheiro foi colocado sobre a mesa do juiz e contado, deu 235 reais. E o juiz disse: minha senhora, eis aqui 235 reais para que a senhora compre remédio para sua filha e faça uma compra na sua casa para que os seus netos não passem mais fome. A corte está dissolvida. E ele bateu o martelo sobre a mesa e dispensou a todos. E aquela pobre viúva saiu feliz, feliz do tribunal, porque, apesar de notoriamente culpada, saiu dali recompensada, porque o juiz era justo e bom. Pois entenda você isso: Deus é melhor do que qualquer juiz da terra. Ele é o juiz dos juízes. E Deus se preocupa com os órfãos, com os pobres, com as viúvas. E em diversas passagens da palavra de Deus, a ordem para que a viúva e o órfão, e também o estrangeiro e o pobre, sejam abastecidos até a fartura. Veja o que está escrito em Deuteronômio, capítulo 14, versículo 29. Então virá o levita, pois nem parte nem herança tem contigo, e o estrangeiro, e o órfão, e a viúva que estão dentro das tuas portas, e comerão, e fartar-se-ão, para que o Senhor teu Deus te abençoe em toda a obra das tuas mãos que fizeres. Deus determinou que os pobres, os despossuídos, as viúvas, os órfãos, sejam fartos na tua casa, porque se você fizer isto, a tua vida será abençoada, a tua mão se tornará abençoada e tudo quanto você fizer prosperará. Há diversas referências com a mesma promessa. Sabe por quê? Porque Deus nunca se esqueceu dos pobres, nem das viúvas e nem dos órfãos. Quando você estiver diante de um pobre, ou de uma criança, ou de uma viúva, ou de um necessitado, não escondas a tua mão, mas abre-a generosamente. Porque o grande juiz, aquele que se dói no coração por causa da miséria humana, ele te verá secretamente, e o juiz dos juízes te recompensará publicamente. Ele determinará: cumpra-se esta sentença, e o céu e a terra trabalhem em favor desta pessoa que socorreu o pobre, a viúva, o despossuído, o desvalido, e todas as coisas cooperem para o seu bem, e eis que também abençoa as suas mãos, para que tudo quanto fizer prospere. Assim seja feito, porque esta é a sentença do Altíssimo.

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4: Evangelho de Mateus, capítulo 3, versículo 14. Está escrito o seguinte: "Mas João opunha-se-lhe, dizendo: Eu careço de ser batizado por ti, e vens tu a mim?" Não confunda esse João com o João Evangelista. Esse aqui é o João Batista. Ele estava lá no Rio Jordão batizando as pessoas, e Jesus pegou a fila. Olha, se misturou ali com os pecadores arrependidos, e quando chegou a sua vez, né? Ele assustou o João Batista, porque o João Batista não esperava que Jesus aparecesse ali para ser batizado. Coisa impressionante. E aí o João, surpreso, se recusou a batizar Jesus. Ele não queria, porque ele sabia muito bem que o batismo era para pecadores e Jesus não tinha pecados. Que o batismo era de arrependimento e Jesus não tinha do que se arrepender. Que o batismo é para a pessoa ser salva e Jesus não precisava ser salvo, ele é o próprio Salvador. Então, por todos os motivos, João Batista estava coberto de razão em se recusar a batizar Jesus, mas Jesus insiste que quer ser batizado. E o João argumenta: "Eu é que preciso ser batizado por ti, e vens tu a mim?" Vou ler de novo: "Mas João opunha-se-lhe", quer dizer, não concordou, "eu não vou te batizar." Ele foi contra. "Mas João opunha-se-lhe, dizendo: Eu careço, eu preciso ser batizado por ti, e vens tu a mim?" Agora eu leio, você que está comigo aqui na sede da Paz e Vida, repete em seguida, e quem está à distância também pela rádio, pela TV Feliz ou pelo youtube.com/JoãoRibe, repete também, vamos lá. "Mas João..." Que bonito, hein? Gostei de ver. Vamos de novo. "Mas João..." "Opunha-se-lhe, dizendo: Eu careço de ser batizado por ti, e vens tu a mim?" Amém?
5: Amém?
4: Quem acredita que isso realmente aconteceu? Que Jesus saiu da Galiléia, não é? Saiu de lá da cidade onde ele morava, Nazaré. Andou uma distância brutal, mais de 110 quilômetros a pé. Alguém veio a pé aqui por mais de 100 quilômetros hoje para batizar? Pois é, Jesus, que não precisava se batizar, andou mais de 100 quilômetros a pé, debaixo daquele sol escaldante da Palestina, para ser batizado por João Batista. E pegou a fila normal, como se fosse um pecador também, mas ele não é pecador, mas ele queria ser batizado. Quem acredita que isso aconteceu? Jesus estava com 30 anos de idade. Deixa eu explicar isso. Quando ele era nenê, bebezinho, Ele foi apresentado no templo. Os pais levaram ele até o templo de Jerusalém e um velho profeta chamado Simeão pegou o bebezinho Jesus, ergueu aos céus e apresentou. Você vê? Aquilo poderia ser uma apresentação definitiva, mas Jesus está com esse ato mostrando que só a apresentação infantil não funciona para a salvação. Ele está mostrando que a pessoa, depois de adulta, sabendo a diferença entre o bem e o mal, tem que tomar a decisão de se batizar. E ele foi. E sabe o que ele foi? Sabe por que Jesus andou 110 quilômetros para se batizar? Porque se ele não se batizasse, os cristãos hoje iriam dizer: eu não preciso me batizar, Jesus não se batizou, eu sou cristão. Jesus não se batizou, eu não preciso batizar. Mas ele se batizou para que ninguém, ó, tivesse uma desculpa para não descer as águas. Às vezes a pessoa argumenta: ah, já fui batizado quando era nenê. Não foi, e não é suficiente. Jesus está mostrando isso. E ele faz questão de descer as águas. Mas tem um opositor. Tem um homem que sabe que ele não precisa e até diz o seguinte: eu é que preciso ser batizado por ti e vens tu a mim? Você crê realmente que isso aconteceu? Jesus está tendo que forçar o seu próprio batismo. Ele podia dizer: tá bom, João, você não vai me batizar, então tchau. Você não quer me batizar? Tudo bem. Mas ele insiste. Ele faz questão de ser batizado depois de adulto. Bonito isso, não é? Você que já é adulto, adulto e não desceu as águas ainda, olha, tem água aqui, viu? Tira o telão, mostra o batistério, ó. Atrás desse telão tem um batistério, tem água. Você que depois de adulto, adulta, ainda não desceu as águas, você precisa aproveitar essa oportunidade. Aproveitar hoje. Se você quiser se batizar e nunca fez isso antes, depois de adulto, nós vamos te dar uma roupa extra, toalha e uma capa branca. Vai ser muito bom para você. Até Jesus insistiu. Eu gostaria que você tivesse esse espírito que Jesus tem, de insistir com uma coisa necessária. Sabe, de você dizer: não, eu faço questão de me batizar hoje. Eu nunca desci as águas depois de adulto. Hoje eu quero descer. Não é? Pode ser que alguém diga: não, você é de outra religião. Você não precisa. Você tem que fazer igual Jesus, insistir para descer as águas. Amém? Agora, se João Batista naquele momento falou para Jesus: volta o telão, olha lá, me batiza, Jesus. Põe de volta a foto do Rio Jordão, olha aqui. Ó, João Batista está lá: me batiza, Jesus. Eles estão dentro da água. Jesus não poderia ter batizado João Batista? Poderia ou não poderia? Tá bom, João, então eu te batizo agora e você me batiza depois. Mas Jesus não batizou João Batista. Por quê? Quem quer saber essa resposta? Quem quer saber? Então olhe para o céu e dê a melhor salva de palmas para a palavra de Deus. E enquanto você aplaude, abre a tua boca e diga: glória ao teu nome, Senhor. Diga: glória, glória, glória ao teu nome, Jesus. Isso, vai aplaudindo e glorificando, não pare não. Quem está à distância também, junte-se a nós aqui em São Paulo, todo o Brasil. Vamos aplaudir e glorificar ao Senhor. Isso, não tenha vergonha, dá glória, glória, glória. Abre a tua boca. Pai querido, olha que coisa linda. O Senhor pode ouvir em todo lugar alguém dando glórias ao teu nome agora. Eu diria que em todo o planeta alguém está te glorificando. Abre o céu para receber este louvor. E sobre cada uma destas vidas, derrama a tua bênção, a tua virtude, o teu poder. Agora, Pai, a tua palavra vai ser pregada. Vem com teu espírito, tome a boca do pregador, tome os lábios do mensageiro. Abre os ouvidos e os corações de quem vai ouvir. Envia a tua palavra com poder e autoridade. E que a tua palavra vá, percorra toda a terra e prospere naquilo para o qual está sendo enviada. Em nome de Jesus, diga amém, Jesus. Quem tiver lugar pode sentar. João Batista foi, segundo o dizer do próprio Senhor Jesus, o maior profeta que já nasceu nesse mundo. Maior que qualquer profeta do Antigo Testamento. De todo o Antigo Testamento, João Batista é o maior de todos os profetas. Ele é tão importante, deixe-me dizer isso, você não tem ideia da importância de João Batista, que ele foi profetizado nas Escrituras. 700 anos antes de ele nascer, João Batista foi profetizado no livro do profeta Isaías. Veja a importância desse profeta. E eu quero ler com você profeta Isaías, capítulo 40, versículo 3, onde fala do surgimento de João Batista e da sua missão. Por que que ele iria vir a este mundo? Por que que ele iria nascer? E aqui diz assim: voz do que clama no deserto, preparai o caminho do Senhor, endireitai no ermo vereda a nosso Deus. Todo vale será exaltado e todo outeiro serão abatidos. E o que está torcido se endireitará, e o que é áspero se aplainará. E a glória do Senhor se manifestará, e toda a carne juntamente verá que foi a boca do Senhor que disse isso. O próprio Deus. Então ele viria para fazer isso, ó, preparar o caminho do próprio Deus. Iria nascer esse profeta que iria adiante do próprio Deus para preparar o seu caminho. E aqui quando fala assim, que endireitará no ermo vereda a nosso Deus, significa que ele estaria pregando no deserto, no ermo. E João Batista vai aparecer pregando no deserto da Judeia, preparando o caminho e um povo para o Senhor. E que todo vale seria exaltado. Vamos explicar melhor isso. O vale é um lugar baixo em comparação com as montanhas, não é? Tem uma cadeia de montanhas em volta, então o vale é aquilo lá embaixo. O vale seria preenchido para ficar aplainado com as montanhas. Olha só, e todo outeiro, quer dizer, todo monte, todo morro seria abatido, nivelado. Esse seria o trabalho dele. E que depois o próprio Deus viria. Além dele ter sido profetizado aqui no livro do profeta Isaías, que é o mais evangélico de todos os profetas do Antigo Testamento, João Batista, ele é profetizado no livro do profeta Malaquias. O último livro do Antigo Testamento. Olha só, no último livro do Antigo Testamento, João Batista será novamente profetizado. Isso 400 anos aproximadamente antes de ele nascer nesse mundo. Então vamos lá no livro do profeta Malaquias, que é o último do Antigo Testamento. Vamos ler aqui o capítulo 3, versículo 1. Próprio Deus falando, hein? Eis que eu envio o meu anjo, ele é chamado de anjo, que preparará o caminho diante de mim. E de repente virá ao seu templo o Senhor. Ele aparecerá. A quem vós buscais, o anjo do concerto, a quem vós desejais, eis que vem, diz o Senhor dos Exércitos. E no capítulo 4, terminando o último livro do Antigo Testamento, é importante que você entenda isso, ele é chamado de Elias. No capítulo 4, no finalzinho, no penúltimo versículo, diz: eis que vos envio o profeta Elias, antes que venha o dia grande e terrível do Senhor. Então, um homem de grande quilate espiritual, profetizado pelo próprio Deus. E João Batista, vai ter o seu nascimento anunciado pelo anjo Gabriel. Olha só, que vai visitar o sacerdote Zacarias, que já era velho e não tinha filhos, e a esposa também já idosa e não tinha filhos, porque era estéril. O anjo Gabriel vai anunciar a chegada do João Batista. E diz até que nome que ele tem que ter. É uma coisa impressionante. É impressionante. Então João Batista, preste atenção nisso, ele coroa o Antigo Testamento. Ou vamos dizer o Velho Testamento, como alguns preferem. Porque ele é o auge da lei e os profetas. Você sabe que a lei, quando a palavra de Deus fala a respeito da lei, se refere aos 5 primeiros livros do Antigo Testamento: Gênesis, Êxodo, Levítico, Números e Deuteronômio, que tem uma infinidade de ordenanças. E no livro de Levítico, capítulo 18, versículo 5, está escrito que quem guardar todas aquelas ordenanças, preceitos e mandamentos, e acredite, não eram só 10, eram centenas, passa até de 1000, quem guardasse todos os mandamentos e ordenanças e preceitos, viveria por eles, ou seja, teria justiça própria. Então o Antigo Testamento, ele é rigoroso. Se a pessoa desobedecesse um só mandamento, ou um só preceito ou ordenança, ela seria culpada de todos os outros mandamentos. É como se violasse todo o Antigo Testamento. E João Batista, ele é o auge do Antigo Testamento, lei e profetas, né? Não apenas os 5 primeiros livros, mas também todos os profetas seguintes, eu diria todo o Antigo Testamento. Ele conseguiu cumprir a lei de Deus. O maior profeta, ele é salvo porque é um homem íntegro. Ele cumpriu a lei, ele é o auge da lei, entenda isso. Mas a lei é rigorosa, a lei não facilita. Por isso que a pregação de João Batista é tão dura. Você reparou a pregação dele, como é que é? A pregação que João começa a fazer é muito dura. E veja, além dele ser o maior de todos os profetas do Antigo Testamento, ele é o último profeta do Antigo Testamento. E quando o evangelista Lucas foi contar a história de Jesus, ele não começa contando já o nascimento de Jesus, ele começa contando o nascimento de João Batista. Porque João Batista tinha que vir antes do Senhor. E João Batista, que teve o seu nascimento anunciado pelo anjo Gabriel, que é o mesmo que vai anunciar também o nascimento de Jesus, João Batista, cronologicamente falando, é 6 meses mais velho que Jesus. 6 meses. Isso é grandioso demais, porque ele está chegando antes. Mas João, quando vai falar daquele que viria depois dele, no caso, o próprio Senhor, Ele fala, ele é maior do que eu, porque antes de mim ele já existia. Como assim, se cronologicamente João Batista é 6 meses mais velho que Jesus? Como que ele diz antes de mim ele já existia? Porque ele sabe que Jesus, apesar de ter nascido 6 meses depois dele, na verdade existe desde antes da criação do mundo. Então João Batista, ele sabe quem é Jesus. Quando Jesus se apresenta diante dele lá nas águas do Rio Jordão, ele estremece. Ele sabe muito bem quem é Jesus. Ele sabe que Jesus é muito maior do que ele. João, quando pregava para as multidões e Jesus ainda não tinha aparecido para o povo, João dizia assim: olha, eu vos batizo com água para arrependimento, mas aquele que vem depois de mim, ele é muito maior do que eu. Eu não sou digno de me agachar, desatar as correias das suas sandálias e carregá-las. Ele vos batizará com Espírito Santo e com fogo. Eu vou batizar vocês com água, mas eu não consigo batizar vocês com Espírito Santo e com fogo. Mas aquele que virá depois de mim, ele é tão grande que ele vai dar um batismo muito poderoso para vocês. E ele criou uma expectativa a respeito da chegada do Senhor. Ele está preparando o caminho do Senhor. Agora olha só, os antigos reis do Oriente e até na Europa antiga, quando eles saíam de seus palácios em comitiva para visitar uma cidade do próprio reino ou um país vizinho, tinha que ir um arauto na frente. E o arauto, qual que era a missão dele? A missão do arauto era ir antes do rei para anunciar a chegada do rei e preparar o seu caminho. Então, quando o arauto passava pelo caminho, se tivesse um tronco de árvore caído que impedisse a passagem do rei, ele teria que remover aquele obstáculo. Se houvesse uma pedra grande que deslizou e ficou parada no meio da estrada impedindo o tráfego ou a passagem do rei, o arauto teria que preparar o caminho e tirar aquele obstáculo, tirar aquela pedra. Se tivesse um buraco no caminho, olha, uma valeta enorme, que o arauto tinha que fazer, além de anunciar o rei está chegando, que o arauto tinha que fazer? Nivelar aquele buraco. E se tivesse qualquer monte no meio do caminho que surgiu por movimentação de terra, o arauto teria que remover aquele monte, abater aquele monte e igualar o caminho. Esse era o trabalho do arauto. O arauto ia antes do rei. E a missão de João Batista é tão gloriosa que ele não apenas é a voz do que clama no deserto. Ele vai preparar o caminho, ele vai aplainar o caminho, não para um rei qualquer, mas para o Rei Todo-Poderoso, o Rei do Universo, o Rei dos Reis e o Senhor dos Senhores. Ele vai ter a honra de preparar o caminho para o próprio Deus, o Rei Eterno. Por isso que João estremece quando Jesus aparece na frente dele e quer se batizar no Rio Jordão. João não quer perder a oportunidade. Me batiza, Jesus. Ao invés de eu te batizar, me batiza. Jesus não vai batizar o João Batista. Poderia, não é? Poderia. Mas o primeiro motivo é que cada um tem a sua tarefa e a sua missão. João Batista, ele batiza com água, e Jesus Cristo batiza com Espírito Santo e com fogo. Ainda que Jesus pudesse, tá bom, João, eu te batizo agora, não custa nada, é só te submergir aqui, é rapidinho. Jesus não vai violar a sua própria missão, jurisdição e poder, e nem tampouco violar por causa da afinidade com João Batista ou por causa do pedido que João está fazendo. Jesus vai se manter fiel. Olha, Jesus não batizou ninguém nas águas, nem João Batista e nem ninguém. Ainda que depois de ressuscitado, Jesus tinha dito: ide por todo mundo e pregar o evangelho a toda criatura, quem crer e for batizado será salvo. Jesus mandou os discípulos batizarem. Mas mesmo antes da cruz, o batismo nas águas já era praticado pelo grupo de Jesus. E diziam: ah, Jesus está batizando, né? Jesus está batizando. Vai lá no Evangelho de João, capítulo 4, que eu quero te mostrar isso. Ah, Jesus está batizando lá em cima, no Rio Jordão, ele está um pouco mais para cima. Mas olha o que diz aqui o Evangelho de João, capítulo 4, versículo 1. E quando o Senhor Jesus veio a saber que os fariseus tinham ouvido que Jesus fazia e batizava mais discípulos que João, entre parênteses, versículo 2, ainda que Jesus mesmo não batizasse, mas os seus discípulos. Jesus ordenou o batismo, mas ele não batizou ninguém, e nem sequer o João Batista foi batizado. O primeiro motivo é esse: João, você batiza com água, eu batizo com o Espírito Santo, não é? Fosse nos dias de hoje, Jesus diria: cada um no seu quadrado, João, cada um no seu quadrado. Então, esse é o primeiro motivo. O segundo motivo é que João Batista, por ser o principal profeta e o último do Velho Testamento, ele encarna toda a lei e profetas, o rigor da lei e os profetas. E como que era o rigor da lei e os profetas? Para ser salvo tem que merecer, tem que cumprir todos os mandamentos e ordenanças de Deus. Essa é a lei e os profetas. Jesus, ao contrário, atenção, Jesus, ao contrário, ele não está fechando as portas da salvação para ninguém. Ao contrário do batismo de João, que é o batismo da lei e dos profetas, que é o batismo do Antigo Testamento, Jesus, ele está trazendo o batismo da graça, onde a pessoa não precisa merecer para ser salva. São coisas diferentes. Jesus não vai batizar João Batista, porque João faz o batismo da lei e dos profetas, onde a pessoa só será salva se merecer, e Jesus faz o batismo da graça, ordena o batismo da graça, que é o batismo da salvação pela fé em Jesus Cristo. E o terceiro motivo pelo qual Jesus não batiza João Batista é que o batismo de João, além de ser do Antigo Testamento, de ser uma coisa da lei dos profetas, o batismo de Jesus, ele tem uma identificação para nós cristãos. Ó, preste atenção nisso. Quando uma pessoa se batiza nas águas atualmente, é para se tornar uma semelhança de Cristo. O batismo significa, batismo nas águas por imersão, significa sepultamento com Jesus, quando a pessoa é totalmente coberta de água, e significa, quando ela sai da água, significa ressurreição com Jesus. Então Jesus não pode batizar João Batista, por quê? Porque ele está no início do seu ministério público, ele ainda não morreu na cruz e nem ressuscitou. Isso só vai acontecer 3 anos e meio depois do batismo nas águas do Rio Jordão. O batismo de João Batista identifica as pessoas com o Antigo Testamento. O batismo de Jesus Cristo identifica cada um de nós com a salvação pelo poder do sangue de Jesus Cristo, que foi vertido na cruz do Calvário. E não apenas isso, a ressurreição com Jesus Cristo. Quem fizer isso viverá para sempre, viverá por toda a eternidade. Então Jesus não mistura as coisas. Poderia, né? Por gentileza, por educação, fala: tá bom, João, vem cá, disfarça, eu vou te batizar. Mas Jesus sabe muito bem que não é assim. O batismo de João Batista é o batismo da lei e dos profetas. E o batismo de Jesus é o batismo da graça, onde a pessoa é salva sem merecer. Por isso que você lê lá no livro de Atos dos Apóstolos, capítulo 19, quando Paulo chega em Éfeso, viu, pastor Neilton? Ele chega lá em Éfeso e ele encontra alguém que se diz discípulo de Jesus, um grupo. E ele pergunta para aquele grupo: vocês são batizados com o Espírito Santo e com fogo? E eles respondem para Paulo: não, nós nem sabemos, nunca ouvimos falar que tem batismo com o Espírito Santo e com fogo. Aí Paulo pergunta para aqueles homens: e vocês são batizados no quê então? Ah, nós somos batizados no batismo de João. O que que Paulo faz? Ele diz: João batizou com água, para arrependimento. Mas Jesus prometeu que nós seremos batizados com o Espírito Santo e com fogo. E em seguida, Paulo faz o quê com aqueles homens que eram batizados no batismo antigo de João? Ele batiza todo mundo. Ele batiza todo mundo nas águas. Por quê? Porque a identificação do batismo de João com o batismo nas águas de Jesus é totalmente diferente. Um é o batismo da lei, o outro é o batismo da graça. E depois que Paulo batizou aqueles homens na cidade de Éfeso, ele orou por eles e Jesus Cristo batizou todos com o Espírito Santo e com fogo. E eles começaram a falar em outras línguas e profetizar, foram cheios da presença de Deus. Veja, totalmente diferente. Agora eu vou pegar um pouco mais pesado com o seu entendimento. Jesus disse: a lei e os profetas, quer dizer, o Antigo Testamento, o Velho Testamento, duraram até João. Quando falaram para João Batista: olha, sabe aquele homem que você deu testemunho dizendo que ele batiza com o Espírito Santo com fogo, ele está mais para cima lá no Rio Jordão, está batizando mais gente que o Senhor, todo mundo está indo ter com ele. O que que João Batista disse? Está no Evangelho de João, capítulo 3, versículo 30. João Batista diz assim: é necessário que ele cresça e eu diminua. Ou seja, é necessário que o Antigo Testamento diminua e o Novo Testamento cresça. É necessário que a salvação por merecimento do Antigo Testamento diminua, para que a salvação pela graça do Novo Testamento cresça. É necessário que vocês me esqueçam, João está dizendo. É necessário que vocês me ignorem, ainda que vocês me considerem um grande profeta, um grande homem. É necessário que eu diminua e Jesus cresça. Aí você conhece a história. O Herodes, ele mandou prender o João Batista, porque não concordava com a sua pregação. João Batista foi lançado no cárcere. E no dia do aniversário de Herodes, a filha de Herodias, que não era filha de Herodes, era sobrinha dele, a filha de Herodias, com quem Herodes havia se juntado, era a ex-mulher do seu irmão Filipe. A filha de Herodias vai e faz uma dança do ventre espetacular no aniversário de Herodes. E os convidados aplaudem muito. Ela faz uma dança contagiante, muito sensual. O Herodes fica alucinado e diz para a moça: pede-me o que queres que eu te dê, até metade do meu reino eu te darei. Aí a moça vai perguntar para a mãe dela: o que eu peço para o rei? E Herodias, a mãe dela, que odiava o João Batista, diz para a filha: vai lá e na frente de todo mundo, diz que você quer a cabeça de João Batista numa bandeja. E quando ela volta, Herodes, na frente dos convidados, palácio cheio, pergunta: o que você decidiu, o que você quer que eu te dê? Pode me pedir o que quiser, até metade do meu reino te darei. E ela diz: eu quero a cabeça de João Batista numa bandeja. Se eu fosse Herodes, eu diria assim: olha, eu só posso te dar o que é meu. A cabeça do João Batista não é minha, eu não posso te dar. Mas o Herodes, porque tinha feito aquele juramento na frente dos convidados, manda um carrasco até a cela onde está o maior profeta que já nasceu nesse planeta e dá ordem para que ele seja decapitado. Isso sempre me chocou, porque os discípulos de João Batista pegaram o seu cadáver, sepultaram e foram falar para Jesus. O João Batista foi decapitado, assassinado por Herodes. A reação de Jesus sempre me chocou, porque seria natural que Jesus fizesse um discurso político violento: o Herodes, aquele assassino, aquele governante corrupto, aquele mau caráter, aquele ditador. Natural seria que Jesus fizesse um discurso inflamado, cheio de ódio. Mas o que Jesus fez? Ele simplesmente se retirou para outro lugar. Agora você vai entender por que que Deus permitiu que Herodes, que não valia nada mesmo, primeiro, prendesse João Batista por causa da sua pregação. E por quê? Porque aquele ambiente sedutor, onde as trevas imperavam, e Deus permitiu que a menina pedisse a cabeça de João Batista numa bandeja, e o próprio Herodes desse a ordem: vão lá buscar a cabeça dele e me tragam numa bandeja aqui. Por quê? Porque João Batista, o que eu te falei no início da mensagem? Ele é o ápice. Ele é o auge do Antigo Testamento. Ele encarna a lei e os profetas. Só que muita gente queria continuar vivendo no Antigo Testamento, ignorando o tempo da graça que Jesus Cristo trouxe. Quando João Batista disse: é necessário que ele cresça e eu diminua, aquilo não foi suficiente, porque os discípulos de João Batista continuaram seguindo João, inclusive na prisão. Está escrito que João estava preso e os discípulos iam lá pedir conselhos, ouvir uma palavra. Mesmo detido, mesmo preso, João Batista continuava sendo um homem muito influente. Mas o tempo dele passou, você compreende isso? Você compreende isso? Todas as almas pertencem a Deus, principalmente as almas dos salvos. Todas as almas são de Deus. Para Deus, mesmo que uma pessoa morra, se a pessoa é salva, continua sendo dele. Deus permitiu que a cabeça de João Batista fosse separada do pescoço, porque não importa como que a pessoa vai partir deste mundo, se é por um raio que cai, se é por um acidente, se é por afogamento, se é por qualquer queda, ou parada cardíaca, ou derrame, não importa como que uma pessoa vai partir deste mundo, porque mesmo quando a pessoa parte desse mundo, a sua alma continua sendo propriedade de Deus, inclusive a alma dos ímpios. Por isso que Deus tem poder de pegar a alma dos ímpios e lançar no Hades, que é um pré-inferno. Todas as almas pertencem a Deus. A maneira como João Batista foi tirado não causou revolta em Jesus, nenhuma reação negativa. Por quê? Porque era necessário que o cabeça maior da lei e os profetas fosse definitivamente separado da palavra de Deus. Você está pegando a coisa? João Batista, grande profeta, grande homem de Deus, mas num discurso, numa pregação que Jesus fez, ele disse assim: olha, nunca nasceu profeta maior do que João Batista, mas o menorzinho, a menorzinha no reino dos céus é maior do que João Batista. Você entende a glória? Ser de Cristo, batizar nas águas, obedecer a sua palavra, ter fé no Senhor, significa um dia ser muito maior do que João Batista. Então Jesus não batizou João por esses motivos que eu te falei, e esta é a razão pela qual a cabeça de João Batista foi cortada, porque ele era a principal cabeça do Antigo Testamento. Se alguém tentar te convencer com preceitos e normas do Antigo Testamento, tipo guardar o sábado, por exemplo, como fundamental para a tua salvação, você ignore totalmente, porque eles não entenderam que a cabeça de João Batista, o ápice da lei e os profetas, foi separada da terra, foi tirada por Deus. O que o Senhor Jesus está anunciando é um novo tempo. É um tempo de salvação, e foi isso que ele veio fazer: morrer na cruz no lugar dos pecadores. E quando estava agonizando na cruz, mesmo assim ele salvou. O bandido do lado direito, arrependido, diz: Senhor, lembra-te de mim quando entrares no teu reino. E Jesus diz: ainda hoje estarás comigo no paraíso. Salvação acontecendo sem a pessoa merecer. Você quer viver no Antigo Testamento? Você quer ficar nos preceitos? A sua alma será condenada, porque basta violar um só mandamento e você será culpado de toda a lei e profetas. Mas se você entender que Jesus Cristo veio a este mundo para te salvar graciosamente, então dá glórias a Deus. Eu sou salvo pela fé, eu sou salvo pela obra que Jesus fez na cruz, eu sou salvo de graça, não é porque eu mereço, não, é porque Jesus é o meu Salvador. E quem crer nisso, ele falou, e for batizado, será salvo. Vamos ficar todos de pé. Bem-aventurado é você que já está de branco com a capa do batismo, porque vai descer as águas. Pastor Nilton, quero tua ajuda agora. Quero que você faça a oração com todos eles agora que vão se batizar.
5: Por favor, vamos fazer uma oração aí mesmo onde você está. Se ajoelhe, por favor. Aí mesmo onde você está. Orem assim comigo: meu Deus e meu Pai. Com mais fé: meu Deus e meu Pai, eu ouvi a sua palavra e agora eu confesso que Jesus Cristo é o meu único, suficiente, exclusivo e eterno Salvador. E hoje, pela fé em Cristo Jesus, eu vou cumprir com toda a justiça de Deus, me deixando ser batizado em o nome do Pai, do Filho e do Espírito Santo. Amém. Continue com os olhos fechados. O pastor Giancarlo Palharim vai orar comigo e orar para abençoar a sua vida.
6: Vamos orar. Pai bendito, Deus amado, Deus da minha vida, Deus da minha alma, eu clamo a Ti agora pela Tua graça, clamo a Ti agora pelo Teu favor e clamo a Ti agora pelo Teu poder. Meu Deus e meu Pai, derrama agora sobre cada uma destas vidas da Tua misericórdia, derrama da Tua virtude, derrama do Teu poder. Pai querido, que no momento em que estas pessoas descerem nas águas do batismo, não só aqui na sede nacional, mas em todo o Brasil, em todas as sedes estaduais da Paz e Vida, meu Deus, que no mesmo instante

0: presença aqui na terra. Capacita, Senhor, e reveste com teu Espírito Santo. É o que eu te peço em nome de Jesus. Assim seja feito para todo sempre. Amém, Jesus. Diga amém, Jesus. Em todo o Brasil, amém, Jesus. Vamos aplaudir ao Senhor. Fica de pé.
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5: 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Infelizmente, Macky Sall na bai e diz a eles para cada quem vira com sua cabeça e enfrenta seu destino com vítimas de regime que assumem poder. 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
3: Nossa oração fraternal não vai para tudo no horário dos ouvintes. É contida na série de emissão de Rádio Voz de Guiné, que está transmitida via online a partir de capital Bissau, na Guiné-Bissau, para todo canto do mundo. Você até mesmo não mantenha de Guiné-Dade, para o Boquistão Obino, ali na Guiné-Bissau, e para o Boquistão Obino, no interior do país, na zona leste, para Fatá, Gabu, aquelas zonas assim, e para o também Boquistão Obino, na zona sul, concretamente, lá na Buba, Catió, e entre outras zonas que estão acompanhando a região do sul, e para aqueles também que estão Obino, lá para a zona lá de Bulama, você até não mantém de Guiné-Dade. Então, somar como falou, essa emissão de rádio Voz da Guiné, que está trabalhando 24/24 a partir ali de capital Bissau. Onde é que nós atingimos músicas variadas de diferentes países, músicas de Guiné-Bissau, músicas de outros países de África, e somar também música de outros continentes, continente europeu, americano, de forma para poder agradar no rádio ouvintes que te acompanha este no rádio, na diferente diferentes cantos do mundo. E óbvio que nós recebemos mensagem no WhatsApp de diferentes ouvintes que te acompanham no rádio nas diferentes cantos do mundo. De nossa parte, nona Falabos, muito obrigado, vou contar mesmo, deixando mensagem através de no WhatsApp, e também eu pude seguir a página de Rádio Voz de Guiné na Facebook, onde é que eu pude estar sempre atualizado com informações tanto de Guiné-Bissau e suma também de outros países, consultando a página na Facebook, Rádio Voz de Guiné. Vou passar também seguindo a partir daquela página de rádio na Facebook. Não contendo notícias mais músicas na ex-no edição de AOS, você até não mantém de Guiné-Dade. O bloco sempre está acompanhando, que me está entrando em contato com nós, para deixar alguma mensagem. No número está sempre à disposição. WhatsApp de rádio, yes, eu posso deixar uma mensagem através de ex-no número que 95-541-39-71. 95-541-39-71. Então esse é o WhatsApp de Rádio Voz da Guiné, 95-541-39-71. Opa, vou começar a entrar em contato com nós para caso de alguma necessidade ou prestação de serviço. Então, por ligando para 95-576-5538. 95-576-5538. 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Então, esse é o número que está à boa disposição em caso de eu precisar de algum serviço naquilo que tem a ver com publicidade, parceria. Esse número que pude ligando para ela, nós estamos sempre à disposição para atender a ligação. Então, pode entrar em contato conosco através de WhatsApp de rádio ou através desses números que acabou de chamar a bocado. Então, continue ligado com a emissão de rádio Voz da Guiné. Alguém fala como é que ouviu música e me também ouve voz. Isso é uma aqui de costume por ouvir nas diferentes plataformas digitais. Não poder acessar e sintonizar nas diferentes plataformas digitais. Entre eles, e tem que o mais fácil que Bissau Rádio. Não é que por ouvir sim. Tem mega. Então, um abraço para todo o boss que sempre está acompanhando a Rádio Voz da Guiné.

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4: Aquela senhora de idade, de muita idade, sozinha no mundo, estava numa esquina de São Paulo, tentando conseguir algum dinheirinho para, quem sabe, conseguir jantar naquela noite. Não tinha família, não tinha parentes, não tinha amigos. E apesar do frio que fazia naquela noite, ela estava usando roupas muito finas que não protegiam, que ainda estava garoando um pouquinho. E ela tentava conseguir pelo menos algumas moedinhas, mas ninguém lhe dava nada. Ela ficou naquela esquina, tanto pedindo a quem vinha pela calçada, como para os carros que paravam no sinal. Mas com aquele frio, ninguém abria a janela do carro. Com aquele frio, ninguém tinha vontade de lhe estender a mão. Mas ela continuava pedindo, tremendo, ora caminhando até a calçada, ora indo até o meio da rua. E ficava ali, com a sua mão gelada, magra, tremendo de frio, suplicando uma ajuda qualquer. Foi quando ela viu na calçada um homem elegantemente vestido que estava vindo na sua direção, passando por aquela calçada. Então ela se colocou na frente dele, estendeu a mão e disse: "Moço, me dá uma esmolinha, pelo amor de Deus." E o homem, que estava com as duas mãos no bolso do seu casaco, não quis tirar as mãos, porque elas estavam quentinhas ali dentro. Mas ele tinha uma formação cristã e, para não ficar sem dar nada, disse: "Mulher, Deus te abençoe." E continuou em frente. Não deu sequer uma moeda e foi caminhando para sua casa.

olhando o homem caminhar e ir embora, e não disse nada. Foi quando um carro maravilhoso, quase uma limusine, um carro importado, parou no sinal e deu uma buzinada. Ela olhou e viu que a estavam chamando. Então ela foi andando até aquele carro, e o homem que estava no banco de trás, um empresário muito rico, ele abriu o vidro, coisa assim de 3 dedos, e disse: "Eu vou te dar alguma coisa." E pegou a sua carteira, mas quando ele pegou a carteira, ele puxou uma nota de 100 reais. Ele achou que era muito para dar a uma velha na esquina, mas tudo bem, já que ele pegou esses 100 reais, ele passou assim pela pequena abertura do vidro do carro e estendeu para a mulher, e ela, com as mãos tremendo, não acreditando que eram 100 reais, foi pegar. Nisso, o sinal abriu e o carro começou a andar, e o empresário largou a nota de 100 reais. Quando ela foi pegar, veio uma lufada de vento e levou embora aquela nota. Ela viu aquele dinheiro voando, e como já estava escuro, o dinheiro desapareceu. E como ela já era um pouco cega, não sabia mais aonde tinha ido parar aquele dinheiro. Ela só cruzou os braços, tremendo de frio e lamentando a pouca sorte, dizendo consigo mesma: "Realmente Deus não quer me ajudar. Eu devo merecer tudo isso." E ela lamentou a sua vida, lamentou a velhice, lamentou a sorte, ficou ali encarangada de frio, chorando. Mas anjos estavam observando aquilo. Anjos ocultos, anjos que estão à nossa volta e se compadeceram da mulher. E anjos acompanharam tanto o empresário rico no seu carro importado, como também aquele primeiro que passou de casaco e não tirou as mãos do bolso. E os anjos continuaram observando estes dois homens, enquanto outros anjos ficavam com aquela pobre senhora, tentando consolá-la, mas era impossível. Ela apenas chorava. Mas veja o que aconteceu. O homem rico no seu carro importado chegou à sua bela mansão. Quando ele saiu do carro aquecido e sentiu aquele vento gelado, disse: "Puxa vida, está frio mesmo." E ele lembrou daquela pobre senhora do lado de fora do seu carro quentinho. E ele entrou na sua casa, a lareira já estava acesa, a mesa preparada. Ele se desfez da sua roupa de inverno e ele sentou-se à mesa, e ele ficou pensando naquela senhora e pensou consigo mesmo: hoje eu fiz uma grande boa ação. 100 reais para uma senhora na esquina é um grande dinheiro. Acho que ela nunca recebeu uma esmola dessa. Com certeza Deus vai me recompensar." E enquanto isso, o outro homem, aquele do casaco que não tirou as mãos do bolso, também chegou na sua bela casa, quentinha, confortante. A mesa também já estava pronta e preparada, mas ele ficou pensando na mulher, aquela senhora idosa, pobre, necessitada, tremendo de frio. Ficou pensando nela e o seu remorso cresceu muito. Ele sentiu vergonha de ter uma mesa tão farta enquanto ela estava ali passando um frio daquele, suplicando por um pouco de comida. E ele se sentiu tão incomodado que disse para a empregada: "Coloque mais um prato aqui, talheres. Ué, quem virá para jantar?" E ele disse: "Eu vou trazer uma pessoa aqui para jantar." E ele voltou a vestir o sobretudo e foi para aquela rua fria tomando garoa. E ele foi caminhando, pensando naquela senhora e dizendo: "Tomara que ela ainda esteja lá, eu quero encontrar aquela mulher, tomara que eu a reencontre." E ele caminhou apressadamente até que a viu ali, ainda chorando, chorando muito.
Ele se aproximou dela com muito cuidado e disse: Senhora, por que choras? Ela disse: Porque eu nasci para sofrer. Porque Deus não se compadece mais de mim. Porque Deus se esqueceu de mim. Eu agora mesmo acabei de perder 100 reais. Nunca me deram tanto dinheiro, mas eu nem cheguei a pegar. O vento levou tudo embora. Estou abandonada, é por isso que eu choro. Aí aquele homem disse: Esqueça, venha comigo. E aí ele percebeu que ela mancava. Percebeu que ela estava gelada. Também notou que ela andava com muita dificuldade. Tirou o seu sobretudo e a cobriu. E ele passou a sentir o frio que ela sentia. E ela passou a sentir o calor que estava com ele. E foram caminhando vagarosamente até chegar à casa daquele homem. E entraram e a mesa estava preparada. E aquela mulher não acreditou no que viu. E foi convidada a sentar-se à mesa e participou de um jantar como há muitos anos ela não participava. Passou a sentir o calor de uma família. E aquele homem se sentiu bem, muito bem, de compartilhar o calor da sua casa, a fartura da sua mesa, com aquela pessoa que estava tão necessitada. Parecia que a sua satisfação naquela noite era o seu melhor banquete, a melhor refeição que ele já tinha feito em toda a sua vida. E os anjos que acompanhavam tanto a senhora, como o empresário rico no seu carro importado, como também aquele homem que a princípio não tinha dado nada, os anjos escreveram no livro das obras, sim, os livros que serão abertos no dia do juízo, os anjos escreveram não a boa ação do empresário que deu 100 reais que jamais chegou às mãos daquela pobre mulher. Não, aquilo não foi caridade. Não registraram também a primeira vez que o homem passou com as mãos no bolso e disse: Deus te abençoe. Não, não registraram aquela palavra de bênção. Mas registraram, caprichando bastante na letra, que naquela noite, aquele homem que a princípio não tinha dado nada, sentiu tanto remorso que voltou para buscar a pobre senhora e compartilhou com ela o calor da sua veste e o calor e o sabor de uma mesa quente, de uma comida maravilhosa. Os anjos anotaram aquele gesto que foi feito de última hora, mas que foi destacado na vida daquele homem como algo que jamais poderia ser apagado e que no dia do juízo devia ser lembrado. Tal e qual disse o Senhor Jesus a um homem que o tinha convidado para um banquete. Jesus olhou para aquele homem rico, que se sentia tão honrado por ter convidado o mestre para jantar na sua casa, que Jesus lhe disse: quando deres um jantar ou uma ceia, não chames os teus amigos, nem os teus irmãos, nem os teus parentes, nem vizinhos ricos, para que não suceda que também eles te tornem a convidar e te seja isso recompensado. Mas quando fizeres convite, chama os pobres, aleijados, mancos e cegos, e serás bem-aventurado, porque eles não têm com que te recompensar, mas recompensado serás na ressurreição dos justos. Jesus Cristo disse que é assim. Então, faça-se. Não adianta nada você dizer: Deus te abençoe, Deus te ajude, fica com Deus. Tiago, que era meio-irmão de Jesus, escreveu na sua carta, capítulo 2, versículo 14: Meus irmãos, que aproveita se alguém disser que tem fé e não tiver as obras? Porventura a fé pode salvá-lo?
E se o irmão ou a irmã estiverem nus e tiverem falta de mantimento cotidiano, e algum de vós lhes disser: ide em paz, aquentai-vos e fartai-vos, e não lhes derdes as coisas necessárias para o corpo, que proveito virá daí? Assim também a fé, se não tiver as obras, é morta em si mesmo. Não adianta ficar conferindo bênçãos, e as mãos estão sempre fechadas, nunca socorrem ninguém. Não adianta dizer: Deus te abençoe, vá em paz, sendo que você não faz nada para cobrir a nudez de quem tem frio ou saciar a fome e a sede de quem está padecendo necessidade. Nenhuma fé desta maneira será recompensada. Mas se você quer realmente receber a recompensa dos justos no dia do juízo, faça como Jesus mandou. Convide pessoas que não têm como te devolver ou retribuir o convite. Chame pessoas que não podem te pagar e faça por elas coisas que para você não custa muito, mas que para elas serão bênçãos sem medida. E aquele que te vê em secreto, o teu Deus Todo-Poderoso, dará ordem aos seus anjos excelentes e poderosos para que registrem tudo cuidadosamente no livro das obras. E na ressurreição dos justos, você será recompensado, recompensada pelo teu Pai Celestial.

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4: Evangelho de Lucas, capítulo 22, versículo 19, está escrito que naquela noite Jesus estava ceando com os discípulos e o versículo 19 declara que ele, tomando o pão e havendo dado graças, partiu-o e deu-lhe, dizendo: "Isto é o meu corpo que por vós é dado. Fazei isso em memória de mim." Semelhantemente, tomou o cálice depois da ceia, dizendo: "Este cálice é o novo testamento no meu sangue, que é derramado por vós." Amém, igreja? Você crê na palavra do Senhor Jesus? Eu creio. Eu creio cegamente. Você crê cegamente? Então desocupe as tuas mãos e, se você crê mesmo, dê a melhor salva de palmas para esta palavra. Aplaude, aplaude mesmo para valer, aplaude da melhor maneira. E enquanto você aplaude, também dá glória a Deus. Solta uma palavra de louvor até o trono de Deus. Diga: "Glória ao teu nome, Senhor." Oh, glória, solta bem alto esta voz, esta palavra. Bendito seja o teu nome, Jesus. Exaltado seja o teu nome. Isso, faça desta maneira, para que a palavra produza o resultado. Oh, glória, que maravilha. Continua aplaudindo e glorificando. Senhor Deus, receba o louvor agora da tua igreja. Receba esta palavra de exaltação. Receba, meu Deus, o nosso louvor. E enquanto este louvor está subindo ao trono da graça, vai derramando agora as bênçãos sobre a tua igreja. E unge-nos para pregar. Unge os nossos lábios para falar. Toma o nosso lugar, para que não sejamos nós, mas que o teu Espírito Santo fale através de nós. E que a tua palavra vá e produza o resultado para o qual está sendo mandada, em nome do Senhor Jesus. Amém. Diga amém, Jesus. Oh, glória, poder sentar. O fato com relação à Santa Ceia é este: Jesus a instituiu e pediu que nós a observássemos repetidamente em memória dele. Fazer isto em memória do Senhor Jesus significa se lembrar de tudo que ele sofreu na cruz do Calvário. E o que ele padeceu antes mesmo de chegar na cruz. Porque o sacrifício do Senhor Jesus já começou na vida santa e elevada que ele teve, guardando-se de todos os prazeres do mundo, se guardando não para si mesmo, mas se guardando para nós. O sacrifício de Jesus já começou aí. A vida inteira Ele se guardou por nós. Se sacrificou, sacrificou a sua juventude, sacrificou um plano de vida, uma vida terrena, sacrificou o que qualquer homem aspiraria, ele sacrificou ali, se guardando por nós. E quando o Senhor Jesus previu que seria preso e morto, ele desejou participar de uma refeição íntima com as pessoas que ele mais amava. E note que ele não chamou seus irmãos nem sua mãe, mas chamou os discípulos. E aqui no Evangelho diz que ele desejou muito participar dessa cerimônia íntima. Veja o versículo 15. E disse-lhes: desejei muito comer convosco esta Páscoa antes que padeça. Ele sabe que vai morrer. É a última noite na terra. Quinta-feira à noite, o seu sacrifício que já havia durado 33 anos e meio, agora vai terminar, ele vai padecer, vai acabar. Ele vai fazer o maior de todos os sacrifícios. Então institui a Santa Ceia e pede que a gente celebre, faça isto em sua memória. Muito bem, depois de abençoar o pão, dar graças, partir e dar aos discípulos e fazer a mesma coisa com o cálice, dizendo que tanto o pão como o cálice de vinho tinham um significado, um era a carne, outro era o sangue. Depois daquilo, eles cantaram um hino e foram para o Monte das Oliveiras, especialmente no Getsêmani, um lugar onde havia uma grande pedra e que Jesus sempre usava aquele local para fazer as suas orações a Deus. E ali ele começa a derramar as primeiras gotas do seu sangue. Ele fica tão angustiado com o pavor daquela hora, que a tensão, a pressão faz com que os bulbos capilares da sua cabeça, do couro cabeludo, se rompam e desçam sangue junto com o suor. A sua roupa fica banhada de sangue. Um fenômeno aconteceu ali e ele começou a verter o sangue. Chega a guarda, não de Pilatos e nem de Herodes. A guarda que chega é a guarda do templo. A guarda religiosa que vem e prende o Senhor Jesus. E ele docilmente se deixa prender e é conduzido primeiramente à casa de Anás. Ele é levado até a casa de Anás e ali ele começa a ser interrogado. É sexta-feira, começando a madrugada. Anás o interroga dizendo: quem és tu? Qual é a tua doutrina? O que você ensina aos teus discípulos? E Jesus disse: tudo o que eu ensinei foi abertamente, em público, e nada disse às ocultas. Se você quer saber o que eu disse, não pergunte para mim. Pergunte àqueles que me ouviram. Então, um dos servos ali de Anás, um dos criados, se adiantou e deu uma violenta bofetada no rosto de Jesus. E disse: é assim que respondes ao sumo sacerdote? E Jesus respondeu para a pessoa que o feriu: se eu falei mal, dá testemunho de mal. Mas se eu falei bem, por que me feres? Então, Jesus levou ali a primeira bofetada. Como ele não declarou nada, Anás levou Jesus, aprisionado, manietado, até a casa de Caifás. E ali eles se reúnem com o Sinédrio para interrogar Jesus mais uma vez, porque eles querem uma confissão. Eles querem que Jesus diga que é o Filho de Deus. O judeu tinha tanto medo de escrever o nome de Deus que eles usavam sempre a palavra Senhor ou a palavra Deus. E quando eles proferiam o nome de Deus, eles falavam: Deus seja louvado, Deus seja bendito. Então eles queriam que Jesus dissesse que era filho de Jeová. Mas Jesus não usava também o nome de Deus em vão. Por isso que ele não falou: eu sou filho de Jeová. Mas ele disse: eu sou o filho do homem. Mas o filho do homem não dava suporte para uma acusação de blasfêmia. Então eles continuam interrogando Jesus, e ali o Caifás, ele intima Jesus, ele conjura Jesus, ele diz: eu vos esconjuro, se tu és o Filho de Deus, diga agora. Jesus não podia mentir. Então Jesus responde: tu o dizes, mas eu vos digo que muito em breve vereis o Filho do Homem assentado à direita de Deus, vindo com os santos anjos nas nuvens dos céus. Jesus declarou que realmente ele era do alto, porque só alguém do alto e santo poderia se assentar à direita de Deus e vir acompanhado das legiões celestiais. Caifás rasga a roupa e diz: ele blasfemou, está vendo? Ele finalmente admitiu. O que que vocês acham? E todos, já que odiavam Jesus, disseram: é réu de morte. E eles disseram: sim, seja morto. Então eles pegaram Jesus e começaram a espancá-lo. Cuspiram no seu rosto, porque ele estava blasfemando, dizendo que era filho de Deus. Então ele começou a ser escarrado, cuspido pelos religiosos da época. Eles cuspiam, escarneciam, desprezavam, colocaram também um capuz na sua cabeça, davam tapas e diziam: fala, Cristo, qual o nome de quem te espancou? Fala, tu não és o Cristo? Fala, quem é que está te batendo? Profetiza, quem é que está te batendo? E Jesus não respondeu mais nada. Pela manhã, levaram Jesus até Pilatos, e era a preparação da Páscoa. Eles não queriam entrar dentro do palácio de Pilatos, porque era um palácio romano, e Roma acreditava em deuses pagãos, veneravam as imagens. Então, eles não queriam se contaminar entrando no palácio de Pilatos. Mandaram um mensageiro dizendo: Pilatos, venha nos atender aqui fora. E Pilatos saiu, e é por isso que a audiência de Jesus, o julgamento de Jesus, se torna uma coisa feita ao ar livre, porque os judeus se recusaram a entrar no palácio de Pilatos. Então Pilatos sai e eles dizem: este homem, ele está pervertendo a nossa nação. Este homem ensina que não se deve pagar tributos a César. Este homem fala que ele é o rei dos judeus. E este homem tem blasfemado, ele é um terrorista. Ele é um subversivo. E nós o trouxemos aqui para que você o mate. E Pilatos respondeu: eu não tenho nada a ver com as questões religiosas de vocês. Vocês mesmos matem este homem. E eles disseram: nós não podemos matar ninguém, principalmente porque é Páscoa. Não podemos. Então Pilatos começou ali a fazer a audiência de Jesus, a conversar com Jesus. Quem és tu? De onde você vem? Tu és o rei dos judeus mesmo? E Jesus responde: tu dizes. E Jesus não declara mais nada. Pilatos fica admirado com o silêncio de Jesus. Então Pilatos volta lá para fora e diz: eu interroguei o acusado e não vi crime algum nele. Eu vou entregá-lo a vocês e resolvo essa questão aí entre vocês. E os religiosos judeus disseram: não, de jeito nenhum, não nos devolva este homem, porque ele é um criminoso. Ele vem desde a Galiléia pervertendo a nossa nação. E quando Pilatos ouviu falar que ele era galileu, falou: mas espera, a Galiléia é jurisdição do Herodes. Vou mandá-lo para Herodes. E ele mandou Jesus para Herodes, até a fortaleza chamada Antônia, onde Herodes estava hospedado, porque por ocasião da Páscoa, todas as autoridades vinham para Jerusalém. Então Herodes também estava em Jerusalém e não na Galiléia. Então conduziram Jesus até onde Herodes estava hospedado. Herodes, quando viu Jesus, falou: puxa, agora eu vou tirar minhas dúvidas. Quero saber se ele é o João Batista que ressuscitou, aquele que eu mandei decapitar há 3 anos atrás. Eu quero saber se ele é realmente milagreiro, poderoso, se ele faz coisas acontecerem. E ele começa a olhar para Jesus com curiosidade e pede para Jesus fazer coisas. Jesus sequer responde a Herodes. Esse Herodes era filho daquele Herodes que matou as criancinhas quando Jesus nasceu. Ele era um Herodes mau, descendente de Herodes o Grande, filho direto de Herodes o Grande. Jesus não responde nada para aquele Herodes. E Herodes então despreza Jesus, entrega Jesus para os soldados e diz: brinquem com ele. E os soldados de Herodes então começam a espancar Jesus e a cuspir no seu rosto e colocam uma coroa de espinho na sua cabeça e mais uma vez o seu sangue é vertido. E eles então cobrem a cabeça de Jesus com um capuz e começam a bater na cabeça dele com uma cana e a dizer: fala quem é que está te batendo, tu não és o Cristo? E espancam Jesus e dão socos na cabeça encapuçada do Senhor Jesus. E ele apanha muito e não diz uma só palavra. Quando tiram o capuz, ele já está sangrando pelos golpes que levou no nariz, na boca. Ele está ferido, o lábio está cortado, ele está machucado, ele está com o olho inchado, já está ficando roxo. E eles colocam a cana na mão de Jesus e se ajoelham na frente dele e dizem: salve, rei dos judeus. E todos os soldados fazem isso e zombam dele. E Jesus não diz uma só palavra. Então pegam Jesus e devolvem para Pilatos. E Pilatos recebe Jesus com aquela capa vermelha nas costas, com a coroa de espinho na cabeça e Jesus segurando a cana na mão. Ele não jogou fora, ele continuou segurando. Pilatos olha para Jesus, vê que ele já está machucado e vem a ordem de Herodes dizendo: eu já examinei este homem e não vi nele mal algum, faça com ele o que vocês quiserem. Então Pilatos leva Jesus para fora, mostra para os judeus, mostra para Caifás, mostra para Inás e diz: olha bem, eu mandei este homem para Herodes e Herodes também o interrogou e Herodes também não viu nele mal algum. Eu não posso matar um inocente. Então os judeus gritaram: não, ele se diz rei e qualquer rei é inimigo de César. O único rei que nós aceitamos é César. Pilatos, ele diz: eu não vou matá-lo. Eu vou castigá-lo. Eu vou castigá-lo e vou soltá-lo. E ele leva Jesus lá para dentro, chama os guardas e diz: açoitem este homem para valer. Batam nele como vocês nunca bateram em uma pessoa. Eu quero que ele seja reduzido a frangalhos, mas é melhor que ele seja açoitado, torturado, do que ser morto. Porque aqueles que estão lá fora querem matá-lo. Então deem a ele um castigo exemplar.